0: No Médio Oriente, numa ilha perto do Estreito de Hormuz, ouviram-se novas explosões, segundo a imprensa local. Os estrondos terão ocorrido no mar, isto numa altura em que os Estados Unidos e o Irão assumem que o acordo está mais perto do que nunca. Eu sou Liliana Monteiro, trago-lhe notícias esta madrugada. 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
3: Muito boa noite, bom fim de semana com a Renascença. Eu sou Carlos Bastos, para o início desta hora, David Guetta, Teddy Swims e Tones and I.

Olá, António Variações. O sábado acaba de começar e nos últimos dias encontrei uma notícia curiosa ligada à tecnologia e à memória. Vários investigadores estão a criar ferramentas digitais para recuperar, por exemplo, fotografias antigas degradadas pelo tempo, incluindo imagens quase ilegíveis de famílias, de cidades, de acontecimentos. Alguns projetos usam inteligência artificial para reconstruir detalhes perdidos e até para restaurar as cores originais. E talvez seja uma das poucas utilizações da tecnologia que é efetivamente capaz de desenvolver, literalmente, dizia eu, pedaços da vida das pessoas.

0: Daqui a pouco vão ouvir os Westlife na Renascença, os Westlife que foram uma das maiores boy bands do início dos anos 2000. E há uma coisa curiosa, durante vários anos eles ficaram conhecidos quase como os reis das baladas. Este grupo irlandês chegou a ter tantos números uns consecutivos no Reino Unido que entrou diretamente para a história da pop britânica. E o mais impressionante é que tudo isto aconteceu numa altura em que a concorrência entre boy bands parecia quase uma guerra mundial adolescente.
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0: Há pouco estava a dizer-lhe que os Westlife dominaram completamente o início dos anos 2000. Uptown Girl, originalmente uma canção de Billy Joel, mostrou também o lado mais divertido e mais descontraído desta banda numa altura em que o grupo aparecia em revistas, em quartos de adolescentes, em programas de televisão praticamente todos os dias. A música ajudou ainda os Westlife a conquistar um público ainda maior fora da Irlanda e do Reino Unido. No caso, lá. Boa Renascença para a apresentação do álbum. Uptown Girl, os Westlife.

Muito boa noite, eu sou Carlos Bastos e agora vamos até 1988. As revistas mostravam supermodelos, os videoclipes começavam a mandar mais na moda do que muitos estilistas, porque milhões de adolescentes passavam horas a tentar copiar estilos de roupa e penteados da MTV. No cinema brilhavam filmes como Quem Tramou Roger Rabbit ou Rain Man, Um Encontro de Irmãos, enquanto nomes como Michael Jackson, a Madonna, o George Michael dominavam completamente a música. E foi nesse ambiente, já lá está, não é? Que os Roxette lançaram The Look, esta dupla sueca formada pela Marie Fredriksson e o Per Gessle, transformou-se rapidamente num fenómeno mundial e ajudou a provar que a pop feita fora dos Estados Unidos ou do Reino Unido também podia conquistar o planeta. E esta música foi precisamente o momento em que isso aconteceu. Sempre marcante, nunca igual, esta é a Renascença, eles são os Roxette. The Look.

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Ontem esteve muito calor, hoje vai estar um bocadinho menos e amanhã também um bocadinho menos. Máximas hoje, 28 graus para o Porto, 32 para Lisboa e 26 para Faro. Amanhã, 2 ou 3 grauzinhos mais abaixo para todos os sítios. Acima de 26 este domingo para o Porto e também para Lisboa e de 23 para Faro. Ou seja, vai ser ainda um domingo com sabor a verão e o sábado também. Mas já não está tão quente como esteve na sexta-feira. Ainda bem, também não é preciso tanto assim de uma vez.

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1: 2 horas em Portugal Continental e na Madeira, menos 1 hora nos Açores. Edição das 2 na Renascença. Para já fica a conhecer os destaques.
2: Um acidente perto de Salvaterra de Magos fez 7 feridos ligeiros. A equipa da esquina já descansa nos Estados Unidos. Esta tarde há treino. Olá, boa noite. A Nacional 118 já foi reaberta ao trânsito, isto depois de um acidente que envolveu 2 viaturas ligeiras. Segundo o Comando Regional da Lesíria do Tejo, há 7 feridos a registar, entre eles 3 crianças, todos classificados como feridos leves. Foram mesmo assim encaminhados para o Hospital de Santarém. No terreno estiveram 20 operacionais de 9 veículos, a VEMER de Santarém e também os bombeiros de Benavente, Almeirim e Santarém, de Salvaterra de Magos. O acidente esse aconteceu perto das 10:30 da noite. Nesta altura, então, já se circula na Nacional 118. Um homem de 54 anos morreu esta noite depois de ter ido a banhos na praia de Cabo do Mundo, em Matosinhos, no distrito do Porto. É o que adianta a Autoridade Marítima Nacional. A vítima foi encontrada por pescadores que avistaram o corpo junto às rochas numa linha da maré. A seleção de Portugal já está nos Estados Unidos, país para onde vai jogar o Mundial de Futebol, com uma partida agendada já para a próxima quarta-feira, será frente à República do Congo. Cristiano Ronaldo e Bernardo Silva foram os 2 primeiros jogadores a sair do avião. Pedro Proença, já perto do hotel, o presidente da Federação Portuguesa de Futebol, diz que primeiro está nesta altura no pensamento a qualificação.
3: Os primeiros 3 jogos são fundamentais. O primeiro passo é pensar na qualificação. O grupo, direi aquilo que é um lugar comum, o grupo é difícil, mas a ambição é grande e, portanto, as coisas estão preparadas para todos os cenários. A equipa está muito bem, está mentalizada, está tranquila. Sente-se uma grande tranquilidade, uma grande maturidade.
2: A comitiva já está no hotel em Palm Beach, a cerca de 100 km de Miami. A equipa das esquinas vai realizar já o primeiro treino este sábado à tarde, um treino que é aberto. O Bispo da Guarda lembra que também na vida social e geopolítica a força transformadora não é a força das armas. Na homilia, na última noite, na procissão das velas em Fátima, Dom José Miguel Pereira insurgiu-se contra aquilo que diz ser o abuso do poder e as teias secretas de influência. Pediu, como Papa Leão, uma paz desarmada e desarmante.
4: Como pede o Papa Leão XIV, e suplicamos com insistência desde aqui, neste altar da Cova da Iria, precisamos de uma paz desarmada e desarmante, de um diálogo franco e ponderado, de colocar o bem comum e o cuidado do mais frágil e vulnerável no centro dos nossos esforços de desenvolvimento.
2: De acordo com os serviços do Santuário de Fátima, estiveram na última noite no recinto cerca de 8 mil pessoas numa celebração que contou com 38 sacerdotes, 2 bispos e 1 cardeal. Na Avenida da Liberdade, em Lisboa, desfilaram hoje os vários bairros tradicionais na luta pelo troféu vencedor das marchas populares. Este ano, a celebração de Santo António tem como tema a União Europeia, insere-se nas comemorações dos 40 anos de adesão de Portugal à então CE.
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1: São 3 horas, 2 horas nos Açores. A abrir a edição das 3 na Renascença, conheça os destaques a esta hora.
2: Nesta edição conferimos as palavras de Pedro Proença, já nos Estados Unidos, com a seleção das esquinas. 7 feridos graves num acidente na Nacional 118. Olá, boa noite. A equipa tem uma grande ambição, é assim que parte para a competição. As palavras são de Pedro Proença, da Federação Portuguesa de Futebol, já nos Estados Unidos, onde a seleção chegou ao início da madrugada.
3: Há realmente aqui uma grande ambição. Direi que se trabalhou muito bem, a equipa está muito bem. Com esta geração de jogadores, eu acho que nenhum português permitiria que não tivéssemos um discurso de ambição, ambição maior. Tem sempre que se pensar em jogos, não há outra hipótese, não é? Uma seleção que ganhou a Liga das Nações, que portanto chega um ano depois, é uma grande competição, acho que não se pode pensar de outra maneira que não seja assim.
2: A comitiva já está no hotel em Palm Beach, a cerca de 100 quilómetros de Miami. A seleção vai realizar já o primeiro treino, este sábado à tarde, um treino que é aberto aos adeptos. Ainda esta hora joga-se já o jogo dos Estados Unidos e do Paraguai, os Estados Unidos que ganham por 3-0 nesta altura. 7 feridos graves, entre eles 3 crianças, resultado de uma colisão na última noite na Nacional 118, na zona de Salvaterra de Magos. Segundo o Comando Regional da Lesíria do Tejo, as vítimas foram encaminhadas para o Hospital de Santarém. No terreno estiveram 20 operacionais, 9 veículos, a VEMER de Santarém, os bombeiros de Salvaterra de Magos, Benavente, também de Almeirim. Estão em fase de resolução os incêndios de Vieira do Minho e Baguim de Monte, em Gondomar. Esta sexta-feira mobilizaram centenas de operacionais e viaturas no combate às chamas, ambos em zona de mato. A Proteção Civil continua, no entanto, alerta por causa das temperaturas altas, mesmo durante a noite. O comandante Elísio Oliveira pede cautela às populações.
4: Esperamos que os comportamentos humanos que possam comprometer esta segurança que não sejam, portanto, tidos em conta, em que as pessoas não os façam, caso haja alguma situação anormal, que alertem rapidamente as autoridades para que rapidamente também os meios de socorro possam chegar às essas eventuais ocorrências para as debelar o mais rápido possível.
2: Comandante Elísio Pereira, este sábado mais de metade do continente está em perigo máximo de incêndio rural. Todos os distritos, à exceção de Faro, estão sob aviso amarelo do IPMA. Isto por causa do calor intenso. Há também possibilidade de registro de trovoadas em algumas zonas do país. E devido ao calor intenso, o Hospital de São José registra um aumento de 21% de doentes com critério de internamento, principalmente idosos, com desidratação e descompensação de doenças crónicas. Na urgência geral também há registro de maior afluência. Por causa das elevadas temperaturas, várias unidades da saúde região de Lisboa ativaram ou reforçaram os níveis de resposta, adotaram medidas de vigilância, como por exemplo Santa Maria, São José, Loures, São Francisco Xavier, Amadora Sintra ou até mesmo Garcia de Horta. Eu sou a Liliana Monteiro, trago-lhe notícias esta madrugada. Até à próxima hora.
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1: 4 horas em Portugal Continental e na Madeira, menos uma hora nos Açores. Edição das 4 na Renascença. A abrir, começo os destaques.
2: Pedro Proença diz que a seleção das esquinas está focada, já está nos Estados Unidos, e precisamente os Estados Unidos dizem ter derrubado drones iranianos no Estreito de Hormuz. Olá, boa noite. A Seleção Nacional de Futebol aterrou ao início da madrugada nos Estados Unidos. Pedro Proença, o presidente da Federação Portuguesa de Futebol, diz que a equipa está focada primeiro em passar a fase de grupos.
3: Grande ambição. Direi que se trabalhou muito bem, a equipa está muito bem. Com esta geração de jogadores, eu acho que nenhum português permitiria que não tivéssemos um discurso de ambição maior. Tem sempre que se pensar em jogos, não há outra hipótese, não é? Uma seleção que ganhou a Liga das Nações, que portanto chega um ano depois a uma grande competição, acho que não se pode pensar de outra maneira que não seja assim.
2: A equipa da esquina está no Grupo K, estreia-se na próxima quarta-feira frente à República do Congo. Este sábado tem o primeiro treino aberto. Nesta madrugada, resultado, Estados Unidos 3, Paraguai 0. Antes, o Canadá e a Bósnia empataram neste jogo os dois países a uma bola. Os Estados Unidos dizem ter derrubado drones iranianos que tentavam atingir navios comerciais no Estreito de Hormuz e o corredor internacional de comércio permanece aberto à navegação, é o que garantem os Estados Unidos. Um incidente numa altura em que as duas partes tentam assinar um acordo de paz. O ministro dos Negócios Estrangeiros iraniano diz que o diálogo com os Estados Unidos está em curso e está a ser definido em duas fases. Primeiro, um memorando de entendimento que prevê a reabertura do Estreito de Hormuz na totalidade e sem condicionamentos. Segunda etapa, com discussão do acordo nuclear, porque diz, nesta altura, há exigências que são inaceitáveis. A paz no Líbano faz também parte do acordo de memorando de entendimento que está a ser trabalhado. Resolvidos os incêndios de Vieira do Minho e também de Baguim do Monte, em Gondomar, que mobilizaram centenas de operacionais e viaturas. A Proteção Civil continua, no entanto, alerta, nesta noite ainda com calor, temperaturas elevadas. O comandante Elísio Oliveira pede cautela à população.
4: Esperamos que os comportamentos humanos que possam comprometer esta segurança, que não sejam, portanto, tidos em conta, em que as pessoas não os façam, caso haja alguma situação anormal, que alertem rapidamente as autoridades, para que rapidamente também os meios de socorro possam chegar às essas eventuais ocorrências para as debelar o mais rápido possível.
2: O comandante Elísio Pereira, este sábado, mais de metade do continente está em perigo máximo de incêndio rural. Todos os distritos, à exceção de Faro, estão sob aviso amarelo por causa das temperaturas elevadas e também da possibilidade de ocorrência de trovoadas em algumas zonas do país. Este sábado, o IPMA coloca então todos os distritos amarelo, à exceção do Algarve. O Bispo da Guarda lembra que também na vida social e geopolítica a força transformadora não é apenas a força das armas. Na homilia, na última noite, após a procissão das velas, Dom José Miguel Pereira insurgiu-se também contra o abuso de poder e as teias secretas de influências.
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1: Bom dia, está com a Renascença. São agora 5 da manhã, 4 nos Açores. Fica a saber o que há a destacar a esta hora.
2: O IPMA coloca quase todos os distritos a amarelo. Há também aviso de incêndio. PSD defende o trabalho social visto como um prémio. Olá, bom dia. Este sábado o IPMA coloca todos os distritos a amarelo, à exceção do Algarve, por causa da previsão de tempo quente e também de algumas zonas onde há previsão de ocorrência de trovoadas. Esta sexta-feira foi de registro de incêndios, entretanto resolvidos em Vieira do Minho e também em Baguim do Monte, em Gondomar. A Proteção Civil continua, no entanto, alerta por causa das temperaturas elevadas. Mesmo durante esta noite, o comandante Elísio Oliveira pede cautela à população para evitar ignições desnecessárias.
3: Esperamos que os comportamentos humanos que possam comprometer esta segurança que não sejam, portanto, tidos em conta, em que as pessoas não os façam, caso haja alguma situação anormal, que alertem rapidamente as autoridades, para que rapidamente também os meios de socorro possam chegar a essas eventuais ocorrências para as debelar o mais rápido possível.
2: O comandante Elísio Pereira. O PSD defende que o trabalho social deve ser visto como um prémio e não como uma punição. No dia em que foi aprovada a descida da PSU à especialidade sem votação, Carla Barros, a deputada social-democrata, afirma no programa da Renascença São Bento, à sexta, que a obrigatoriedade do trabalho social é um estímulo para um emprego futuro.
4: Há um grande número de pessoas também nesses apoios que têm condições e que nós temos que ajudar, que as ajudar. Temos que colocar-lhes o trampolim para que elas deem um salto mais alto e não estarmos apenas a dar-lhes o cheque mensalmente sem ativarmos as suas competências pessoais, sociais e profissionais. E esse trabalho social, como disse aqui o Henrique, não pode ser visto como uma punição. É um prémio.
2: Sobre a reforma laboral que vai ao Parlamento na próxima semana, a deputada do PSD mostra confiança de uma aprovação. São certos do São Bento, à sexta, que pode conferir no site da Renascença ou ouvir em podcast. A seleção portuguesa de futebol realiza este sábado o primeiro treino em solo norte-americano, numa ação que vai ser aberta a poucos adeptos, prosseguindo depois, então, em si, a preparação para a estreia no Mundial, agendada para a próxima quarta-feira, frente à República Democrática do Congo. Os comandos do selecionador Roberto Martínez vão treinar pela primeira vez no complexo desportivo em Palm Beach, na Flórida, que vai servir de quartel-general da seleção nos Estados Unidos. Pedro Proença, o presidente da Federação Portuguesa de Futebol, disse à chegada que a equipa está focada.
5: Há realmente aqui uma grande ambição. Direi que se trabalhou muito bem, a equipa está muito bem. Com esta geração de jogadores, eu acho que nenhum português permitiria que não tivéssemos um discurso de ambição maior. Tem sempre que se pensar outros jogos, não há outra hipótese, não é? Uma seleção que ganhou a Liga das Nações, que portanto chega um ano depois, é uma grande competição, acho que não se pode pensar de outra maneira que não seja assim.
2: Declarações à porta do hotel em Palm Beach.
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1: Bom fim de semana ao som da Renascença. Eu sou a Catarina Cascabulho. Desejo-lhe um excelente sábado e um ótimo dia de Santo António, quer esteja em Lisboa ou não. Porque sim, o dia de Santo António é feriado em mais sítios de Portugal. Já falamos sobre isso primeiro. Billy Eilish.

Feliz dia de Santo António ao som da Renascença, um dia que está sempre ligado à vida da cidade de Lisboa, onde acontecem os casamentos de Santo António, também o desfile das marchas de Santo António pela Avenida da Liberdade. Mas atenção que este dia 13 de junho não é só feriado em Lisboa. Tenho aqui uma lista de sítios onde também é feriado hoje, por exemplo, Aljustrel, Alviázar, Estarreja, Vila Nova da Barquinha, Vila Nova de Famalicão, Vila Real e muitos mais sítios onde se celebra sempre o 13 de junho, o dia de Santo António, sempre feriado. Hoje, como é sábado, eu acho que o Santo António está a ganhar ainda mais força em todo o país. É aproveitar.

0: 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Já a seguir tem para ouvir na Renascença Rosalía e Carminho. Fique por aí. 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
1: Estes 20 anos. Estou muito, muito entusiasmada. 2026 realmente chegou em grande no que toca a filmes de animação. Depois do Toy Story 5, que vai estrear já esta

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Bom fim de semana ao som da Renascença. Eu sou Catarina Cascabulho. Desejo-lhe um excelente dia de Santo António. Aproveite para comemorar. Eu sei que ainda é cedo, mas já estou a pensar na bela bifana no pão que eu vou comer mais logo. Daqui a pouco tem para ouvir as notícias das 6, mas primeiro quem chega à Renascença é Amaro. Faça uma ótima viagem.

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1: Bom fim de semana com a Renascença. São 6 da manhã, 5 nos Açores. Estes são os destaques da edição das 6.
2: A seleção nacional já está nos Estados Unidos para o Mundial. Chegou esta madrugada. O IPMA coloca todos os distritos, à exceção do Algarve, sob aviso amarelo. Olá, bom dia. No Mundial de Futebol, os Estados Unidos golearam na última madrugada o Paraguai por 3-0. Antes, o Canadá e a Bósnia empataram a uma bola. Portugal, esse já está em solo norte-americano, aterrou ao início da madrugada em Palm Beach. Pedro Proença, da Federação Portuguesa de Futebol, diz que a equipa está tranquila e levou consigo uma grande ambição.
3: Há realmente aqui uma grande ambição. Direi que se trabalhou muito bem, a equipa está muito bem. Com esta geração de jogadores, eu acho que nem nenhum português permitiria que não tivéssemos um discurso de ambição, ambição maior. Tem sempre que se pensar em jogos, não há outra hipótese, não é? Uma seleção que ganhou a Liga das Nações, que portanto chega um ano depois, é uma grande competição, acho que não se pode pensar de outra maneira que seja assim.
2: Portugal treina este sábado à tarde e entra em campo no Grupo K na próxima quarta-feira, frente à República do Congo. O Bispo da Guarda alertou na última noite, no Santuário de Fátima, que a procura do bem comum é incompatível com táticas de intimidação ou estratégias ocultas. São declarações de Dom José Miguel Pereira na homilia da celebração vespertina da Peregrinação Internacional de Junho.
4: Também na vida social e geopolítica, precisamos de voltar a estas certezas. A força transformadora, capaz de mover as vontades na procura do bem comum, não é a força das armas, não é a força do abuso de poder, não é a força das teias secretas de influência, dos chicos espertos, que sabem passar a perna.
2: O Bispo da Guarda pediu, como o Papa Leão, que exista uma paz desarmada e desarmante e ainda pediu o cuidado aos mais frágeis e vulneráveis. Este sábado, o IPMA coloca todos os distritos a amarelo, à exceção do Algarve. Isto por causa da previsão do tempo quente, que pode chegar aos 38 graus em Santarém, e também por causa da previsão de trovoadas em algumas zonas do país. O ministro das Relações Exteriores da Índia telefonou a Rubio por causa de marinheiros indianos que foram mortos em ataques militares dos Estados Unidos no Golfo. O ministro disse que conversou com o secretário de Estado dos Estados Unidos sobre os 3 marinheiros que foram mortos em ataques militares contra petroleiros que atravessavam o Estreito de Hormuz. E é precisamente daqui que, da última madrugada, chega a informação de que os Estados Unidos terão abatido vários drones que estariam a preparar precisamente ataques a embarcações aqui no Estreito de Hormuz. É uma informação avançada pelo The Guardian. No Médio Oriente, nesta ilha perto do Estreito de Hormuz, foram ouvidas novas explosões. É pelo menos o que indica a imprensa local. Explosões que terão ocorrido na zona do mar, numa altura em que Estados Unidos e Irã assumem que estão a preparar um acordo e que estará mais perto do que nunca.
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1: As notícias na Renascença voltam às 7 em ponto. Até lá, pode sempre acompanhar toda a informação, minuto a minuto, no nosso site rr.pt. Está comigo Catarina Cascabulho, aqui na Renascença. A começar a hora, tem para ouvir os The Script. Boa viagem.

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0: Som da Renascença, eu sou Catarina Cascabulho. Já a seguir tenho aqui para si música de Gracie Abrams, também a canção Verão, que junta Afonso do Brás e Luís Trigacheiro e ainda George Michael. Motivos não faltam para ficar desse lado.
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E eu bem sei que esteve a cantar este hit da Cyndi Lauper aí no carro. Então fica a saber que a Cyndi Lauper vai estar em Portugal este mês no Rock in Rio Lisboa, dia 27 de junho, no Legends Day. Ainda há bilhetes, portanto, marque presença. Vai poder ver também nesse dia Rod Stewart, Shaggy, Four Non Blondes, os portugueses Chutes e Pontapés, UHF, GNR, muitos, muitos nomes que fazem parte do cartaz do Rock in Rio Lisboa. O primeiro fim de semana já está esgotado, mas ainda há bilhetes para os dias 27 e 28 de junho. A Renascença vai lá estar e contamos consigo. Eu sou a Catarina Cascabulho, está na hora de me despedir de si. Regresso amanhã às 5 da manhã. A partir das 7, fico para ouvir a Carla Rocha.

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0: Num mundo cheio de discursos, opiniões e mensagens instantâneas, continua a haver uma linguagem que todos compreendem, a autenticidade. Um pai que educa pelo exemplo, uma professora que vive os valores que transmite, um cristão que pratica a caridade que anuncia. São estes os testemunhos que deixam marca. No Evangelho de hoje, Jesus diz que será grande no reino dos céus aquele que praticar e ensinar os mandamentos. A ordem é importante. Primeiro praticar, depois ensinar. A coerência entre aquilo que se acredita, aquilo que se diz e aquilo que se vive é uma das formas mais fortes de testemunho. Celebramos hoje Santo António de Lisboa, um homem que não foi apenas um brilhante pregador. As suas palavras tocavam os corações porque nasciam de uma vida profundamente unida a Deus e atenta aos mais pobres. Ele ensinava aquilo que procurava viver todos os dias. Como ele dizia, as palavras falam, mas os exemplos arrastam. Que a sua festa nos inspire a sermos não apenas anunciadores do bem, mas testemunhas credíveis dele. Escreve-nos São Mateus. Disse a Jesus aos seus discípulos: em verdade vos digo, antes que passem o céu e a terra, não passará da lei a mais pequena letra ou mais pequeno sinal, sem que tudo se cumpra. Portanto, se alguém transgredir um só destes mandamentos, por mais pequenos que sejam, e ensinar assim aos homens, será o menor no reino dos céus. Mas aquele que os praticar e ensinar, será grande no reino dos céus. Sou o Padre Vítor Gonçalves, consigo a olhar o dia.
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2: Bom dia, são 7 horas, agora temos as notícias.
3: Bom dia, a Seleção Nacional já está em Palm Beach e faz hoje o primeiro treino. Por causa do calor, o IPMA coloca todos os distritos a amarelo, à exceção do Algarve. Bom dia, Mundial de Futebol. Portugal já está em solo norte-americano, aterrou ao início da madrugada em Palm Beach, faz hoje o primeiro treino já em solo americano. É uma sessão aberta a adeptos. Pedro Proença, da Federação Portuguesa de Futebol, diz que a equipa nacional está tranquila e leva uma grande ambição.
4: Há realmente aqui uma grande ambição. Direi que se trabalhou muito bem, a equipa está muito bem. Com esta geração de jogadores, eu acho que nenhum português permitiria que não tivéssemos um discurso de ambição, ambição maior. Tem sempre que se pensar em jogos, não há outra hipótese, não é? Uma seleção que ganhou a Liga das Nações, que portanto chega um ano depois, é uma grande competição, acho que não se pode pensar de outra maneira que não seja assim.
3: Portugal joga na próxima quarta-feira em Houston, no Texas, frente à República do Congo. A Seleção Nacional está no grupo K. CR7, o capitão, escreveu já nas redes sociais que a seleção partiu com a força de milhares de portugueses. Na última madrugada, ainda no Mundial, os Estados Unidos golearam o Paraguai por 4-1. Antes, o Canadá e a Bósnia empataram uma bola. Hoje, ao final do dia, hora portuguesa, o Qatar defronta a Suíça e o Brasil joga contra Marrocos. O Bispo da Guarda alertou na última noite em Fátima para a necessidade de paz. Na homilia da celebração da palavra, Dom José Miguel Pereira chamou a atenção para o cuidado dos mais frágeis e vulneráveis.
5: Como pede o Papa Leão XIV, e suplicamos com insistência desde aqui, neste altar da Cova da Iria, precisamos de uma paz desarmada e desarmante, de um diálogo franco e ponderado, de colocar o bem comum e o cuidado do mais frágil e vulnerável no centro dos nossos esforços de desenvolvimento.
3: O Bispo da Guarda insurgiu-se ainda contra o abuso de poder e as teias secretas de influência.
5: Também na vida social e geopolítica, precisamos de voltar a estas certezas. A força transformadora, capaz de mover as vontades na procura do bem comum, não é a força das armas, não é a força do abuso de poder, não é a força das teias secretas de influência, dos chicos espertos que sabem passar a perna.
3: A missa deste 13 de junho em Fátima está marcada para as 10 da manhã e tem transmissão aqui na Renascença. A Peregrinação Internacional de Junho evoca a segunda aparição de Nossa Senhora aos pastorinhos na Cova da Iria. O PSD defende que o trabalho social deve ser visto como um prémio e não como uma punição. Ontem foi aprovada a descida da prestação social única à especialidade sem votação. No programa da Renascença, São Bento à Sexta, Carla Barros, deputada social-democrata, defende que a obrigatoriedade do trabalho social é um estímulo para o emprego futuro.
6: Há um grande número de pessoas também nesses apoios que têm condições e que nós temos que ajudar, que as ajudar. Temos que colocar-lhes o trampolim para que elas deem um salto mais alto e não estarmos apenas a dar-lhes o cheque mensalmente sem ativarmos as suas competências pessoais, sociais e profissionais. E esse trabalho social, como disse aqui o Henrique, não pode ser visto como uma punição. É um prémio.
3: Sobre a reforma laboral que vai ao Parlamento na próxima semana, a deputada do PSD mostra confiança de uma aprovação.
6: Há um grande número de pessoas também nesses apoios que têm condições e que nós temos que ajudar, que as ajudar. Temos que colocar-lhes o trampolim para que elas deem um salto mais alto e não estarmos apenas a dar-lhes o cheque mensalmente sem ativarmos as suas competências pessoais, sociais e profissionais. E esse trabalho social, como disse aqui o Henrique, não pode ser visto como uma punição. É um prémio.
3: São os certos do programa da Renascença São Bento à Sexta, moderado por Tomás Anjinho Chagas, que pode ouvir também em podcast. Este sábado o IPMA coloca todos os distritos a amarelo, à exceção do Algarve, por causa da previsão do tempo quente e algumas zonas de trovoadas. Por causa das elevadas temperaturas, várias unidades de saúde da região de Lisboa ativaram ou reforçaram os níveis de resposta e adotaram medidas de vigilância, como Santa Maria, São José, Loures, São Francisco Xavier, Amadora Sintra e Garcia de Horta. No plano internacional, o ministro das Relações Exteriores do Irão diz que um acordo para concluir permanentemente a guerra dos Estados Unidos e do Irão nunca esteve tão próximo. Numa entrevista divulgada pela Al Jazeera, confirma que um próximo acordo de cessar-fogo com Donald Trump prevê o descongelamento dos ativos iranianos confiscados. Eu sou Ana Catarina André, está tudo em rr.pt.
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2: Muito bom dia, bom sábado com a Renascença. Está comigo Carla Rocha, está muito bem. Deixe-me puxar a brasa à minha sardinha, literalmente, porque vivendo eu em Lisboa, não posso deixar passar este dia em branco. É dia de Santo António, é o santo mais popular da capital, aquele que põe Lisboa em festa, com as ruas enfeitadas, manjericos à janela, sardinhas assadas. É verdade que há confusão, há filas, há muita gente, há os

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2: Bom fim de semana, está com a Renascença, está muito bem. É assim, por estes dias começam a sentir-se os santos populares um pouco por todo o país. Hoje é dia de Santo António, em Lisboa. O Porto prepara-se para o São João. Muitas terras vivem em São Pedro. De norte a sul há qualquer coisa no ar que muda, é, não é? Aparecem as ruas enfeitadas, os manjericos, as sardinhas, a música, as mesas corridas, os cheiros que vêm da grelha e aquela vontade de estar na rua, não é? De conversar, de ficar mais um bocadinho. Eu lembro-me bem de viver em Albufeira, no Algarve, já vim para Lisboa há muitos anos, mas quando vivia no Algarve, sentia esta altura como aquele momento especial, que mais que uma festa era assim uma espécie de encontro marcado entre vizinhos. Havia várias ruas que se juntavam, havia um sítio marcado, as mesas que se punham, e era uma festa, havia sempre alguém que trazia mais uma cadeira, mais um prato, uma travessa, e de repente a rua deixava de ser um lugar de passagem e era assim a sala de jantar daquela comunidade. E é isto que os santos populares ainda oferecem, esta memória de um país que gosta de se juntar. Nós gostamos de nos juntar e à mesa. Um país que celebra com pouco aparato, mas com muita presença. Um país onde a festa começa assim, com uma mesa na rua, uma sardinha no pão e alguém que diz: olha, sente-se aqui connosco. Faça o que fizer e tenha o santo que tiver na sua localidade. O importante é isto, não é? É aproveitar esta altura magnífica, ainda por cima com um bom tempo. Está com a Renascença, bom fim de semana. Cuidado com o calor, hoje vai estar demais.

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1: Rogério Canhoto já chegou. Daqui a pouco vamos ao momento em que falamos de inteligência artificial, sempre aplicada às questões que podemos ter no dia-a-dia. Como escolher a escola para os filhos usando inteligência artificial? É já a seguir.

0: A inteligência artificial está aí, faz parte da nossa vida, ao menos que sirva para nos ajudar a resolver algumas questões. Vamos receber o Rogério Canhoto. Temos mais uma dica para si sobre AI.
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0: Vamos lá descomplicar a inteligência artificial e perceber, acima de tudo, como é que pode trabalhar para nós. Rogério Canhoto, hoje vamos falar de... é talvez... a decisão mais difícil para quem tem filhos pequeninos, costumamos tomar assim por esta altura. Há quem tome aos 3 anos, alguns até mais cedo, aos 5 meses, 6 meses, ou quem toma aos 5 anos ou aos 6.
2: Ou quando tem mudado de casa ou algo assim, não é?
0: Exato. Como é que escolhemos a escola para os nossos filhos? Claro que é uma decisão entre pai e mãe e familiares, mas a inteligência artificial pode pôr aqui o dedo.
2: É verdade. A inteligência artificial pode nos ajudar a, pelo menos, identificarmos o que é que elas se diferenciam, o que é que pode ser mais interessante para nós.
0: E o que é que introduzimos na inteligência artificial? Como é que fazemos o pedido e que documentação é que pomos lá? Olha, ou que
2: esse,
0: informação?
2: Esse é o ponto bom. Como tu sabes, começamos sempre com alguma coisa que é a tua como. E aqui vamos ter que atuar como consultor educacional. Vamos pedir à inteligência artificial para ter este papel. E que informação é que nós podemos ter? Há alguma informação muito interessante, dependendo das escolas, obviamente, que nós queremos comparar, mas há algumas escolas que já têm um website que nós podemos consultar, mas há uma coisa fantástica, é um estudo que é feito anualmente, que é o ranking das escolas em Portugal, uhum. E que tem por área geográfica, tem por área de conhecimento, tem por área de estudos, o que é ótimo. Então nós podemos pegar nesse documento, que é um documento que existe e que está online, e colocamos isso mesmo e dizemos: atua como um consultor educacional, vou partilhar informação sobre as escolas que estou a considerar para o meu filho, coloco lá dentro aquele ranking
0: das
2: escolas, posso-lhe também dar o link para os sites das escolas que eu estou a ponderar, porque hoje em dia as escolas têm o seu site, dizer quais é que são as condições que têm para desporto, localização, transportes, isso tudo. Portanto, eu coloco não só o ranking, coloco os links para o motor de inteligência artificial, poder ir consultar, e peço para ele criar uma matriz comparativa considerando, sei lá, o projeto educativo, a localização, os custos dos transportes, as atividades extracurriculares, idiomas que tenham, ou até mesmo coisas importantes como, por exemplo, a qualidade das instalações e a adequação ao perfil das minhas crianças, dos meus filhos, não é?
0: Sim.
2: E eu posso colocar isto tudo lá para dentro e ele, sabes o que é que deita cá para fora?
0: O quê?
2: Exatamente, essa matriz comparativa. Faz o ranking do ranking.
0: Ele não decide por nós, não é? Mas faz o ranking do ranking e põe lado a lado os diferentes critérios, depois é muito mais fácil ver e tomar uma decisão, não é?
2: Isso.
0: Não pensa por nós, é
2: não
0: isso que às vezes nós ficamos mais de pé atrás. Então, mas agora é o chat que vai decidir a escola dos meus filhos, não vai decidir, mas vai ajudar-nos a tomar melhores decisões.
2: Exatamente.
0: Com informação mais clara, não é?
2: Isso ajuda-nos a tomar decisão. E depois podemos dizer quais é que são os critérios que mais valorizamos, e ele vai organizar essa lista pelos critérios, pode ser o critério do desempenho académico, pode ser o equilíbrio entre custo e qualidade, pode ser a proximidade com a casa ou com o emprego, porque às vezes dá-nos jeito quando vamos levar os miúdos à escola e buscar os miúdos à escola. E, portanto, sempre a inteligência artificial vai ajudar-nos nestas coisas práticas do dia-a-dia.
0: Obrigada, Rogério.
2: Obrigado.
0: Por mais um episódio.
2: Bom fim de semana.
0: Bom fim de semana.
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0: Está com Renascença, bom fim de semana. 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

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Teddy Swims, Bad Dreams.

0: Está com a Renascença, bom fim de semana. Temos uma surpresa para si depois das 8. Há aqui uma energia boa que chega esta manhã ao nosso estúdio. Depois das 8 recebemos os Invisible Tuba, uma banda que nasceu em Lisboa e que traz o mundo dentro dela. Junta músicos de várias nacionalidades. É assim uma mistura cheia de vida com jazz, swing, humor, muita interação com o público. Vai gostar de conhecê-los. É destas bandas que entram pela manhã dentro e que nos fazem bater o pé sem pedir licença nenhuma. Invisible Tuba, depois das 8 aqui, a tocar para si.
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0: Bom dia. Nasceu em Lisboa, na Rua das Pedras Negras, com o nome de Fernando, Fernando de Bulhões. Muito novo, entrou na Ordem dos Cónegos Regrantes de Santo Agostinho, mas acabaria por se juntar aos franciscanos, passando a ser conhecido como António. Sabemos que pediu para partir em missão para Marrocos, mas uma viagem acidentada acabou por o deixar em Itália, onde acabaria por conhecer São Francisco de Assis. Este encontro mudou a vida de António, que se tornou um pregador extraordinário e a fama dos seus milagres rapidamente se espalhou. Morreu em Pádua e é um dos santos mais venerados por todo o mundo. Hoje é o dia de Santo António de Lisboa.
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2: Bom dia, são 8 horas. Vamos para as notícias na Renascença.
3: Bom dia, a Seleção Nacional treina hoje pela primeira vez nos Estados Unidos. Já é conhecido o vencedor das marchas populares em Lisboa. Já lá vamos à informação sobre a Seleção Nacional, que já está em Miami para o Mundial de Futebol. Para já, a nota de última hora de que o bairro de Alfama ganhou as marchas populares este ano em Lisboa. 8 anos depois, volta a ser a grande vencedora com o tema Os Santos Devem Estar Loucos, que retrata o contraste entre as tradições da marcha e as mudanças no bairro. Alcântara conquistou o segundo lugar e a Madragoa ficou em terceiro. Na edição deste ano, a celebração do Santo António em Lisboa teve como tema a União Europeia a propósito das comemorações dos 40 anos da adesão de Portugal à então CEE. No Mundial de Futebol, Portugal já está em solo norte-americano, aterrou ao início da madrugada em Palm Beach. Aos comandos do selecionador Roberto Martínez, vão treinar pela primeira vez no complexo desportivo em Palm Beach, na Flórida, que vai servir de quartel-general da seleção nos Estados Unidos. É uma sessão aberta a adeptos. Pedro Proença, da Federação Portuguesa de Futebol, diz que a equipa está tranquila e levou uma grande ambição.
4: Há realmente aqui uma grande ambição. Direi que se trabalhou muito bem, a equipa está muito bem. Com esta geração de jogadores, eu acho que nem nenhum português permitiria que não tivéssemos um discurso de ambição maior. Tem sempre que se pensar em jogos, não há outra hipótese, não é? Uma seleção que ganhou a Liga das Nações, que portanto chega um ano depois, é uma grande competição, acho que não se pode pensar de outra maneira que seja assim.
3: Portugal joga na próxima quarta-feira em Houston, no Texas, frente à República do Congo. A seleção nacional está no grupo K. CR7, o capitão já escreveu nas redes sociais que a equipa portuguesa partiu com a força de milhões de portugueses. Ainda no Mundial, o Brasil estreia-se este sábado, vai defrontar Marrocos. No outro jogo do grupo C, a Escócia defronta o Haiti, num dia em que jogam também Catar, Suíça e Austrália, Turquia. Este sábado, o IPMA coloca todos os distritos a amarelo, à exceção do Algarve, por causa do calor. À Renascença, a meteorologista Ângela Lourenço adianta que o dia será quente, mas diz que vai começar a sentir-se já hoje uma ligeira descida da temperatura.
5: Em termos de temperaturas, vamos continuar hoje, sábado, com um dia quente na generalidade do território, embora já possa haver aqui uma ligeira descida, principalmente no Baixo Alentejo e Algarve, já se pode notar aqui uma descida da temperatura, especialmente a temperatura máxima. Em alguns locais do litoral oeste, hoje, também se pode já fazer sentir aqui um alívio relativamente aos valores registados nos últimos dias. No entanto, ainda vai ser um dia quente.
3: O IPMA prevê que a partir da manhã haja uma descida mais generalizada da temperatura e que na próxima semana deixe de haver noites tropicais. Por causa das elevadas temperaturas, várias unidades de saúde da região de Lisboa ativaram ou reforçaram este fim de semana os níveis de resposta e adotaram medidas de vigilância. É o caso de Santa Maria, São José, Louros, São Francisco Xavier, Amadora Sintra e Garcia de Horta. O Bispo da Guarda alertou na última noite em Fátima para o abuso de poder e as teias secretas de influência. Na homilia da Peregrinação Internacional de Junho, Dom José Miguel Pereira chamou a atenção para a busca do bem comum.
6: Também na vida social e geopolítica, precisamos de voltar a estas certezas. A força transformadora, capaz de mover as vontades na procura do bem comum, não é a força das armas, não é a força do abuso de poder, não é a força das teias secretas de influência, dos chicos espertos que sabem passar a perna.
3: Dom José Miguel Pereira, ontem à noite em Fátima, a missa deste 13 de junho está marcada para as 10 da manhã e tem transmissão aqui na Renascença. O PSD defende que o trabalho social deve ser visto como um prémio e não como uma punição. Ontem foi aprovada a descida da prestação social única à especialidade sem votação no programa da Renascença, São Bento à Sexta. Carla Barros, deputada social-democrata, defende que a obrigatoriedade do trabalho social é um estímulo para o emprego futuro.
7: Há um grande número de pessoas também nesses apoios que têm condições e que nós temos que ajudar, que as ajudar. Temos que colocar-lhes o trampolim para que elas deem um salto mais alto e não estarmos apenas a dar-lhes o cheque mensalmente sem ativarmos as suas competências pessoais, sociais e profissionais. E esse trabalho social, como disse aqui o Henrique, não pode ser visto como uma punição. É um prémio.
3: São certos do programa da Renascença São Bento à Sexta, moderado por Tomás Anjinho Chagas, que pode ouvir também em podcast. A fechar, a indicação de um sismo de 5.5 na região da fronteira entre o Peru e o Equador. Para já não há indicação de vítimas ou danos materiais. Eu sou a Ana Catarina André, está tudo em rr.pt. Bom dia.
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2: Bom dia, um ótimo sábado com a Renascença. Está comigo Carla Rocha. O país começa a viver os Santos Populares. Em Lisboa hoje é dia de Santo António. E para quem está pela capital, há sinais que não enganam. É o cheiro a sardinha assada, os manjericos à janela, as quadras populares, as ruas enfeitadas e muita gente a sair de casa para se juntar à festa. Mas esta é também uma altura que se sente de norte a sul, nas cidades, nas vilas, nos bairros, as ruas onde os vizinhos se encontram, onde se põe mais uma cadeira à mesa. Santo António é o santo dos namorados, é o santo das tradições populares e destes encontros que juntam famílias inteiras, amigos e vizinhos. E por isso, a todos os que celebram hoje, em Lisboa ou em qualquer ponto do país, a Renascença deseja um dia muito, muito feliz. E como há dias que pedem música, alegria e boa disposição, nós temos uma surpresa esta manhã. Vamos receber uma banda chamada Invisible Tuba. É uma banda de jazz nascida em Lisboa, é feita de várias nacionalidades e é cheia de energia para pôr este sábado a mexer. Daqui a pouco eles vão entrar aí dentro, pelo estúdio adentro, e eu não sei o que vai acontecer, mas fico aqui, ouve com muita atenção e a bater o pé ou a dançar, nunca se sabe. Já vamos receber-lhes Invisible Tuba esta manhã na Renascença.

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0: Pois é, hoje temos aqui em estúdio uma banda incrível. Já vai perceber porquê. Eu já vi muitos vídeos deles e fiquei, é assim, podemos não estar no melhor dia, mas depois de os ouvir, ficamos num dia bom. É isto, já vai perceber. Chamam-se The Invisible Tuba, tocam jazz com alma de Nova Orleans, têm músicos de várias nacionalidades, uma energia que dá vontade de dançar antes sequer de percebermos o que é que está a acontecer. Somos assim levados. É uma história que começa como tantas boas histórias, numa jam session num bar-livraria em Lisboa, o Menino e Moça. Eles vão estar agora dia 6 de julho no Titanic Sur Mer, em Lisboa, numa noite única com os Tuba Skinny, que são uma banda de culto de Nova Orleans. Mas antes, vamos lá focar aqui nos Invisible Tuba. 1, 2, 3, 4, 5. São tantos. Temos o Simon, a Laura, o Guta, o Tó e o Ricardo. Façam barulho.
1: Olá,
0: é que se não pensam. Não, a Carla está sozinha. Não, não estou. Não estou.

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1: História. A outra tem a ver com essa outra banda, os Tuba Skinny, que esse fim tem em Tuba. É uma banda New Orleans maravilhosa, com a qual nós vamos tocar no dia 6. E nós temos uma admiração por essa banda. É a melhor banda de New Orleans, ponto, da atualidade. E, portanto, há ali um tributo a esse nome também. E, portanto, é muita tuba.
2: Então vocês tocam juntos há quanto tempo? Eu sei que a Laura entrou mais tarde.
3: Yeah. Eu entrei uns anos atrás. Fiz só, assim, uns concertos com eles. No Titanic. Uhum. Foi o primeiro concerto que fiz com eles. Foi
2: e
3: no
2: vão
3: Titanic.
2: Voltar.
3: Então vamos
2: dia
3: voltar
2: 6.
3: Lá. E depois pronto, depois nunca mais saí. Foi muito bom, foi um bom encontro. Mas ele já tem uma história e tem, pronto, muitos encontros também nesses anos, muitas pessoas que tocaram com a gente, muitas.
1: Sim, não estamos cá todos.
3: Uhum. Exato.
2: Então, a música que vocês tocam, eu dizia, é uma música muito alegre. É. E para quem não está, quer dizer, estamos a ver porque está tudo a ser filmado. Há uma mala aqui no centro desta mesa. Okay. Isto são os vossos instrumentos, Simon. Oh, é, são os vossos instrumentos.
1: Instrumentos de
4: tortura. Não é nada comigo, não.
2: Não. Não. Então quem pode responder?
3: Olha, ali é só o nosso. Ali é, olha, isso é um a gente. Nem a gente sabe o que está ali dentro. Não. É uma coisa. Sim. Que
5: uma
3: pronto,
5: caixinha de surpresas.
3: Mete muito sempre. Medo.
2: Que bom.
1: Não. Há uma componente muito visual da banda e cénica e pronto, e é uma forma também de trazer alguma exuberância, vá lá, à música. Uhum. E complementar. Isto é a minha teoria. Eles, okay. E quando digo isto, eles reviram os olhos. Opa, não, lá vem o que é que vai sair da mala. Mas isto apenas um aperitivo daquilo que está no palco, porque no palco não dava para trazer tudo aqui, que ia fazer muita confusão.
3: O Ricardo monta no palco
2: uma banca.
3: Uma banca.
1: Um altar.
3: Um altar de uma banca de coisas. Tem não sei, nem sei os nomes das coisas.
1: Não, spoiler alert.
3: É, óculos com olhos que viram. Pronto, é uma
2: bom.
3: Coisa muito boa.
2: Então, Tó, Guta e Simon, que ainda não vos ouvi, como é que podem explicar, Simon, a quem nunca ouviu nada deste género, que experiência é que vai encontrar? Nós estamos a filmar tudo e vocês a seguir vão tocar para nós. Mas como é que eu preparo as pessoas, não é? Temos muita gente a ouvir. Como é que eu os preparo para aquilo que vai acontecer, Simon?
4: Ah, sim. Não sei se eu sou a boa pessoa para explicar por causa do meu português.
2: Ah, percebemos lindamente. É linda, percebemos lindamente.
4: Mas é uma banda de jazz tradicional, posso dizer. E trabalhamos com a música e também improvisação. Então, não só com os brinquedos, mas com a música. Exato. Também.
2: Guta, o que é que falta acrescentar?
6: É um estilo de música que marcou uma geração inteira. Então, desde 1900, que vem esse grande boom de música, que virou, era música pop na época, uhum. Né? E é bom ver a nossa banda com essa energia, traz a mesma coisa, o lado social da música para dentro do palco. Que normalmente o artista se distancia do público.
2: E
6: com o Visible Tuba, todos fazem parte da mesma coisa.
2: O que é que esta experiência
5: então,
2: pode
5: eu acho
2: trazer?
5: Que este projeto destaca-se, principalmente no mundo do jazz, porque em Portugal está muito mais popular o jazz moderno, ou seja, do bebop para a frente. E este jazz é um jazz antes do bebop. Ou seja, o objetivo era entreter as pessoas, ter uma comunidade, juntar a malta, dançarem todos juntos. E, ou seja, ainda não é aquele jazz assim super intelectual e moderno como o de hoje em dia. Então, eu acho que é por isso que nós nos destacamos.
2: Então,
1: eu gostava só de acrescentar dois pontos. Nós temos esta componente burlesca e visual, como disse, mas um amigo meu uma vez descreveu a banda com uma palavra que eu acho, ou duas, que é vocês são uma banda de variedades. E é um bocado, porque nós... É verdade, a raiz é o jazz e a parte tradicional, o jazz dançável, mas nós, em palco, esticamos o nosso repertório um bocado para além disso. Tocamos também repertório italiano, francês, às vezes até música clássica. Ou
2: então
1: seja,
2: vamos juntar isto
1: um pote
2: tudo. Exato, parece-me assim um cocktail, não é? Vamos fazer shake e vamos ver o que é que sai daqui. Invisible Tuba, já a seguir, a tocar para nós. Sim.

0: comigo.
1: The Invisible Tuba. São portugueses, italianos, britânicos, venezuelanos, norte-americanos e são também muito lisboetas. Em dia de Santo António, o santo mais popular da cidade, talvez esta seja uma das coisas mais bonitas da música, que é mostrar que uma cidade também se faz de quem chega, de quem fica e de quem mistura sotaques, ritmos e histórias. Há muito que queremos ouvir. Vamos ouvir agora Invisible Tuba na Renascença.
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0: No dia 6 de julho, às 9 da noite, Titanic Sur Mer, em Lisboa, recebe uma noite muito especial. Os Tuba Skinny, apresentados como uma das maiores referências vivas do jazz tradicional e do blues de Nova Orleans, vêm a Portugal. Começaram em 2009 como músicos de rua, tornaram-se uma banda de culto internacional, têm 15 álbuns lançados, milhões de visualizações no YouTube. E a abrir a noite, pergunta a você, quem é que vai estar? Vão estar os nossos convidados. Cidades de hoje, Invisible Tuba. Ok, então já vimos aqui, para quem ligou a rádio agora, de onde é que vem este nome, Invisible Tuba, de alguém que tocava a célebre tuba, mas que nunca aparecia, e um dia foi anunciado como, Ricardo?
1: A tuba era invisível, não estava lá, e aquilo colou, e pronto, tem sido isso.
0: Vocês vão abrir, neste dia 6, para uma banda de Nova Orleans. Para quem gosta deste universo musical, que importância tem esta noite? Que já agora está a vender como pãezinhos quentes.
1: Exatamente. Bom, já tem a importância, porque é uma oportunidade rara esta banda americana. Eles vão estar também em Águeda, num outro festival que se chama Festim. Bom, vão tocar em Águeda, se não tiver no dia 9. Não quero estar aqui.
0: Sim, pesquisa. Depois fazemos a pesquisa.
1: E eles vieram à procura de um evento, de alguém que os ajudasse a organizar um evento, dança, um concerto em Lisboa. E nós, a nossa banda, nós juntámos, bem, vamos ajudar, mas queremos também ter a oportunidade, queremos, quer dizer, arranjar a oportunidade de estar com eles em palco, porque para nós é uma admiração,
0: uma
1: inspiração.
0: Não é?
1: Sim, eles são fora de série mesmo. É uma banda única e pronto, foi assim que surgiu.
0: E está confirmado, Tuba Skinny, dia 9 de julho, em Águeda, portanto, 3 dias depois do Titanic Sur Mer, que vocês vão abrir. Laura, o que é que sentes por fazer esta primeira parte desta banda?
2: Vai ser muito bom, eu acho. Vai ser uma grande festa e um evento único, é isso, tipo... Eu acho muito, muito lindo essa junção, esse encontro, e essa possibilidade que a gente tem de tocar com eles e deles conseguirem
0: e deles
2: ter
0: tocarem
2: espaço.
0: Convosco. Se eles tiverem metade da vossa energia, já é bom.
2: Eles têm.
0: Mas vai ser
1: um desafio para nós também.
2: Sim, é isso. O espírito é esse. É uma grande festa de dança. A gente colabora com muitas escolas de dança. Estamos ligados no mundo da comunidade da dança Lindy Hop, Swing. Eles também pediram mesmo, tipo, queremos que seja uma festa dançante. Então
1: é para dançar.
2: Vai ser uma grande
0: dia
2: festa.
0: Dia 6 de julho, 21h, Titanic Sur Mer, em Lisboa. A Tuba Skinny e a abrir, a fazer a primeira parte, os convidados 10 da manhã. Invisible Tuba. Podemos ouvir mais um bocadinho? Só mais um bocadinho,
1: claro,
0: para fechar.
1: Sim,
0: um cheirinho.
1: Claro,
0: um cheirinho só daquilo que vocês vão levar para esta.
2: Vamos,
0: noite.
2: Vamos.
3: E agora qual?
4: Outra vez?
0: E assim, vamos terminar em festa.
4: Então vamos ao mesmo.
2: Faz uma.
0: Ok.
2: Vai.
4: Okay.

0: Invisible Tuba. Obrigada.
1: Obrigado. Obrigada.
2: Carla Rocha, entrevista.
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14: Bom dia, são 9 horas. As notícias agora.
15: Bom dia, Alfama vence as marchas populares em Lisboa. Seleção Nacional faz o primeiro treino nos Estados Unidos ao final do dia de hoje.
14: Bom dia. 8 anos depois, Alfama volta a vencer as marchas populares em Lisboa com um tema que retrata o contraste entre as tradições da marcha e as mudanças no bairro. Alcântara conquistou o segundo lugar e a Madragoa ficou em terceiro. Na edição deste ano, a celebração do Santo António na capital teve como tema a União Europeia a propósito das comemorações dos 40 anos da adesão de Portugal à então CEE. Ao todo, tiveram 20 marchas a concurso. Mundial de Futebol. Ao final da noite deste sábado, a seleção portuguesa fez o primeiro treino em solo americano. Cerca de 200 adeptos vão poder assistir. A equipa aterrou ao início da madrugada em Palm Beach. Aos comandos do selecionador Roberto Martínez, vão treinar pela primeira vez no complexo desportivo em Palm Beach, na Flórida, que vai servir de quartel-general da seleção nos Estados Unidos. Em declaração aos jornalistas, Pedro Proença, da Federação Portuguesa de Futebol, diz que a equipa está tranquila e levou uma grande ambição.
8: Há realmente aqui uma grande ambição. Direi que se trabalhou muito bem, a equipa está muito bem. Com esta geração de jogadores, eu acho que nem nenhum português permitiria que não tivéssemos um discurso de ambição maior. Tem sempre que se pensar em jogos, não há outra hipótese, não é? Uma seleção que ganhou a Liga das Nações, que portanto chega um ano depois, é uma grande competição, acho que não se pode pensar de outra maneira, que seja assim.
14: A estreia de Portugal no Mundial 2026 está marcada para a próxima quarta-feira, em Houston, no Texas. A equipa da esquina joga frente à República do Congo, está no Grupo K. CR7, o capitão escreveu já nas redes sociais que a equipa portuguesa partiu com a força de milhões de portugueses. Ainda no Mundial, o Brasil estreia-se este sábado, vai defrontar Marrocos. No outro jogo do Grupo C, a Escócia defronta o Haiti, num dia em que jogam também Qatar, Suíça e Austrália-Turquia. Por causa do calor, há 140 distritos, concelhos de 12 distritos, assim aqui é, em perigo máximo de incêndio. A Proteção Civil lembra que é proibido fazer queimadas e recomenda especial atenção às crianças, idosos e doentes crónicos, a ingestão de pelo menos 1,5 litro de água e a aplicação de protetor solar. Este sábado, o IPMA colocou todos os distritos a amarelo, à exceção do Algarve, devido às elevadas temperaturas e à ocorrência de trovoadas. A Renascença, a meteorologista Ângela Lourenço, adianta que o dia será quente, mas diz que vai começar a sentir-se já hoje uma ligeira descida da temperatura. Ainda assim, será a partir de amanhã que o alívio será mais notório.
9: Em termos de descida da temperatura mais generalizada, abrangendo praticamente todo o território, espera-se que seja amanhã, principalmente a temperatura máxima. A temperatura mínima também se prevê que comece também a aliviar a partir de amanhã, e depois vai-se mantendo com valores ligeiramente mais baixos. Portanto, as noites tropicais, a famosa temperatura acima de 20 graus, vai deixar de se verificar na maior parte do território, portanto as noites vão ser também elas mais frescas.
14: Por causa das elevadas temperaturas, várias unidades de saúde da região de Lisboa ativaram ou reforçaram este fim de semana os níveis de resposta e adotaram medidas de vigilância. É o caso de Santa Maria, São José, Louros, São Francisco Xavier, Amadora Sintra e Garcia de Horta. O PSD defende que o trabalho social deve ser visto como um prémio e não como uma punição. Ontem foi aprovada a descida da prestação social única, à especialidade sem votação, no programa da Renascença, São Bento à Sexta. Carla Barros, deputada social-democrata, defende que a obrigatoriedade do trabalho social é um estímulo para o emprego futuro.
10: Há um grande número de pessoas também nesses apoios que têm condições e que nós temos que ajudar, que as ajudar. Temos que colocar-lhes o trampolim para que elas deem um salto mais alto e não estarmos apenas a dar-lhes o cheque mensalmente sem ativarmos as suas competências pessoais, sociais e profissionais. E esse trabalho social, como disse aqui o Henrique, não pode ser visto como uma punição. É um prémio.
14: São certos do programa da Renascença, São Bento à Sexta, moderado por Tomás Anjinho Chagas, que pode ouvir também em podcast. No Médio Oriente, Israel anuncia ataques iminentes no sul do Líbano. Nos últimos minutos, o exército israelita emitiu uma ampla ordem de deslocamento forçado para mais de 20 locais libaneses. Anunciou também o lançamento de novos ataques contra o Hezbollah no sul do Líbano, após denunciar uma violação do cessar-fogo pelo movimento xiita libanês. Em Fátima, o Bispo da Guarda alertou na última noite para o abuso de poder e as teias secretas de influência. Na homilia da Peregrinação Internacional de Junho, Dom José Miguel Pereira chamou a atenção para a busca de um bem comum. A missa deste 13 de junho em Fátima está marcada para as 10 da manhã e tem transmissão aqui na Renascença. Eu sou a Ana Catarina André, está tudo em rr.pt.
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18: Bom dia, feliz Santo António com a Renascença. É das festas mais populares de Portugal. Em Lisboa vive-se de forma muito especial, com marchas, arraiais, sardinhas. É dia de celebrar a cidade de Lisboa, as tradições e esta alegria que é estarmos juntos. Por isso, tenho uma ótima manhã com a Renascença. Somos nós a desejar-lhe um feliz Santo António. Hot Chocolate, agora.

Um bom fim de semana, está com a Renascença, está muito bem. 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Agora Coldplay, Paradise.

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0: Está com a Renascença, bom fim de semana, aproveite bem, muito calor em todo o país, aproveite os Santos Populares. Agora, visto de fora com a Begonha, Olivia Bonamici e o Sérgio Costa em destaque esta semana e para começar a conversa, a visita do Papa à Espanha.
1: Visto de fora. Olá, bom dia. Tem início mais um Visto de Fora, como sempre, com o olhar de Begonha Íñiguez e com Olivier Bonamici. Olá, viva, sejam bem-vindos a mais um Visto de Fora. Isto no final de uma semana marcada pela viagem do Papa à Espanha. Muito marcante, de resto. Begonha, que notas tiras desta viagem do Papa Leão XIV ao teu país?
2: Antes de mais, muito bom dia a todos, muito bom sábado para todos. Pois estou feliz. Eu estou feliz porque é uma felicidade, insisto, ver esta viagem, ver agora que estamos a avaliar, ok, esta viagem, o bem que correu, foi um sucesso total. Eu acho que foi uma comunhão, se temos de definir, foi uma comunhão total e absoluta do Papa Leão XIV com o povo espanhol, independentemente da ideologia, da classe social, da procedência. Todos os espanhóis estiveram muito felizes, uma grandíssima parte dos espanhóis, praticamente todos, com esta visita. Não temos mais do que ver como estavam as ruas de Madrid no fim de semana passado. Não temos mais do que ver como estiveram os estádios, como também as pessoas na Catalunha acolheram muito, muito, muito bem ao Papa. E depois as mensagens, eu destacaria, Sérgio, as mensagens, a profundidade da mensagem, das mensagens do Papa em todos os diferentes atos e eventos, e depois a resistência, o aguante deste Papa, que parecia, como eu expliquei tantas vezes na Renascença, entrou assim como um bocadinho assim discretamente, assim, sem fazer ruído, e que agora está em força, com as mensagens, uns discursos preparadíssimos, e depois tem muita resistência física.
1: Exato.
2: Porque o programa foi intensíssimo.
1: Claro.
2: Intensíssimo. Mas, então facto, eu estou mesmo feliz.
1: Um grande sucesso. O que é que sublinhas, Olivia, de tudo o que vimos nesta última semana?
3: Duas coisas. Primeiro, uma declaração, mais uma vez, eu diria, feliz, inteligente, do Papa. Os cristãos não podem promover a guerra. Mais uma indireta, eu diria. E depois eu, pessoalmente, agora fiquei muito tocado, porque me comovido. Porque eu nunca na minha vida tinha visto, fiquei tão emocionado na minha vida a ver um edifício religioso quando vi a Sagrada Família. É uma questão de gosto, hein? Quem prefere Notre-Dame ou outro, eu não. Eu, eu,

0: apoio aos Estados Unidos atinge mínimos históricos, é o que revela um estudo que inclui 15 países europeus. A maioria diz que os Estados Unidos só voltará a ser um aliado fiável depois da saída de Donald Trump. Olivier, isto diz muito da atual relação entre a Europa e os Estados Unidos. Trump deixará marcas na ligação transatlântica?
1: Sim, eu acho que sim. Espero que haja depois uma outra página que se escreve quando ele sair do poder. Agora, surpreendeu-me bastante esta sondagem num aspecto que eu não estava à espera de haver tão poucos europeus considerar hoje em dia os Estados Unidos como um aliado. Eu entendo perfeitamente. Agora, um europeu em 10 é muito. É muito pouco. Ou seja, não deixa de ser muito. Pessoas que já não acreditam que os Estados Unidos é um aliado. O que não significa que considere que é um inimigo. Nada disto, não
0: claro.
1: É? Eles consideram que é um parceiro necessário e não um aliado. Mas do outro lado, analisando, que o Trump fez tudo para que isto aconteça. Ou seja, tudo. Insulto, cospe constantemente em cima da Europa, a Groenlândia, as relações com a Rússia.
0: Ameaças,
1: com a
0: mentiras,
1: da,
0: não é?
1: Da Ucrânia, exatamente. E sobretudo este documento terrível que houve no mês de dezembro passado, acho eu, enfim, no último inverno, onde mostra a filosofia de Trump, porque eu sempre, não sei, aqui, da mesma forma que o Dugin manipula a opinião e faz propaganda, o intelectual russo, a favor do regime de Vladimir Putin, mas por trás de Donald Trump há uma ideologia, mas é uma ideologia muito forte. E não é só estupidez, é uma grande ideologia.
0: Sim.
1: E esta ideologia, não é, além disso, é ingerência na Europa e insulto constantemente sobre a nossa civilização. E a partir do momento em que há este insulto constantemente sobre a nossa forma de viver, é óbvio, acho normal, que haja, do outro lado, uma reação. E a reação diz, ah é, tu me insultas então, como é óbvio, né? Então o que é que nós fazemos com as pessoas que nos insultam?
0: Deixe-te confiar em ti. Exato,
1: já não os consideramos os nossos amigos.
0: Exatamente. Begonha, o Olivier expressa a esperança que depois de Trump a situação seja invertida. Acreditas que será mesmo, depois de Trump, tudo voltará a ser o mesmo na relação Europa-Estados Unidos?
2: Eu non sei o que vai acontecer depois do Trump, non quero dizer nada, estamos no presente. Mas
0: sim,
2: para min, deste estudo do Consello Europeo para relaxões exteriores, externas, o que máis tamén me chama atenção, além do que se explicou Olivier, é que quase todos os países, dos 15 países deste estudo, que participaram neste estudo,
0: sim,
2: lembremos, participaram também Espanha e Portugal,
0: exatamente,
2: quase todos estão a favor de mais investimento militar em defesa, salvo Itália, atenção. E depois que um país como Espanha, que criticou tanto, não é? Que tem criticado tanto a política dos Estados Unidos, está a ver que é preciso também, e um governo que tem como aliados partidos de extrema esquerda, como é Sumar, o governo espanhol, sí que a parte socialista do governo está mesmo a favor, e também a sociedade espanhola a favor, de mais investimento militar.
0: Mostra que os Estados Unidos já não é tão fiável como anteriormente.
2: Claro! E depois que estamos a ver que quase todos estão a favor da adesão da Ucrânia, a Unión Europeia, que vai ter lugar, o que é a asinatura, o processo de adesão, é muito provável que tenha lugar xa a asinatura na próxima semana, e realmente vemos como até Portugal, e estou muito satisfeita com o resultado, Portugal e Espanha são dos países que mais estão a favor da adesão da Ucrânia à Unión Europeia, e dizer, e que as coisas estão a mudar. Por isso não podemos pensar que vai acontecer depois do Trump. É que o problema é que o Trump está a dar tanto a volta, está a dar uma reviravolta.
0: Temos que tratar do presente, não é?
2: Que temos de tratar do presente.
0: E por falar em presente, e já que falaste da Ucrânia, nota ainda para Volodymyr Zelensky, diz que a Rússia está cada vez mais isolada e que não está a ganhar a guerra. É uma declaração realista, Olivier?
1: Eu acho que sim, a Rússia não está a ganhar a guerra, a Ucrânia também não está a ganhar a guerra. Ele podia ter acrescentado, insisto, não é que a Rússia não está a ganhar a guerra, mas a Ucrânia também não. A questão é que é evidente, são 4 anos de guerra, muito cansaço à volta da guerra e também, sobretudo, muitos mortos, não é? Agora, claro que a Rússia já não avança tanto. Resta saber, e isto é que é o motivo de preocupação, se Vladimir Putin vai ceder ou não. Vai mudar de objetivo. Tudo indica que não, neste momento. Agora, eu diria que a fonte de esperança é que parece haver, de facto, por causa do isolamento dos russos, algum cansaço também por parte

0: dos russos, do povo russo. Certo. Isso pode ser eventualmente uma chave de mudança, apesar de eu ter muito cuidado com isso por causa da propaganda, que é inacreditável, que é gigante, porque a grande questão aqui de um regime ditatorial como a Rússia é que quando o povo está cada vez mais isolado, depois há cada vez mais medidas autoritárias para evitar a contestação. Que é uma espécie de bola de neve. E esta bola de neve faz com que é cada vez mais difícil a contestação. Portanto, enfim, vamos ver.
1: Tens também esse lado esperançoso.
2: Sim, achas que
1: de facto esta declaração de Zelensky mostra que há sinais de que a Rússia pode efetivamente ceder, Begonha?
3: Sim, ceder não sei. Non sei, mas que este cansancio existe entre os rusos, sim, e depois porque estamos a ver todas estas sinais, non me quero repetir que estaba a dizer Olivier, mas é que é verdade, a Rusia non está a gañar a guerra. A Rusia pensou que ia ser isto como un desfile militar.
1: Se fosse fácil non durava 4 anos, non é? Se fosse fácil non durava 4 anos.
3: Exactamente, e máis de 4 anos e a Ucrania está a se aguantar e a se aguantar, e gracias tamén ao apoio internacional, e gracias tamén ao apoio da Unión Europeia, fundamental da NATO, e tamén inicialmente dos Estados Unidos, porque agora os Estados Unidos están a apoiar daquela maneira, ok? Porque ese apoio que se contaba con ese apoio inicialmente desde estes últimos tempos desde que o Trump entrou na Casa Branca, pois a verdade é que tem disminuído muito.
1: Muito bem, está feita a análise aos temas europeus neste Visto de Fora, uma parceria Renascença Euronet, a rede europeia de rádios.
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1: E temos que falar do Mundial de Futebol. O Mundial já começou. Portugal estreia-se na próxima quarta-feira frente à República Democrática do Congo. Olivier, há uma boa carga emocional nestas ocasiões. Falamos de Portugal, quando Portugal joga, quando a seleção portuguesa joga. Concordas que os jogos da seleção são talvez os únicos momentos em que este clima de polarização e as divisões são eliminadas? Como é que tu olhas para uma seleção tão consensual entre os portugueses?
0: Para já, eu adoro, porque para quem considera-se patriota, entre aspas, sem ser nacionalista, a grande questão que às vezes o futebol proporciona é o bom patriotismo. Ou seja, nunca desprezando as pessoas, os outros povos, não é?
1: Certo.
0: Mas eu acho muito bonito ter orgulho de um país, de uma nação a qual nós pertencemos de uma certa forma.
1: De uma comunidade, né?
0: Comum, eu acho brutal. Eu acho muito bonito. Porque isto não magoa, quando não magoa ninguém. Portanto, o patriotismo é exatamente isto. Tu és orgulhoso, tu vais cantar, vamos conviver à volta de um país, mostrar o orgulho que nós temos de viver aqui em Portugal, e sem desprezar o outro. Eu acho algo de perfeitamente lindo. E, sobretudo, eu digo, num país que vive uma polarização terrível, ou seja, a nível do clube, é claro que o clubismo é uma coisa que eu redescobri, ou seja, em França não existe tanto, na Itália existe muito, em Portugal existe muito. E às vezes o clubismo cansa-me. Claro que estou habituado a isto, porque vivo aqui há 30 anos, mas cansa, é super cansativo. Ah, bom, o meu clube é melhor que o teu, o meu jogador é melhor que o teu, porque é do meu clube. Cansa. Não, juro, cansa. E quando joga a seleção, há um pequeno, entre parênteses, e este parênteses, não é? É uma lufada de ar fresco.
1: É um descanso para ti, Olivia. E como é que tu olhas, Begonha, para toda esta carga emotiva dos portugueses em torno da seleção portuguesa de futebol?
3: Pois esta carga emotiva teño de explicar neste programa, que é exactamente igual, moito parecida que a carga emotiva que vivemos os españoles. É que somos moito parecidos en todo o que ten a ver con o futebol. Somos pasionais no futebol. Os portugueses con o futebol e con o carro, quando van no carro, são
1: mas podemos dizer que é um fenómeno recente. Há 30, 40 anos não havia este entusiasmo pela seleção portuguesa.
3: Como era, eu não sei como era ter 30, 40 anos, no. Mas o que posso dizer que nos 20 tal anos que eu morei em Portugal, realmente apaisao, e eu acho que foi desde o Euro 2004, apaisao, desatou-se, e continua. E então é fantástico ver como explicava Olivier, como as pessoas juntas-se, reúnem-se, vivem, vibram, defendem a seleção. E no caso espanhol é exatamente igual. Então esse é o fenômeno do futebol. E todos esquecer os problemas, esquecer as divisões e animar. Porque, por exemplo, no caso de Espanha, se deixam de lado as divisões políticas, os independentismos. Não, não, dá igual. É a seleção espanhola.
1: Olivier, querias concluir?
0: Eu discordo um pouco disto, que é assim. Ou seja, eu conheço um pouco a questão da seleção espanhola, portuguesa e a francesa. A comparação, se eu pudesse compará-la, é uma opinião minha, não é baseada em números. É verdade que em Espanha e em Portugal existe um amor à seleção, mas não é comparável com a França. Porquê? Em Espanha há algumas regiões, por exemplo, tem amigos da Catalunha que não gostam, que não apoiam a seleção espanhola. Do País Basco também. Ou seja, esta seleção espanhola ela não faz unanimidade em algumas regiões da Espanha. Em Portugal é o mesmo, que é... Em Portugal não é tanto a questão da região, ao contrário da Espanha, mas em Portugal, por exemplo, eu conheço, nunca vi em França, nunca vi, conheço pessoas que não vibram com a seleção nacional. Eu tenho, por exemplo, amigos meus que gostam de futebol, adoram o futebol, mas a verdade seja dita, quando joga a seleção, não. Eles são, antes de tudo, ou do Benfica, ou do Sporting, ou do Porto, eles vibram com o clube, não vibram com a seleção nacional. Não vibram. Ora, em França, eu contar porquê. Mas tem a ver que, acho eu, que é a França, tem, dos três países, melhor resultado com a seleção nacional do que com os clubes.
1: Begonha,
3: para
1: concluir.
3: Mas eu tenho de dizer aqui que desde 2010, que a Espanha ganhou o seu primeiro mundial, e foi brutal como a seleção espanhola, as pessoas ficaram em torno à seleção espanhola a apoiar.
1: Mesmo nas zonas mais independentistas?
3: E também na Catalunha. Uhum. Por quê? Porque na seleção espanhola sempre vários catalães e também do Barça. Então, no momento que se introduzem vários jogadores decisivos do Barça, como foi também na seleção na Roja, na chamada Roja de 2010, então, esta seleção, as pessoas tocam mais nesta seleção no que no passado. É verdade que há pessoas que não gostam da seleção nacional.
1: Mas tem sido um fator de mais união.
3: Muito bem. De mais união. Quando joga a seleção, há muita mais união em torno à seleção.
1: Muito bem, está feito este olhar sobre as seleções que vão ao Mundial de Futebol. Vamos avançar para o Índice de Tugalidade.
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1: Ora bem, mais do que um índice de Tugalidade, este é um exercício de memória. Já que estávamos a falar do Mundial, o que eu vos pergunto é, em fases finais do Mundial de Futebol, quantas vezes é que Portugal defrontou a França e a Espanha e quais foram os resultados? Vocês lembram-se?
0: Em fases finais, portanto, a Espanha, eu diria, uma vez no Mundial de 2010, tenho a certeza absoluta.
1: Estás a falar de Portugal-Espanha, certo?
0: Portugal-Espanha.
1: Uhum. 2010, uma vez?
3: Sim, em 2010.
0: Eu diria a vitória da Espanha 1-0.
1: Está certo?
3: Sim.
0: Está certo.
3: É verdade, é verdade. Sim,
0: e a França, no Mundial de 2006, a meia-final, vitória da França 1-0.
1: Exatamente. Portanto, é também a tua memória, Begonha?
3: Sim, sim, eu penso que é assim, é mesmo assim.
1: Pois vocês estão a esquecer-se do Mundial 2018 na Rússia, em que o primeiro jogo desse Mundial de Portugal e Espanha foi justamente um Portugal-Espanha, que ficou 3-3, com 3 gols de Cristiano Ronaldo.
3: Foi um grande jogo,
1: em que Portugal esteve duas vezes à frente do marcador, a Espanha deu a volta, mas Cristiano Ronaldo empatou no fim.
3: Disso.
1: Não se lembram desse? Foi um grande gol de Cristiano Ronaldo que chegou ao empate.
3: Era um teste
1: à vossa memória, portanto falharam aqui alguma...
3: Eu lembrava-me do jogo de Espanha-Portugal de 2010, no Mundial da Sudáfrica, que foi memorável.
1: Exatamente,
3: esse jogo,
1: exatamente, ficou 1-0 para a Espanha, Portugal saiu eliminado e
3: sim,
1: a França eliminou.
3: Portugal jogou muito bem.
1: E Portugal
3: jogo.
1: Foi eliminado nas meias finais do Mundial 2006 com um penalti apontado por Zinedine Zidane. Enfim, houve muita contestação na altura, mas nós não temos tempo para falar desses dois jogos, do penalti assinalado e do gol do David Villa, na altura em 2010, há quem diga que estava fora de jogo. Mas não vamos por aí, temos que ir para os negativos e positivos. Negativo da semana, Begonha.
3: Pois o negativo desta semana é as saudades que eu teño de Lisboa e que teño de Portugal. E que realmente, Olivier isto non sabe o que é, porque non pasou temporadas fora, pasou todo o tempo estes últimos 20 tal anos en Portugal. Mas no meu caso, eu agora que estou a traballar a partir da Galiza, estou contente, estou tamén con parte da miña familia, mas sei que as saudades que eu teño é que eu realmente sou portuguesa, xa, teño unha parte de min que será sempre portuguesa. E entón, en moitas coisas, e que realmente eu teño saudades da miña casa. A miña casa é Lisboa. E que é unha sensação. E então é moito triste. Moitas das persoas que nos ouven e que ouven a Renascença a partir de diferentes locais do mundo poden perceber perfeitamente o que estou a dizer. Há momentos, há días, onde teñes moitas saudades. Sobre todo cando comeza o bon tempo, esas saudades da praia, claro, esas saudades de todo, é dizer, da luz, de todo. É impressionante.
1: Teu negativo, Olivier.
0: Sim, eu entendo perfeitamente a vergonha, sim, o negativo, perfeitamente.
1: Sentes isso, sentes também saudade, percebes o que é saudade quando sais
0: perfeitamente,
1: Portugal,
0: sim. O negativo, portanto, eu estive nas festas do Santos Popular desta semana, em Lisboa, portanto, vou fazer um negativo e um positivo acerca disso. Portanto, um negativo, portanto, estive em Alfama e faz favor, 4 sardinhas para 15 euros. Eu repito, 4 sardinhas para 15 euros. O jarro de vinho a 12 euros. E os legumes estavam, pareciam de plástico, enfim, uma vergonha autêntica. Às vezes fico mesmo preocupado, a Begonha falava disto na semana passada, acho que no seu negativo, com a qualidade do serviço. Eu não acho normal, dá uma péssima imagem do país. E quando às vezes pessoas me dizem, ah, tu, não, aqui a pergunta, ah, tu achas, Olivier, que isto dá uma imagem negativa? Muitas vezes eu digo, não, porque às vezes não é porque acontece coisas maus aqui que pessoas lá fora vão falar. Agora, isto sim, dá uma péssima imagem no país, que se chama eu para mim aldrabice, porque assim, 4 sardinhas para 15 euros, pois. E sim, eu considero uma aldrabice.
1: O teu positivo da semana, Begonha?
3: O positivo tem muito a ver com Portugal. Primeiro, que cada vez há mais pessoas na Galiza que estão a aprender português. No outro dia estavam numa tasca com o meu marido, sim, e o meu filho menor, numa tasca de Santiago, e a filha do dono é professora da Escola de Língua da Universidade de Santiago e é professora de português e começamos a falar em português e ele explicou-nos que tem muitos alunos de português, que cada vez há mais alunos, não falo só nas escolas.
1: Haverá uma explicação para isso, pessoas, é interessante.
3: E isso é muito interessante e então eu gostei muitíssimo e depois de ver como esta semana anunciou-se, por exemplo, a atuação do António Sambuço no Festival ICFEN de Fronteira em Valença do Minho Tui deste verão, é dizer, cada vez há mais artistas portugueses, mais parceria entre artistas portugueses e artistas galegos e então isso encanta-me e eu adoro ver como realmente isto não para, só cresce e é mesmo muito bonito.
1: Fechamos com o teu positivo, Olivier.
0: O positivo tem a ver com as festas populares, lá está em Alfama, outra vertente agora. E okay. Lá,
3: festas, música.
0: Eu vou-te deixar agora ainda mais com saudades de Portugal, porque o que é que eu vivi foi algo de um momento mágico, porque estivemos em Alfama com os amigos e de repente lá fizemos o comboio, não é? Quando houve o apito o comboio, foi um comboio magnífico, genial, improvisado, como é óbvio, apito o comboio, que coisa tão linda, perto de Coimbra, como diz a música, mas assim, é algo de... Foi genialíssimo, brutal comboio e o que é que eu adorei é que encontramos um pequeno spot, ficamos lá a noite toda, sim, e havia um homem pronto a cantar músicas populares portuguesas. E, numa altura do comboio, há um táxi, no meio do... Isso é em Portugal. Um táxi que entra no meio da multidão. E é, não só as pessoas de uma simpatia brutal, numa onda super positiva, vão deixar passar o táxi, como é óbvio, mas como o homem que está a cantar, de repente, no meio com a música do apito comboio, ele vai dizer atenção ao carro, deixa passar, atenção ao carro, deixa passar. E lá eu digo, ah, uau, isto é o país da minha vida. Definitivamente, é claramente o país da minha vida.
1: Obrigado,
3: olha,
1: Olivier.
3: Que titular. Sim, parece que nos coordinamos e não nos coordinamos com isto. É incrível, porque sempre vamos ao mesmo encontro. Estás a ver, Olivier. E eu as saudades que vou ter do Santo António. Claro, as saudades sim, que vou ter. Ah,
0: por isso eu quis partilhar contigo para tu viveres um pouco desta emoção.
3: Claro, porque eu ontem não consegui. E então isto é. E o dia de hoje, não poder viver, é que isto é impressionante. É impressionante.
1: Voltarás logo que possível. Obrigado, Begonha. Obrigado, Olivier,
3: obrigada,
1: pelas vossas partilhas e experiências. Um grande abraço. Sou Sérgio então. Costa. Chegou ao fim mais um Visto de Fora. Até para a semana.
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19: Bom dia. 140 concelhos em perigo máximo de incêndio este sábado. 8 anos depois, Alfama volta a ganhar as marchas populares em Lisboa. Bom dia. Este sábado há 140 concelhos em perigo máximo de incêndio por causa do calor. A Proteção Civil lembra que é proibido fazer queimadas e recomenda especial atenção às crianças, idosos e doentes crónicos, em ingestão de pelo menos 1,5 litro de água e à aplicação de protetor solar. As elevadas temperaturas e a ocorrência de trovoadas em algumas zonas do país levou o IPMA a colocar todos os distritos a amarelo, à exceção do Algarve. A Renascença, a meteorologista Ângela Lourenço adianta que o dia será quente, mas diz que hoje se vai sentir já uma ligeira descida da temperatura.
20: Em termos de temperaturas, vamos continuar hoje, sábado, com um dia quente na generalidade do território, embora já possa haver aqui uma ligeira descida, principalmente no Baixo Alentejo e Algarve, já se pode notar aqui uma descida da temperatura, especialmente a temperatura máxima. Em alguns locais do litoral oeste, hoje, também se pode já fazer sentir aqui um alívio relativamente aos valores registados nos últimos dias. No entanto, ainda vai ser um dia quente.
19: Devido ao calor, várias unidades de saúde da região de Lisboa adotaram medidas de vigilância. Ao final da noite de cá, a seleção portuguesa faz o primeiro treino aberto em solo americano. Cerca de 200 adeptos podem assistir. Ontem, à chegada ao hotel em Palm Beach, Pedro Proença, da Federação Portuguesa de Futebol, garantiu que a equipa está tranquila.
21: Os primeiros três jogos são fundamentais. O primeiro passo é pensar na qualificação. O grupo, direi aquilo que é um lugar comum, o grupo é difícil, mas a ambição é grande e, portanto, as coisas estão preparadas para todos os cenários. A equipa está muito bem, está mentalizada, está tranquila. Sente-se uma grande tranquilidade, uma grande maturidade.
19: A equipa portuguesa chegou aos Estados Unidos esta madrugada. A estreia da seleção no Mundial 2026 está agendada para quarta-feira, frente à República Democrática do Congo. Em Lisboa, a Alfama voltou a vencer as marchas populares, 8 anos depois. Alcântara ficou em segundo lugar, a Madragoa em terceiro. Ao todo, tiveram 20 marchas a concurso. O Infarmed mandou retirar do mercado produtos cosméticos da F-Beauty. São mais de 50 artigos desta marca especializada em produtos para unhas artificiais, extensão de pestanas e estilismo de sobrancelhas. A autoridade do medicamento diz que não cumprem os requisitos legais exigidos. O Papa já está em Itália. Ontem um avião da Ibérica, que devia ter levado de Tenerife a Roma, teve uma avaria que foi detectada na pista. Leão XIV acabou por seguir depois no avião do rei de Espanha, regressando assim à Itália depois de uma viagem apostólica de 7 dias que o levou a Madrid, Barcelona e às Canárias. O ministro das Relações Exteriores do Irão diz que um acordo final para concluir permanentemente a guerra entre os Estados Unidos e o Irão nunca esteve tão próximo. Numa entrevista divulgada pela Al Jazeera, confirma que um próximo acordo de cessar-fogo com Donald Trump prevê o descongelamento dos ativos iranianos confiscados. Já a seguir, acompanha aqui na Renascença deste 13 de junho, a partir do Santuário de Fátima. Sou a Ana Catarina André, está tudo em rr.pt.

Bom dia, caros ouvintes. A partir deste momento, a Renascença, emissora católica portuguesa, está a transmitir diretamente do Santuário de Fátima, na Cova da Iria, as celebrações da peregrinação internacional aniversária comemorativa da segunda aparição de Nossa Senhora aos Três Pastorinhos. Neste dia, a liturgia seguirá aqui em Fátima os textos da Missa do Coração Imaculado de Maria. Nesta celebração, teremos como habitualmente a bênção dos doentes, a consagração a Nossa Senhora e a procissão do Adeus. Presidirá esta peregrinação Dom José Miguel Barata Pereira, Bispo da Guarda. Consigo e ao longo de toda a celebração estarão também Sérgio Carvalho nos comentários à liturgia de hoje e José Luís Moreira na captação ao vivo. Unamo-nos aos milhares de peregrinos que estão na Cova da Iria e cantemos o Ave de Fátima.

acompanhamos neste momento a procissão que conduz a veneranda imagem de Nossa Senhora de Fátima desde a Capelinha das Aparições até ao altar do recinto. Milhares de peregrinos acompanham este percurso com o olhar, com a oração e com o coração. Peregrinos que vieram de mais de 2 dezenas de países, da Europa, das Américas, da Ásia, e que vêm celebrar neste 13 de junho aquilo que aconteceu há 109 anos neste lugar. Nossa Senhora apareceu aos pastorinhos e revelou algo que marcaria para sempre a espiritualidade de Fátima. Disse a Lúcia que Deus queria estabelecer no mundo a devoção ao seu Imaculado Coração. E quando a pequena vidente receou ficar sozinha, recebeu uma promessa que continua a ecoar no coração de milhões de peregrinos. Não desanimes, eu nunca te deixarei. O meu Imaculado Coração será o teu refúgio e o caminho que te conduzirá até Deus.

Aqui sentimos verdadeiramente a maternidade da Virgem Maria. Esta é a casa da mãe. E uma mãe tem sempre o coração aberto para todos os seus filhos, sem excluir nenhum. Aqui na Cova da Iria, o nosso olhar não é parado pelas paredes de uma igreja fechada, mas abre-se ao mundo e ao céu, de onde há 109 anos veio a Mãe de Deus para nos dizer que o seu filho não está surdo à voz da humanidade sofredora, mas que ela precisa dos seus irmãos e irmãs para construir a casa comum, esta criação tão bela e amada. Cantemos, louvando a Theotokos, a Mãe de Deus, a nossa Mãe Maria.

Maria avança no meio do seu povo, não para atrair as atenções sobre si mesma, mas para nos conduzir até Cristo. Tal como fez em Caná da Galileia, continua a apontar-nos para o seu Filho. Tal como acompanhou os pastorinhos, continua a acompanhar a Igreja e a humanidade nos seus desafios e esperanças. Enquanto a imagem percorre o recinto, muitos peregrinos confiam nas suas intenções. Confiemos também as nossas famílias, os doentes, os jovens, os idosos, os desempregados, os que perderam a esperança, todos aqueles que mais necessitam da misericórdia de Deus. A imagem de Nossa Senhora aproxima-se dentro de momentos do monumento do Sagrado Coração de Jesus que está no centro do santuário. Este percurso tem um profundo significado espiritual. Em Fátima, Maria nunca é um fim em si mesma. O seu Imaculado Coração é sempre um caminho que nos conduz ao coração de Cristo.

Celebramos hoje a missa votiva do Imaculado Coração de Maria, revelado na aparição de 13 de junho. A Virgem Maria prometeu que o seu Imaculado Coração é refúgio e caminho, caminho que nos conduz a Deus, caminho que agora nos conduz ao altar, onde colocamos as nossas alegrias e dores, para que Jesus transforme a nossa vida com o dom da graça. Cantemos.

O andor com a imagem de Nossa Senhora do Rosário de Fátima chegou agora ao presbitério. Maria está junto com os apóstolos, os bispos e os sacerdotes, sucessores dos apóstolos. Assim como no cenáculo de Jerusalém, Fátima torna-se hoje o cenáculo do povo de Deus. Maria está conosco, está junto do altar, para escutar a palavra como primeira discípula do seu amado filho. Ela que guardava todas as coisas no seu coração. Hoje abre o seu coração para ouvir as nossas intenções, as nossas orações, e levá-las até Jesus, que se tornará presente sobre o altar, no sacramento da Eucaristia. Neste momento, o Bispo da Guarda incensa o altar, uma das presenças de Jesus no meio do seu povo. Por isso o altar é beijado a início pelos concelebrantes e pelo presidente desta celebração. Sobre ele, o Evangeliário, a palavra viva. Jesus é a palavra que nos revela a vontade de Deus, nosso Pai. Neste momento, o Bispo da Guarda incensa a imagem de Nossa Senhora. O incenso com este valor simbólico, um odor agradável, um fumo que se eleva até Deus, levando as nossas orações até ao coração do Senhor.

0: Muy estimados peregrinos de habla hispana, el Señor esté con vosotros.
1: O presidente da Assembleia saúda agora esta multidão nas suas línguas maternas, nas grandes línguas dos grupos que acorreram à covadeiria: o espanhol, o inglês, o italiano, o alemão e o polaco. Está a saudar todos, porque todos somos uma só igreja, a Igreja Católica. Católica, palavra que quer dizer universal. Somos uma multidão de vários povos, línguas e nações.
0: Saúdo todos os peregrinos da língua portuguesa. O Senhor esteja convosco. Irmãos, para celebrarmos dignamente os santos mistérios, reconheçamos que somos pecadores. Confessemos os nossos pecados. Confesso a Deus Todo-Poderoso e a vós, irmãos, que eu pequei muitas vezes por pensamentos, palavras, atos e omissões, por minha tão grande culpa. E peço à Virgem Maria, aos anjos e santos e a vós, irmãos, que rogueis por mim a Deus, nosso Senhor. Deus Todo-Poderoso, tenha compaixão de nós, perdoe os nossos pecados e nos conduza à vida eterna.

para que, observando fielmente os vossos mandamentos, vos amemos sobre todas as coisas e socorramos generosamente os irmãos nas suas necessidades. Por nosso

0: Após a oração coleta que reúne as intenções de todos os peregrinos, vamos escutar a palavra de Deus. A primeira leitura será do livro de Judith.
1: Naqueles dias, todo o povo ficou maravilhado e, inclinando-se em adoração a Deus, disseram numa só voz: Bendito sejais, Senhor Deus, que hoje aniquilaste os inimigos do vosso povo. E Uzias disse a Judite: Bendita sejas, minha filha, pelo Deus Altíssimo, mais do que todas as mulheres da terra. E bendito seja o Senhor nosso Deus, Criador do céu e da terra, que te conduziu para esmagar a cabeça dos chefes dos nossos inimigos. Nunca mais deixarão os homens de celebrar os teus louvores e recordarão eternamente o poder de Deus. Deus exalte para sempre o teu nome e te recompense com os seus bens, porque não hesitaste em expor a tua vida por causa da humilhação do nosso povo, mas viestes afastar a nossa ruína, procedendo com retidão na

cântico do Magnificat, o cântico que Nossa Senhora entoou, e com as suas palavras, com as palavras de Maria, vamos louvar o Senhor.

0: Escutamos agora a leitura da carta aos Romanos, que será lida em italiano. Nela, São Paulo diz que se o pecado de Adão trouxe a morte, a obediência de Jesus crucificado deu-nos a salvação.
1: Dalla lettera di San Paolo
2: apostolo. Leitura da epístola do apóstolo São Paulo aos Romanos. Irmãos, assim como por um só homem entrou o pecado no mundo, e pelo pecado a morte, assim também a morte atingiu todos os homens, porque todos pecaram. Se a morte reinou pelo pecado de um só homem, com muito mais razão, aqueles que recebem com abundância a graça e o dom da justiça, reinarão na vida por um meio de um só, Jesus Cristo. Porque assim como pelo pecado de um só veio para todos os homens a condenação, assim também pela obra da justiça de um só virá para todos a justificação que dá a vida. De facto, como pela desobediência de um só homem todos tornaram pecadores, assim também pela obediência de um só todos se tornarão justos.
1: 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Parola di Dio.
2: Palavra do Senhor.
0: É o próprio Cristo que nos fala agora no Evangelho, que será proclamado em português, espanhol, alemão e polaco. Por isso, colocamos-nos de pé e aclamamos cantando Aleluia.

Passados três dias, os pais de Jesus encontraram-no no templo, sentado no meio dos doutores, a ouvi-los e a fazer-lhes perguntas. Todos aqueles que o ouviam estavam surpreendidos com a sua inteligência e as suas respostas. Quando viram Jesus, seus pais ficaram admirados e sua mãe disse-lhe: Filho, por que procedeste assim conosco? Teu pai e eu andávamos aflitos à tua procura. Jesus respondeu-lhes: Por que me procuráveis? Não sabíeis que eu devia estar na casa de meu pai? Mas eles não entenderam as palavras que Jesus lhes disse. Jesus desceu então com eles para Nazaré e era-lhes submisso. Sua mãe guardava todos estes acontecimentos em seu coração.

0: A los tres días lo encontraron en el templo. Sus padres lo encontraron en el.
1: Enquanto escutamos o Evangelho proclamado nas diversas línguas dos peregrinos aqui reunidos em Fátima, detenhamos numa frase que resume toda a espiritualidade deste dia. Sua mãe guardava todos estes acontecimentos em seu coração. Maria não compreendeu imediatamente tudo o que acontecia na vida de Jesus. Também ela teve que percorrer um caminho de fé. No Templo de Jerusalém, procurava o filho com angústia. Encontra-o entre os doutores da lei. Escuta palavras que não entende plenamente. Contudo, não se revolta, não desiste, não fecha o coração. Guarda, medita, espera e confia. O coração de Maria é uma escola para todos nós. Também nós experimentamos momentos em que não entendemos os caminhos de Deus. Há perguntas sem resposta, sofrimentos inesperados, perdas difíceis de aceitar e esperas que parecem intermináveis. Nestes momentos, Maria ensina-nos a não abandonar a confiança. Hoje, em Fátima, celebramos precisamente o Imaculado Coração de Maria. O tema desta peregrinação recorda-nos que o seu coração é o caminho para ver a Deus. Foi esta a grande mensagem da aparição de 13 de junho de 1917. À pequena Lúcia, Nossa Senhora prometeu: o meu Imaculado Coração será o teu refúgio e o caminho que te conduzirá até Deus. Eis o segredo de Maria, um coração totalmente voltado para Deus, disponível para a sua vontade, atento aos sinais da esperança. Um coração que não guarda ressentimentos, mas memórias de amor.

0: Caros irmãos e irmãs em Cristo, peregrinos deste santuário de Nossa Senhora, Senhor Bispo de Leiria Fátima, Senhor Cardeal Dom António de Marto, demais irmãos no Episcopado e no Ministério. Sua mãe guardava todos estes acontecimentos em seu coração. Acolher esta passagem do Evangelho acerca da Virgem Santa Maria leva-nos a aprofundar três realidades que desejo meditar convosco: ter coração, manter vivo no coração e partilhar com o coração. Ter coração é sinal de humanidade. Em primeiro lugar, significa ter empatia, ser capaz de se colocar no lugar do outro, valorizá-lo na sua unicidade, não reduzi-lo a generalizações, não agir com frieza, distanciamento, calculismo ou, como diz o povo, sem coração. Nestes tempos em que a comunicação mediática e digital potenciam percepções sem adesão à realidade e acusações sem ter de se confrontar com o rosto e o toque do outro, a Mãe do Céu ensina-nos como ter coração para saber lidar com os acontecimentos e, sobretudo, com os nossos semelhantes. Como escutamos, ter coração é ter um lugar onde os acontecimentos possam ressoar em profundidade, para desvelar o sentido mais completo das palavras e dos gestos, e das aflições e das expectativas pessoais e coletivas. Isso supõe cultivar a ressonância do coração, alimentar a vida espiritual e não só a psicoafetiva, aprofundar a vida interior. Assim como é necessário cuidar da saúde do corpo e da mente, para ter coração também é necessário desenvolver a vida espiritual. Nas nossas sociedades, que tendem a humanizar não só os animais, especialmente os de estimação com os quais estabelecemos relações de afeto, mas também os dispositivos e as máquinas, a partir da aplicação da inteligência artificial à comunicação digital, à biotecnologia e à robótica, podemos esquecer que só nós, seres humanos, temos coração, no sentido usado por Nossa Senhora, esse lugar onde o espírito encontra a luz de sentido dos acontecimentos e da vida. A Virgem Santa Maria ensina-nos que o cuidado da vida espiritual é fundamental para ganharmos consciência de nós e das coisas que nos acontecem e para sermos capazes de lidar com o que passa e o que permanece, e, consequentemente, com o sentido da nossa existência. A dimensão espiritual está inseparavelmente ligada ao desenvolvimento da autoconsciência e capacidade de comunicação da mesma, ao exercício da vontade e capacidade de decisão livre, à capacidade de amar e perdoar, e à capacidade de se transcender e se relacionar. Partilhando com todos os demais seres vivos a sujeição ao limite do espaço e do tempo, todavia, vivemos experiências interiores e profundas que parecem ultrapassar-nos, que nos permitem refletir sobre elas e projetar-nos espiritualmente para além da nossa circunstância. Seja no pensamento, seja na criação artística, seja na realização social e seja na dimensão crente. Quem descuida a vida espiritual pode deixar endurecer o coração. E quem perde a sensibilidade do coração deixa apagar a luz que revela o sentido mais profundo da nossa vida. Isso mostrou Nossa Senhora aqui em Fátima e a três crianças, e por elas a todos nós, faz hoje 109 anos, como nos recordou a irmã Lúcia. Aconteceu que Nossa Senhora abriu as mãos e nos comunicou pela segunda vez o reflexo dessa luz imensa. Nela nos víamos como que submergidos em Deus. A Jacinta e o Francisco pareciam estarem na parte dessa luz que se elevava para o céu, e eu na que se espargia sobre a terra. Vimos, instantes depois, que ela deixou cair um pouco a mão esquerda, e vimos em frente ao peito, para o lado da mão esquerda, um coração cercado de espinhos. Entendemos que era o coração imaculado de Maria que ela nos mostrava, pedindo-nos reparação pelos ultrajes que recebe dos homens. Cuidar da terra a partir do alto, como Lúcia, e caminhar para o alto, elevando-se da terra, como os seus santos primos Francisco e Jacinta, eis o sentido da vida, eis o sentido da humanidade. É preciso lembrar o mundo, desde aqui da Cova da Iria, que o homem tem coração e precisa de cuidar dele. A pessoa humana não é só conhecimento e tecnologia. Não se encontra nem se realiza apenas com razão e inteligência artificial. Precisa de alimentar a sua vida espiritual. Guardar no coração é o modo de o fazer. Guardar não é arrumar, depositar e não mais se lembrar nem cuidar. Guardar no coração é conservar, fazer memória. Cuidar que o coração mantenha vivo o que guardou e, por sua vez, receba vida e se renove a partir do que guardou. Guardar é manter vivo no coração. Isso implica também juntar as peças, ordenar o que muitas vezes chega desordenado, dar horizonte e discernir os acontecimentos e as emoções com serenidade e sem imediatismos reativos, encontrar-lhes o fio condutor e a luz de sentido que Deus oferece. Escutemos de novo a irmã Lúcia acerca do que a Senhora aqui mostrou há 109 anos. A celeste mensageira respondeu: Filha, e tu sofres muito? Não desanimes, eu nunca te deixarei. O meu imaculado coração será o teu refúgio e o caminho que te conduzirá até Deus. Com esta promessa, senti-me confortada, cheia de confiança, certa de que a Senhora nunca me deixará só. Seria ela a conduzir-me e a guiar-me os passos pelo caminho da vida, por onde Deus me quiser levar. Foi então que a celeste mensageira, abrindo os braços com um gesto de maternal proteção, nos envolveu no reflexo da luz do imenso ser de Deus. Reparemos bem no reflexo da luz do imenso ser de Deus. É preciso repetir ao mundo, com o Concílio Vaticano II e todos os papas desde então, também já com o Papa Leão XIV na recente encíclica Magnifica Humanitas: o mistério do homem, só no mistério do Verbo encarnado, se esclarece verdadeiramente. Nessa busca de esclarecimento, ninguém está só. Não estamos sós. O coração imaculado da Mãe é o lugar refúgio e o caminho onde esse mistério de cada um de nós e da humanidade pode ir encontrando esclarecimento. Não apenas o lugar refúgio, mas também o caminho. Partilhar com coração é o modo de percorrer tal caminho. A mãe de Jesus guardava no coração não doutrinas, nem ideologias, mas todos os acontecimentos da sua vida. Se guardar é manter vivo, e o que se guarda são acontecimentos, então guardar é dar continuidade, é fazer continuar a acontecer, é partilhar o que se recebeu. Se, pelo contrário, o reservamos para nós, então tudo o que a vida nos dá, consumir-nos-á, no receio de o perdermos, no medo de que nos o tirem, na angústia de nos isolarmos em muralhas que acabam por nos aprisionar. Nossa Senhora mostra-nos como um coração que repassa todos os acontecimentos pela luz do amor de Deus, não hesita em expor a sua vida, porque o move o próprio movimento da caridade divina. Escutemos ainda como, na aparição de que hoje se cumprem 109 anos, a Mãe do Céu deixou em cada um dos três videntes de Fátima esta mesma partilha de amor. A Santíssima Virgem respondeu: Jesus quer servir-se de ti para me fazer conhecer e amar. Ele quer estabelecer no mundo a devoção ao meu Imaculado Coração. O meu Imaculado Coração será o teu refúgio e o caminho que te conduzirá até Deus. E assim me abandonei nos braços paternais do nosso Deus e a seus cuidados de mãe. A Jacinta, quando me via chorar, consolava-me, dizendo: não chores. De certo são estes os sacrifícios que o anjo disse que nos ia enviar. Por isso é para o reparar a ele e converter os pecadores. Nesta aparição, o que mais impressionou o Francisco foi a luz imensa que Nossa Senhora nos comunicou e na qual nos víamos em Deus. Que lindo é Deus! Que lindo é Deus! Exclamava. Mas está triste por causa dos pecados dos homens. Eu quero consolá-lo, quero sofrer por seu amor. Nestes excertos, marcados pela sensibilidade religiosa de há mais de 100 anos, o que importa realçar é o modo como o coração repassado pelo amor de Deus experimenta a urgência de fazer estender a todos a caridade divina, que nem os sofrimentos, nem as contrariedades padecidas podem diminuir ou apagar. Diante das contradições e conflitos deste nosso tempo, seja ainda o coração imaculado de Maria a ensinar-nos o caminho do amor empenhado e diligente, que faz de nós discípulos missionários, com coração, ao serviço da justificação que dá a vida.
1: Escutamos a homilia de Dom José Miguel Barata Pereira, Bispo da Guarda, no Santuário de Fátima. Nas palavras que nos dirigiu, o Bispo da Guarda convidou os peregrinos a redescobrir três atitudes fundamentais: ter coração, manter vivo no coração, guardar no coração e partilhar com o coração. O prelado explicou ainda que guardar no coração significa memória da ação de Deus, discernir os acontecimentos à luz da fé e encontrar neles um sentido mais profundo. Apelou a que todos os cristãos, sejam homens ou mulheres, sejam capazes de partilhar o amor recebido de Deus, tornando-se discípulos missionários ao serviço da paz, da caridade e da esperança do mundo de hoje.

Irmãs e irmãos, o Imaculado Coração de Maria é caminho para ver a Deus. Confiantes na sua intercessão, façamos subir as nossas preces ao coração de Deus, nosso Salvador, cantando.

para que o coração imaculado de Maria, totalmente consagrado ao louvor da grandeza de Deus, seja o modelo da Santa Igreja, dispersa por toda a terra. Oremos.

0: Para que,
1: o coração imaculado de Maria, no qual Deus pôs os seus olhos, interceda pela paz duradoura nos nossos dias, oremos.

para que o coração imaculado de Maria, chamado bem-aventurado por todas as gerações, auxilie os que anunciam e defendem a fé cristã, oremos.

para que o coração imaculado de Maria, espelho das maravilhas de Deus, seja o conforto dos doentes e dos desanimados, oremos.

0: Porque le cœur immaculé de Marie,
1: para que o coração imaculado de Maria, templo da misericórdia de Deus, encaminhe os pecadores para o perdão divino, oremos.

para que o coração imaculado de Maria, onde Deus manifestou o poder do seu braço, defenda os vacilantes dos ataques do inimigo. Oremos.

para que o coração imaculado de Maria, que Deus exaltou entre os humildes, envolva de ternura os idosos maltratados e abandonados, oremos.

para que o coração imaculado de Maria, memória do cumprimento das promessas de Deus, seja o refúgio seguro dos peregrinos deste santuário. Oremos.

0: Senhor Deus Altíssimo, que fizestes da Virgem Santa Maria a honra do nosso povo, escutai as nossas preces. Por Cristo nosso Senhor.
1: Amém. Iniciamos agora a segunda parte da missa, a liturgia eucarística. O rito ofertório é o primeiro dos ritos da liturgia eucarística. Os acólitos levam para o altar o pão e o vinho, que se tornarão, pela ação do Espírito Santo, o corpo e o sangue de Jesus. Unamo-nos neste momento ofertório e cada um ofereça o seu coração sobre este altar, unindo-o ao coração de Maria, que nos conduz até o amor infinito, o coração de Jesus.

Senhor Pai Santo, Deus Eterno e Omnipotente, é verdadeiramente nosso dever, é nossa salvação, dar-vos graças sempre e em toda a parte por Cristo nosso Senhor. Na vossa infinita bondade, destes à bem-aventurada Virgem Maria um coração sábio e dócil para fazer sempre a vossa vontade. Um coração novo e humilde para imprimirdes nele a lei da nova aliança. Um coração simples e puro que a tornou digna de conceber virginalmente o vosso Filho e de vos contemplar eternamente na visão celeste. Um coração firme e vigilante para suportar corajosamente a espada de dor e esperar fielmente a ressurreição de seu Filho. Por isso, com os anjos e os santos, proclamamos a vossa glória, cantando com alegria.

0: Lembrai-vos, Senhor, da vossa Igreja dispersa por toda a terra e tornai-a perfeita na caridade, em comunhão com o nosso Papa Leão, nosso Bispo José e todos aqueles que estão ao serviço do vosso povo.
1: Lembrai-vos também dos nossos irmãos e irmãs que adormeceram na esperança da ressurreição. Hoje recordamos o Bispo de Climane, assassinado nestes dias, e todos aqueles que na vossa misericórdia partiram deste mundo. Admiti-os na luz da vossa presença. Tendo misericórdia de nós, Senhor, e dai-nos a graça de participar na vida eterna, com a Virgem Santa Maria, Mãe de Deus, São José, seu Esposo, os bem-aventurados apóstolos, São Francisco e Santa Jacinta Marto e todos os santos, que desde o princípio do mundo viveram na vossa amizade, para cantarmos os vossos louvores por Jesus Cristo, vosso Filho.

0: Livrai-nos de todo o mal, Senhor, e dai ao mundo a paz em nossos dias, para que, ajudados pela vossa misericórdia, sejamos sempre livres do pecado e de toda a perturbação, enquanto esperamos a vinda gloriosa de Jesus Cristo, nosso Salvador. Senhor Jesus Cristo, que dissestes aos vossos apóstolos: deixo-vos a paz, dou-vos a minha paz, não olheis aos nossos pecados, mas à fé da vossa Igreja, e dá-lhe a união e a paz segundo a vossa vontade. Vós que viveis e reinais pelos séculos dos séculos. A paz do Senhor esteja sempre convosco.
1: Saudai-vos na paz de Cristo.
2: Neste momento, queremos saudar todos os que seguem esta transmissão diretamente de Fátima. Desejamos que a paz de Jesus, pela intercessão do Imaculado Coração de Maria, reine nas vossas vidas. Que a paz de Jesus esteja com todos, principalmente os doentes, os idosos, os sós, mas também com quem está a fazer o bem ao seu próximo ou em viagem. Para todos, a paz de Jesus.

0: Felizes os convidados para a ceia do Senhor. Eis o Cordeiro de Deus que tira o pecado do mundo.
1: Senhor, eu não sou digno que entreis na morada, mas receba uma palavra.

Entramos agora no momento da comunhão. Depois de escutarmos a palavra de Deus e de celebrarmos o mistério da fé, somos convidados a aproximar-nos daquele que é o centro da nossa vida cristã, Jesus Cristo, presente na Eucaristia. Talvez não exista melhor chave para compreender este momento do que a aparição de 13 de junho de 1917. Naquele dia, a pequena Lúcia fez um pedido simples e profundamente humano. Depois de ouvir que a Jacinta e Francisco iriam em breve para o céu, perguntou com tristeza

mesma. Não, meu filho, não, minha filha, eu nunca te deixarei. Mas reparemos num detalhe importante. Nossa Senhora não diz que o seu coração é o destino final. Ela diz que é um caminho que conduz até Deus. E é precisamente isso que acontece agora na comunhão. Maria conduz-nos até Jesus. Toda a verdadeira devoção mariana termina sempre em Cristo. O Imaculado Coração não nos prende a si próprio. Aponta-nos para o coração de Jesus. É como uma mão materna que nos acompanha até o altar e nos diz: recebe-o, escuta-o, ama-o e vive dele.

A Virgem Maria oferece o fruto bendito do seu ventre, Jesus, como semente secreta de ressurreição e de vida nova para a salvação do mundo, como grão de trigo que brota da terra para dar uma nova espiga de trigo infindável, que alimenta os que têm fome e sede de justiça, alimento que nos dá a vida verdadeira e bela.

0: Na aparição de junho, Nossa Senhora mostrou também o seu coração cercado de espinhos, ferido pelos pecados da humanidade. Quantas vezes esses espinhos são a nossa indiferença, a nossa falta de fé, o nosso egoísmo, a nossa incapacidade de amar. Por isso, a comunhão é também um momento de reparação. Aproximamo-nos de Jesus não porque somos perfeitos, mas porque precisamos da sua misericórdia. Não porque já chegamos ao fim do caminho, mas porque precisamos de alimento, de força para continuar. Muitos de nós receberam Jesus sacramentalmente na hóstia consagrada, no pão consagrado que é o corpo do Senhor. Outros, por diferentes razões, farão a sua comunhão espiritual, como muitos de nós que acompanhamos esta transmissão. Mas todos podemos abrir o coração à graça de Deus. Peçamos então à Virgem Maria que nos empreste por um momento o seu próprio coração, que nos ensine a acolher Jesus com a mesma fé com que o acolheu em Nazaré, com a mesma fidelidade com que o acompanhou até à cruz, com o mesmo amor continuou a apresentá-lo ao mundo.
1: E a comunhão que recebemos transforma a nossa vida. Permite-nos ver a ação invisível de Deus em nós, em favor dos pobres e dos humildes, em favor da reparação da cidade em ruínas, para ser o coração da criação, que leva a vida a todos os recantos e periferias do universo. Como ela, cantemos: a minha alma glorifica o Senhor.

Jesus torna-se presente no pão consagrado, não para ficar encerrado num sacrário como relíquia intocável, mas para ser colocado na mesa da família, para ser recebido como alimento. E agora, solenemente exposto na custódia, porque quer fazer parte da nossa vida, da vida individual e comunitária de cada um de nós, da vida sangrada e rota, curada e reconstruída. Agora, como São Francisco Marto, queremos consolar Jesus, aqui presente, na hóstia consagrada, frágil e vulnerável. Cantemos a oração que o anjo ensinou aos pastorinhos.

Meus irmãos e minhas irmãs, que vos encontrais doentes aqui presentes em assembleia, e todos os que nos acompanhais através dos meios de comunicação digital e que fazeis a dolorosa experiência do sofrimento físico, emocional ou espiritual, tende coragem e esperança. Há momentos na vida em que tudo parece envolta em escuridão. A doença, a solidão, o sofrimento e o medo do futuro podem fazer nascer no coração a tristeza e o desânimo. Contudo, Deus nunca abandona os seus filhos e mesmo nas noites mais escuras, Ele faz brilhar uma luz capaz de iluminar o caminho. Neste ano pastoral, somos convidados a contemplar o coração de Maria como caminho para ver a Deus. Aqui em Fátima, conta-nos a venerável irmã Lúcia de Jesus que Nossa Senhora abriu as mãos e lhes comunicou o reflexo de uma luz imensa. Nessa luz, os pastorinhos viram-se como que submergidos em Deus. Também vós, estimados doentes, precisais desta luz que vem de Deus. Quantas vezes a doença obscurece os dias, rouba a serenidade e faz crescer tantas perguntas no íntimo da alma. Porém, Maria continua a aproximar-se de cada um de vós como uma mãe cheia de ternura. E tal como perguntou a Lúcia, e tu sofres muito? Também hoje, ela que conhece as dores escondidas nos vossos corações, continua a dizer a cada um: não desanimes, eu nunca te deixarei. O meu imaculado coração será o teu refúgio e o caminho te conduzirá até Deus. No Evangelho, Maria e José procuram Jesus angustiados até o encontrarem. Também nós, no meio das noites da vida, somos chamados a procurar Jesus. E é precisamente o coração imaculado de Maria que nos permite ver essa luz que não se apaga. Mesmo quando não compreendemos os caminhos de Deus, Maria ensina-nos a guardar no coração e a confiarmos. Queridos irmãos doentes, talvez a dor do corpo ou a cruz que carregais não desapareça de imediato, mas Deus, hoje, pode acender no coração de cada um uma luz maior. A certeza que sois filhos amados e que a luz de Cristo ressuscitado continua a brilhar no meio da fragilidade humana. E Maria, a Senhora mais brilhante que o Sol, com o seu coração maternal e a sua intercessão, permanece ao vosso lado para vos iluminar e conduzir até Jesus. Quem se deixa guiar pelo seu coração encontra refúgio seguro nas dificuldades da vida e aprende a reconhecer a presença de Deus mesmo nas horas mais sombrias. De seguida, ides receber a bênção do Santíssimo Sacramento. Aquele para quem Maria sempre nos conduz vai passar no meio de vós. Abri-lhes o vosso coração e deixai que a sua luz vos fortaleça e cure, vos conforte e renove a esperança.

Na visão de junho, os pastorinhos contemplaram uma luz imensa e sentiram-se mergulhados em Deus. A experiência deles ajuda-nos a compreender o que acontece, a doença, tudo o que acontece na nossa vida, às vezes de forma invisível, e vemos Jesus em cada comunhão. Aos nossos olhos, vemos apenas um pedaço de pão consagrado. Os irmãos doentes recebem agora a bênção eucarística. Aquilo que parece apenas um pão consagrado é, na verdade, o próprio Deus que entra na nossa vida. Talvez este seja um dos maiores mistérios do nosso tempo, habituar-nos ao extraordinário. Milhares de pessoas percorrem quilómetros para chegar a Fátima. Fazem promessas, carregam intenções, trazem lágrimas e esperanças. Contudo, o maior milagre desta peregrinação não é aquilo que vemos na capelinha ou a emoção da procissão das velas. O maior milagre acontece agora, silenciosamente no altar, quando Cristo se entrega a cada um de nós na Eucaristia. Unamo-nos, neste momento, na bênção dos irmãos doentes.

A cada invocação respondemos, nós te adoramos, Senhor. Dom inefável do Pai, nós te adoramos, Senhor. Sinal do ardor supremo do Filho, nós te adoramos, Senhor. Prodígio de caridade do Espírito Santo, nós te adoramos, Senhor.

0: Em silêncio, adoremos o Senhor Jesus.
1: No meio de nós está o Senhor, na hóstia consagrada, sob o altar, na custódia. Fátima e a sua mensagem é profundamente eucarística. Precisamente, há 110 anos, o anjo da paz ensinava a adorar, com aquela oração que cantamos há momentos. Meu Deus, eu creio, adoro, espero e amo-vos. Peço-vos perdão para os que não creem, não adoram, não esperam e não vos amam. Vamos receber a bênção do Santíssimo Sacramento, mas antes cantar o hino Tantum Ergo Sacramentum. Ao Divino Sacramento, inclinados, adoremos.

Neste momento, o Presidente da Assembleia, Bispo da Guarda, recebe o véu de ombros, o umeral. Dirige para a frente do altar para pegar na Sagrada Custódia e, ao toque das campainhas, traçará o sinal da cruz com a custódia e a hóstia consagrada sobre a comunidade que se estende a todos os que acompanham a nossa transmissão.

Digamos uma só voz: bendito seja Deus, bendito o seu santo nome, bendito Jesus Cristo, verdadeiro Deus e verdadeiro homem, bendito o nome de Jesus, bendito o seu sacratíssimo coração, bendito o seu preciosíssimo sangue, bendito Jesus no santíssimo sacramento do altar, bendito Espírito Santo Paráclito, bendita a excelsa Mãe de Deus, Maria Santíssima, bendita a sua Santa Imaculada Conceição, bendita a sua gloriosa Assunção, bendito o nome de Maria, Virgem e Mãe, bendito São José, seu castíssimo esposo, bendito Deus, nos seus anjos e nos seus santos.

O Sr. Bispo Leiria Fátima vai agora fazer a bênção dos objetos religiosos que os peregrinos levam consigo e dirige-nos uma palavra final.

0: Agora vamos proceder à bênção dos objetos religiosos. I will now bless the religious objects you may have with you. Benedico ora gli oggetti religiosi che avete con voi. Ora bendigo los objetos religiosos que tenéis com vosotros. Je vais maintenant bénir les objets religieux que vous avez avec vous. Ich werde nun die religiösen Andenken segnen. Teras Bogosławiam Devocionalia. Bendito sejais, Senhor, fonte e origem de todas as bênçãos, que sempre promoveis a piedade sincera dos vossos fiéis, por intercessão da bem-aventurada Virgem Santa Maria e dos santos Francisco e Jacinta Marto. Assisti benignamente os vossos servos e fazei que, levando consigo estes símbolos de fé e de piedade, sobre os quais invocamos a vossa bênção, se vão transformando à imagem do vosso Filho. Ele que vive e reina pelos séculos dos séculos. Agora uma palavra de conclusão ao terminar esta peregrinação internacional aniversária do mês de junho, mês dedicado ao coração de Jesus, cuja festa ontem celebramos e cuja estátua tem um lugar primordial no centro do recinto de oração. O nosso olhar dirige-se para o coração aberto do Salvador, de onde brota a expressão máxima do amor de Deus, fonte da vida e de fraternidade e de paz, desde sempre unido à espiritualidade e ao caminho de Fátima. É esse coração que transforma o nosso coração e nos coloca ao serviço do mundo renovado pelo Espírito de Deus, que promove paz, o dom de si e a participação ativa na transformação da Igreja do mundo. Que seja Ele a inspirar as nossas atitudes e os nossos caminhos, sempre atentos e ativos na transformação da Igreja e do mundo, segundo o sentir e agir do seu coração. Também por isso, quero agradecer ao nosso caro irmão, o meu caro irmão no apostolado, Dom José Miguel Pereira, que presidiu esta peregrinação, pela sua presença e pela sua palavra iluminadora e lúcida de orientação neste mundo complexo e atormentado pela guerra e a destruição, que produz injustiça, miséria e morte, especialmente entre os mais débeis, e onde faz falta um coração como o de Maria, um coração como o de Jesus, que esteja próximo e que traga ajuda, luz e conforto. Como fruto da nossa peregrinação, renovemos a nossa oração corajosa e solidária para pedir e construir a paz nos conflitos que massacram tantas pessoas, muitas das quais crianças como os pastorinhos de Fátima, e condicionam a vida em todo o mundo, especialmente no Médio Oriente, na Ucrânia, que nunca nos sai do coração, no Sudão e em tantas outras partes do planeta. Quero trazer também aos pés da Rainha da Paz a situação de conflito e de morte em Moçambique, especialmente na irmã Igreja de Quelimane, onde o Bispo Dom Osório Sitor Afonso foi assassinado nestes dias. Que o Senhor o acolha entre os mártires da paz e traga a verdadeira paz a este país e nos faça todos construtores da sua paz, da sua justiça e da dignidade para todo o mundo. Bom caminho de regresso a todos, às vossas casas e comunidades, guiados pelo coração do Senhor Jesus e pelo Imaculado Coração de Maria. 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Finalmente, je veux saluer aussi les pèlerins francophones avec une grande fraternité dans cette maison de la mer, dans ce sanctuaire de Fatima, en célébrant ce mois de juin consacré au cœur de Jésus, dont la statue occupe une place centrale dans l'espace de notre prière. Prions aussi pour que le cœur de Jésus continue à donner force et lumière à l'action du pape Léon XIV, Léon de justice, de fraternité et de paix, dans la construction d'une Église toujours plus ouverte aux migrants qui cherchent des moyens et des terres où vivre avec leur famille en sécurité et en paix. Bon voyage vers vos familles et vos communautés guidées par le cœur de Jésus et pour le cœur immaculé de Marie. Et agora, finalement, uma palavrinha só aos mais pequenos. Vocês vieram a este santuário da Mãe do Céu, a mesma que veio com toda a atenção e carinho falar aos nossos queridos pastorinhos de Fátima, Francisco, Jacinta e Lúcia. Ela hoje alegra-se com a vossa presença e deseja, como os pastorinhos, vivais sempre na alegria e na luz do seu coração de Mamã do Céu, a Senhora da Luz. Ela ensinou-nos e leva-nos sempre ao coração de Jesus, cheio de amor, de ternura, que nos envia, ensina a tratar-nos uns aos outros como irmãos. Hoje, estes pastorinhos vivem com a Mãe do Céu junto de Jesus. Que ela vos dê também sempre a alegria, a sua luz, a sua força, a força do coração de Jesus e a coragem e a esperança dos pastorinhos de Fátima. E agora, momentos de silêncio, consagremos o nosso coração a Jesus. Deixemos que Ele reine no nosso coração, seja o nosso Senhor, o nosso guia e a nossa vida, como Maria nos ensinou.
1: O Bispo de Leiria Fátima, D. José Ornelas, dirigiu uma palavra de saudação em várias línguas aos vários peregrinos que estão hoje na Cova da Iria. Junto com eles estão também o Cardeal D. António Marto, mais 3 bispos, 52 sacerdotes, 4 diáconos e, segundo os serviços do santuário, participam nesta celebração mais de 15 mil peregrinos.

Iniciamos a procissão do adeus. A imagem da senhora mais brilhante que o sol. Aquela senhora que visitou a cova da Iria. Naquele ano de 1917. Esta imagem que nos recorda, segundo a descrição da irmã Lúcia e dos pastorinhos, que era uma senhora tão linda e mais brilhante que o sol, desce agora do altar. Encaminha-se para o lugar onde tudo aconteceu, onde estava a pequena azinheira, e para o lugar onde ela pediu que fosse construída uma capelinha em sua honra, que era a Senhora do Rosário. As pessoas acenam com os lenços brancos, lenços que lembram o amor, a saudade e a emoção. Nesta hora, sensivelmente à mesma hora que a Senhora descia do céu, sobre a pequenina azinheira, a senhora que aparecia sempre por volta do meio-dia, hora que é tradicionalmente na devoção cristã dedicada às três ave-marias, à oração do Ângelus, em que nós saudamos Maria como a mãe de Jesus. Unamo-nos aos peregrinos de Fátima, digamos um até sempre, um até já. É mais que um adeus, é um estar em Deus, em que o nosso olhar se volta para a imagem branca da Senhora mais brilhante que o sol, a Mãe de Jesus, Nossa Senhora do Rosário de Fátima.

A Rádio Renascença, emissora católica portuguesa, transmitiu diretamente do Santuário de Fátima, na Cova da Iria, a peregrinação internacional aniversária de 12 e 13 de junho. Presidiu a esta celebração Dom José Miguel Barata Pereira, Bispo da Guarda. Os comentários foram da responsabilidade de Sérgio Carvalho e a captação ao vivo de José Luís Moreira. A equipa que hoje esteve consigo despede-se com amizade, desejando-lhe a continuação do bom fim de semana. Voltaremos na peregrinação de 12 e 13 de julho, se Deus quiser.

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2: Olá, boa tarde. Está calor nesta tarde de sábado. Está com a Renascença, está muito bem. Eu sou o Carlos Bastos. Bom fim de semana.
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Até amanhã, tendência de tempo quente e seco na maior parte do país. Hoje deve ser o dia mais quente, sobretudo no interior. Se está perto do mar, conto com um vento mais forte durante a tarde. Eu sei, parece que não, mas às vezes ajuda muito. Amanhã as temperaturas vão descer-se ligeiramente, em média 3 graus, 4. Máximas para hoje, 27 graus para o Porto, 30 para Faro, 32 para Lisboa. Este sábado é mesmo um sábado de verão, mas isso não quer dizer que o domingo também não seja, que não possa aproveitar, porque amanhã também vai estar bom. 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

Um bom fim de semana com a Renascença. Espero que tenha bons planos, porque o tempo está espetacular. Que isso não sirva de desculpa. E se andar com a Renascença por perto, vai ser melhor ainda. Há mais música para ouvir agora. E daqui a pouco, há uma, notícias na sua rádio.

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20: Uma hora no continente e na Madeira, meio-dia nos Açores. Vai conhecer os títulos em destaque nesta edição. Boa tarde.
21: Boa tarde. O acordo de paz entre os Estados Unidos e o Irão pode ser assinado já amanhã. O Bispo da Guarda alertou esta manhã em Fátima para as percepções criadas pelo mundo digital. É a mais recente informação sobre o acordo entre os Estados Unidos e o Irão. O primeiro-ministro paquistanês anunciou na última hora que os dois países já fecharam o texto final de um acordo de paz que acaba com o conflito no Médio Oriente, que dura há vários meses. Segundo dá conta a agência Reuters, Shehbaz Sharif adianta que a assinatura do documento deverá ser feita até amanhã por via eletrónica, sendo que na próxima semana vão ainda decorrer conversas técnicas sobre este acordo de paz entre os Estados Unidos e o Irão. O funeral do antigo líder supremo do Irão vai realizar-se a 9 de julho. Ali Khamenei vai ser sepultado em Mashhad, no norte do país. O funeral de Khamenei, que liderou o Irão durante quase 37 anos, morreu em fevereiro. Estava previsto o funeral para o mês de março, mas foi adiado devido à guerra no país. Está agora marcado para 9 de julho. Ali Khamenei morreu nos ataques realizados pelos Estados Unidos da América e por Israel no final do mês de fevereiro. Esta manhã em Fátima, Dom José Ornelas lembrou as guerras no mundo e pediu oração pela paz.
22: Renovemos a nossa oração corajosa e solidária para pedir e construir a paz nos conflitos que massacram tantas pessoas, muitas das quais crianças como os pastorinhos de Fátima, e condicionam a vida em todo o mundo, especialmente no Médio Oriente, na Ucrânia, que nunca nos sai do coração, no Sudão e em tantas outras partes do planeta.
21: O Bispo de Leiria Fátima lembrou ainda a situação de conflito em Moçambique e o Bispo de Quelimane, que foi assassinado há precisamente uma semana. Palavras de Dom José Ornelas no final da peregrinação, que foi presidida pelo Bispo da Guarda. Na homilia da missa deste 13 de junho, Dom José Miguel Pereira criticou as sociedades que humanizam os animais e dão primazia à inteligência artificial.
23: Nas nossas sociedades, que tendem a humanizar não só os animais, especialmente os de estimação com os quais estabelecemos relações de afeto, mas também os dispositivos e as máquinas, a partir da aplicação da inteligência artificial à comunicação digital, à biotecnologia e à robótica, podemos esquecer que só nós, seres humanos, temos coração, no sentido usado por Nossa Senhora.
21: Dom José Miguel Pereira alertou ainda para os desafios deixados pelo mundo digital, que criam percepções muito diferentes da realidade.
23: Nestes tempos em que a comunicação mediática e digital potenciam percepções sem adesão à realidade e acusações sem ter de se confrontar com o rosto e o toque do outro, a Mãe do Céu ensina-nos como ter coração para saber lidar com os acontecimentos e, sobretudo, com os nossos semelhantes.
21: O Bispo da Guarda presidiu as celebrações de junho em Fátima, de acordo com os serviços do Santuário de Fátima. Até ao final do dia de 11 de junho estavam inscritos para esta peregrinação 75 grupos de 17 países. Este sábado há muito calor em todo o país, por isso 140 concelhos estão em perigo máximo de incêndio. A Proteção Civil lembra que é proibido fazer queimadas e recomenda especial atenção com as crianças, os idosos e os doentes crónicos. A meteorologista do IPMA, Ângela Lourenço, disse esta manhã à Renascença que amanhã, domingo, a temperatura vai já descer um pouco e as noites vão ficar mais frescas.
24: Em termos de descida da temperatura mais generalizada, abrangendo praticamente todo o território, espera-se que seja amanhã, principalmente a temperatura máxima. A temperatura mínima também se prevê que comece também a aliviar a partir de amanhã, E depois vai-se mantendo com valores ligeiramente mais baixos. Portanto, as noites tropicais, a famosa temperatura acima de 20 graus, vai deixar de se verificar na maior parte do território, portanto as noites vão ser também elas mais frescas.
0: Este sábado em Lisboa a temperatura máxima será de 35 graus, Santarém vai ser a cidade mais quente com uma máxima de 38. Por causa do calor, os hospitais da região de Lisboa, como Santa Maria, o São José, o Amadora Sintra, São Francisco Xavier ou o Hospital de Loures ativaram ou reforçaram este fim de semana os níveis de resposta e adotaram medidas de vigilância.
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20: Olá, muito boa tarde, um bom fim de semana com a Renascença. Eu sou Carlos Bastos e trouxe a Olivia Dean para o início desta hora. So easy to fall in love. Aproveite o sábado.

Não há nada que enganar, dá logo para reconhecer pelo som o Escalema. Te amo. Bom fim de semana com a Renascença, ou sábado à tarde já a pé da rua, um passeio pelo campo ou pela praia, e talvez uma paragem, alguns pelo caminho, não é? E nos últimos dias, por acaso, encontrei uma notícia curiosa ligada à ciência e à natureza. Os investigadores descobriram, finalmente, como é que a planta carnívora, que tem o nome giro, a Dioneia, consegue fechar a armadilha tão depressa quando sente uma mosca, por exemplo. Durante muito tempo pensava-se que era por causa da água ao mover-se entre as suas células, mas afinal a planta funciona mais como uma espécie de mola natural, acumula a energia e depois liberta-a de repente. Os cientistas acreditam que esta descoberta pode ajudar até a criar novos materiais flexíveis e até pequenos robôs inspirados na natureza, e talvez seja uma boa lembrança de que às vezes a tecnologia do futuro começa numa planta, com ar de vilã dos desenhos animados, não é?

0: Juro, o Fernando Daniel na Renascença. E já a seguir as Spice Girls, que foram uma daquelas bandas que não ficaram apenas na música. Ficaram nas mochilas, nos posters, nas revistas, nos penteados, nos sapatos de plataforma e até na forma como muitas miúdas começaram a olhar para si próprias nos anos 90. O curioso é que cada uma tinha uma identidade muito clara. Havia a Sporty, a Scary, a Baby, a Ginger e a Posh. E milhões de fãs escolheram imediatamente qual delas eram no grupo de amigas. Não vou perguntar qual foi a sua escolha, mas as Spice Girls tocam já a seguir aqui na Renascença.
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20: Há pouco estava a dizer-lhe que as Spice Girls foram muito mais do que uma banda pop, foram quase um clube com 5 personalidades diferentes e talvez tenha sido isso que as tornou tão fortes que cada fã podia identificar-se com uma delas. Stop apareceu já numa fase em que o fenómeno era gigantesco e mostrava bem aquele lado divertido e muito coreografado também das Spice Girls. Cantam agora Stop.

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ambiente de política dura, de tecnologia ainda distante e de uma cultura visual cada vez mais forte que o David Bowie lançou, Let's Dance, com uma ajuda importante do Nile Rodgers na produção e do Stevie Ray Vaughan na guitarra. A música levou David Bowie a um dos maiores sucessos comerciais da sua carreira e apresentou uma geração muito mais ligada à MTV, à dança e à imagem. Mas a verdade é que fez maravilhas pela carreira de David Bowie. Sempre elegante, nunca igual. Esta é a sua renascença. É como o David.

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Os YouTube na Renascença. Tempo espetacular neste sábado, sol em todo lado, máxima de 27 para o Porto, 30 para Faro, 32 graus em máxima para Lisboa. Amanhã desce um bocadinho, mas é bom. Ao fim e ao cabo, o Afonso de Brás e o Luís de Trigacheira é que têm razão. Está aí o verão.

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21: 2 horas, 1 nos Açores. Vai conhecer os títulos em destaque nesta edição. Boa tarde.
22: Boa tarde. O acordo de paz entre os Estados Unidos e o Irão pode ser assinado já amanhã. O funeral de Ali Khamenei, que morreu em fevereiro, vai começar a 4 de julho. O primeiro-ministro paquistanês anunciou ao início desta tarde de sábado que os Estados Unidos e o Irão já fecharam o texto final de um acordo de paz que acaba com o conflito no Médio Oriente, que dura desde fevereiro. Segundo a agência Reuters, Shehbaz Sharif adianta ainda que a assinatura do documento deverá ser feita até amanhã por via eletrónica, sendo que na próxima semana vão ainda decorrer mais conversações técnicas. Este conflito dura há vários meses e um acordo está a ser negociado há largas semanas. O funeral do antigo líder supremo do Irão vai realizar-se a 9 de julho. Ali Khamenei vai ser sepultado em Mashhad, no nordeste do país, mas as celebrações começam a dia 4 de julho. O funeral de Khamenei, que liderou o Irão durante 37 anos, até à sua morte, em fevereiro, estava previsto para o mês de março, mas foi adiado devido à guerra no país. Ali Khamenei morreu nos ataques realizados pelos Estados Unidos, também pelo Israel, no final do mês de fevereiro. Esta manhã em Fátima, Dom José Ornelas lembrou as guerras no mundo e pediu uma oração pela paz.
0: Renovemos a nossa oração corajosa e solidária para pedir e construir a paz nos conflitos que massacram tantas pessoas, muitas das quais crianças como os pastorinhos de Fátima, e condicionam a vida em todo o mundo, especialmente no Médio Oriente, na Ucrânia, que nunca nos sai do coração, no Sudão e em tantas outras partes do planeta.
22: O bispo de Leiria Fátima lembrou ainda a situação de conflito em Moçambique e o bispo de Quelimane, que foi assassinado há precisamente uma semana. Palavras de Dom José Ornelas no final da peregrinação, que foi presidida pelo bispo da Guarda. Na homilia da missa deste 13 de junho, Dom José Miguel Pereira criticou as sociedades que humanizam animais, dão primazia à inteligência artificial e alertou ainda para os desafios deixados pelo mundo digital, que criam percepções muito diferentes da realidade.
5: Nestes tempos em que a comunicação mediática e digital potenciam percepções sem adesão à realidade e acusações sem ter de se confrontar com o rosto e o toque do outro, a Mãe do Céu ensina-nos como ter coração para saber lidar com os acontecimentos e, sobretudo, com os nossos semelhantes.
22: Palavras do Bispo da Guarda, que presidiu às celebrações de junho em Fátima. O Instituto da Segurança Social encerrou esta quinta-feira um lar clandestino em São João das Lampas, em Sintra, porque era um perigo iminente para a segurança e saúde dos 22 idosos que ali viviam. A equipa da Segurança Social encontrou locais que acolheram 8 idosos, 14 ficaram ao cuidado de familiares.
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21: Olá, boa tarde. Veio o Shawn Mendes, que começou a mostrar vídeos curtos na internet quando ainda era adolescente e em poucos anos passou do telemóvel para os grandes palcos. Hoje é uma das vozes pop que mais associamos a essa geração que cresceu já com tudo a acontecer online. Eu sou Carlos Bastos. Aproveito o fim de semana.

O sábado à tarde pede passeio, pede amigos e talvez uma conversa sem grande pressa. E nos últimos dias, por acaso, encontrei uma história curiosa sobre uma coisa simples. Estar na rua. É só isto. É um estudo recente que voltou a mostrar que passar algum tempo em espaços naturais, mesmo que não seja numa grande floresta, pode melhorar o humor, pode reduzir o stress, pode aumentar a sensação de bem-estar. Não precisa de uma expedição com botas técnicas e a mochila às costas. Pode ser um jardim, uma praia, uma sombra, uma caminhada curta, ou então simplesmente sair de casa sem olhar para o relógio a cada minuto, ou para o telemóvel. É uma boa notícia porque mostra que às vezes uma melhoria pequena no dia-a-dia não custa dinheiro, nem sequer exige uma grande mudança de vida. E num sábado à tarde, isto parece quase uma autorização científica para ir apanhar ar. Ou é só o meio que me parece? Leva a Renascença.

0: Já sei namorar, uma lição que os tribalistas já tentam ensinar há muitos anos. Daqui a pouco vai ouvir os R.E.M. na Renascença, antes de serem uma das bandas mais respeitadas dos anos 90. Os R.E.M. nasceram em Athens, na Georgia, longe do centro óbvio da indústria musical americana. Eles começaram muito ligados às rádios universitárias, depois aos pequenos concertos e também uma ideia muito teimosa de fazer carreira sem parecerem um produto muito fabricado. O curioso é que essa independência acabou por ser precisamente o que os tornou enormes.
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0: Os R.E.M. cresceram fora do circuito mais óbvio da pop americana. Everybody Hurts mostrou outro lado da banda, mais humano, mais pensado para chegar a quem estivesse a passar por um momento difícil. A música ficou ligada a uma mensagem muito simples, mas poderosa. Aguentar só mais um bocadinho. É que isso também pode ser um ato de coragem. Os R.E.M. Everybody Hurts.

Muito boa tarde, eu sou o Carlos Vaz e agora vamos até 2010. O iPhone já tinha mudado a forma como as pessoas tiravam fotografias, o Instagram estava a nascer, o Facebook ainda era o grande ponto de encontro online e muitos adolescentes viviam entre mensagens, playlists digitais e vídeos vistos no YouTube depois das aulas. E foi nesse ambiente que Katy Perry lançou Teenage Dream. A música e o álbum transformaram-na numa das grandes estrelas pop da década. O disco deu origem a uma sequência raríssima de êxitos e colocou a Katy Perry naquele território de artista que não tinha só canções. Tinha cores, tinha personagens, tinha videoclipes, tinha uma estética inteira. Era a pop pensada para a rádio, para a televisão, para a internet, para os quartos de adolescentes, ao mesmo tempo. 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Esta é a sua renascença, a rádio oficial do Rock in Rio Lisboa. A Katy Perry vai cá estar já no próximo sábado e aposto que vai ouvir esta.

Teenage Dream, Katy Perry, na próxima semana, no Rock in Rio, Lisboa. Eu vou. Agora, é sábado à tarde, há muita gente em modo fim de semana, como é evidente, mas esta semana há um motivo extra para estar atento ao telefone. 50.505 euros. 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

Tirana, o GNR na Renascença, sempre, nunca igual. Até amanhã, tendência de tempo quente e seco na maior parte do país. Hoje deve ser o dia mais quente, sobretudo no interior. Se está perto do mar, conte com um vento mais forte durante a tarde. Parecendo que não ajuda muito. Amanhã as temperaturas vão descer ligeiramente. Hoje as máximas já foram atingidas. 27 graus para o Porto, 30 para Faro, 32 para Lisboa. Amanhã baixam então um bocadinho. Amanhã temos 25 de máxima para o Porto, 27 para Faro, 28 para Lisboa. Vai estar um bocadinho melhor. Ou seja, sábado com um verdadeiro ambiente de verão. Domingo um pouco mais respirável. Mas ainda ótimo para ir à praia, à esplanada, para um passeio, até ao fim da tarde. É um dia espetacular para se divertir, com a Renascença por perto. Daqui a pouco há notícias às 3. Para já, no mundo.

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16: 3 horas no continente e na Madeira, 2 nos Açores. Vai conhecer os títulos em destaque nesta edição. Boa tarde.
17: Boa tarde. Afinal de contas, o Irão diz que o acordo com os Estados Unidos não vai ser assinado amanhã. O sindicato fala numa greve histórica nos registros e notariado. Depois do primeiro-ministro do Paquistão ter anunciado que o acordo podia ser assinado já este domingo, um porta-voz do Ministério Iraniano dos Negócios Estrangeiros já veio dizer que isso não vai acontecer. De acordo com a agência Reuters, que cita imprensa estatal do Irão, o ministro salientou que o país deve ser cauteloso ao fazer comentários sobre trata de assinatura de um acordo devido às várias hesitações dos Estados Unidos. Ao início da tarde, a agência Reuters citava o primeiro-ministro do Paquistão, que está a mediar estas negociações. Shehbaz Sharif adiantou que a assinatura do documento deverá ser feita este domingo por via eletrónica, sendo que na próxima semana iriam ainda decorrer conversas técnicas. Agora o Irão vem a desmentir esta informação. O Sindicato dos Trabalhadores dos Registros e Notariado fala numa paralisação histórica que deixou muitas conservatórias de portas fechadas durante a semana que acabou. A greve rondou os 90%. Arménio Maximino, presidente do sindicato, insiste que são necessários mais trabalhadores no setor.
18: Foi uma greve histórica, com uma adesão muito grande, portanto começou nos 80% e acabou nos perto dos 93%. É inadmissível que uma conservatória encerre por falta de recursos humanos. Isto é falência do próprio Estado. Temos um déficit crónico elevado, faltam 270 conservadores de registros e 2.731 oficiais de registro, que significam, respectivamente, 38% e 55% do efetivo que é necessário.
17: O sindicato garante que a paralisação que começou na segunda teve um forte impacto, um protesto por mais recursos humanos e pelo fim das desigualdades salariais. Em Fátima, a peregrinação deste 13 de junho foi presidida pelo Bispo da Guarda. Na homilia da missa, Dom José Miguel Pereira criticou as sociedades que humanizam os animais, dão primazia à inteligência artificial e alertou ainda para os desafios deixados pelo mundo digital, que criam percepções muito diferentes da realidade.
19: Nestes tempos em que a comunicação mediática e digital potenciam percepções sem adesão à realidade e acusações sem ter de se confrontar com o rosto e o toque do outro, a Mãe do Céu ensina-nos como ter coração para saber lidar com os acontecimentos e, sobretudo, com os nossos semelhantes.
17: O Bispo da Guarda, que presidiu as celebrações de junho em Fátima. O Instituto da Segurança Social encerrou esta quinta-feira um lar clandestino em São João das Lampas, Sintra, porque era um perigo iminente para a segurança e saúde dos 22 idosos que ali viviam. A equipa da Segurança Social encontrou outros locais para acolherem 8 idosos, 14 ficaram ao cuidado dos familiares.
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16: Olá, boa tarde, eu sou o Carlos Bastos. O sábado está espetacular e pede uma banda sonora à altura. Aí está, Mark Embers, Belong Together.

Gosto to Love You. Os Fingertips na Renascença. Bom sábado, sábado à tarde. Também é uma boa altura para lembrar que há descobertas que nos ligam ao passado sem parecerem uma aula de história. Nos Estados Unidos, no estado de Nova York, arqueólogos encontraram mais de 500 objetos ligados ao período da Revolução Americana. Entre as peças há botões de fardas, há partes de mosquetes e objetos pessoais de soldados que estiveram ali no século XVIII. A parte bonita é esta. Não são apenas coisas antigas, são pequenos vestígios de pessoas reais que comeram, caminharam, esperaram por notícias, viveram dias decisivos, sem saber que um dia iam parar aos museus. E talvez seja essa a graça da história. Às vezes começa com um botão perdido no chão. Nunca se sabe.

0: My Favorite Game, os Cardigans na Renascença, e daqui a pouco vai ouvir os Coldplay. Antes de encherem estádios em todo o mundo, os Coldplay eram quatro estudantes em Londres, ainda longe das pulseiras luminosas, dos palcos gigantes, daqueles concertos que hoje parecem quase cerimónias coletivas. E são. O curioso é que começaram por construir a carreira devagar, mas com uma imagem muito simples. Quatro amigos, guitarras, um piano, mas já com canções que pareciam feitas para serem cantadas por muita gente ao mesmo tempo. Como a próxima. Renascença.
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0: Os Coldplay começaram, claro, longe da escala gigantesca que hoje associamos à banda. The Scientist mostrou precisamente esse lado mais íntimo. O Chris Martin ao piano, uma canção sobre arrependimento e vontade de voltar atrás. E depois, um videoclipe que foi feito ao contrário e que ficou imediatamente na memória de muita gente. No fundo, antes dos estádios iluminados, havia isto. Música simples e também muito humana. Os Coldplay, The Scientist.

Ficou no ouvido de toda a gente. Deslocado, o Snapa. Muito boa tarde, eu sou o Carlos Bastos e agora vamos até 1973. Nos Estados Unidos, o caso Watergate ocupava os noticiários e assustava, acima de tudo, o presidente Nixon, enquanto no cinema, o exorcista assustava toda a gente. E, ao mesmo tempo, a televisão a cores entrava em casa cada vez de mais pessoas. Os jovens ouviam discos em giradiscos, muitas vezes na sala, e depois havia todo um visual, porque as estrelas usavam fatos cada vez mais brilhantes, plataformas maiores, óculos enormes, eram personagens cheias de outros planetas. O Elton John era uma dessas personagens e foi nesse ano que ele lançou Goodbye Yellow Brick Road. A música fazia parte do álbum com o mesmo nome, um dos maiores sucessos da carreira dele, e mostrava Elton John no auge daquela combinação rara entre canções populares e uma imagem extravagante e, claro, uma escrita muito cinematográfica assinada pelo Bernie Taupin. 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

O tempo está espetacular neste fim de semana, hoje mais quente, amanhã em média menos 3 ou 4 graus em praticamente todos os lados, mas vai ser mesmo um grande domingo. Daqui a pouco, notícias às 4 na Renascença. Sim.

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2: 4 horas 3 dos Açores vai conhecer os títulos em destaque nesta edição. Boa tarde.
3: Boa tarde. Afinal de contas, o Irão diz que o acordo com os Estados Unidos não vai ser assinado amanhã. O sindicato fala numa greve histórica nos registros e nos serviços de notariado. A greve durou uma semana inteira. O presidente do Sindicato dos Trabalhadores dos Registros e Notariado fala numa adesão que rondou os 90%. Arménio Maximino percebe este descontentamento, até porque os serviços estão há muitos anos com falta de pessoal. Por exemplo, há perto de 3 mil oficiais de registro em falta em todo o país. Daí o resultado desta paralisação, desta greve que durou uma semana.
4: Foi uma greve histórica, com uma adesão muito grande, portanto começou nos 80% e acabou nos perto dos 93%. É inadmissível que uma conservatória encerre por falta de recursos humanos. Isto é falência do próprio Estado. Temos um déficit crónico elevado, faltam 270 conservadores de registros e 2.731 oficiais de registro, que significam, respectivamente, 38% e 55% do efetivo que é necessário.
3: Por isso, os trabalhadores exigem o fim das desigualdades salariais e também da contratação de conservadores de registros e de oficiais de registros que se encontram em falta. O sindicato, que marcou esta greve, admite novas paralisações no futuro. Em Fátima, o Bispo da Guarda presidiu a peregrinação deste 13 de junho. Na homilia, Dom José Miguel Pereira criticou as sociedades que humanizam os animais e dão primazia à inteligência artificial.
5: Nas nossas sociedades que tendem a humanizar não só os animais, especialmente os de estimação com os quais estabelecemos relações de afeto, mas também os dispositivos e as máquinas, a partir da aplicação da inteligência artificial à comunicação digital, à biotecnologia e à robótica, podemos esquecer que só nós, seres humanos, temos coração, no sentido usado por Nossa Senhora.
3: Dom José Miguel Pereira alertou ainda para os desafios deixados pelo mundo digital que criam percepções muito diferentes da realidade. Depois do primeiro-ministro do Paquistão ter anunciado que um acordo podia ser assinado já amanhã, um porta-voz do Ministério Iraniano dos Negócios Estrangeiros já veio dizer que afinal isso não vai acontecer. De acordo com a Reuters, que cita a empresa estatal do Irão, o ministro salientou que o Irão deve ser cauteloso ao fazer comentários sobre a data da assinatura de um acordo devido às várias hesitações por parte dos Estados Unidos. Ao início da tarde, a agência Reuters citava o primeiro-ministro do Paquistão, que adiantou que a assinatura do documento seria feita amanhã por via eletrónica. O funeral do antigo líder supremo do Irão vai realizar-se a 9 de junho. As cerimónias começam a 4 de junho. Ali Khamenei vai ser sepultado no nordeste do país. O funeral de Khamenei, que liderou o Irão durante quase 37 anos, até à sua morte, em final de fevereiro, estava previsto para o mês de março, mas foi adiado devido à guerra no país.
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2: Espero que esteja a ser um grande sábado. Não é o tempo que vai estragar o fim de semana. Longe disso. Eu sou Carlos Bastos. Também não são as músicas da Renascença. Esta chama-se Power Over Me, Dermot Kennedy.

Saloia, Nuno Ribeiro na Renascença. Sábado à tarde também é boa altura para lembrar que há histórias inteiras que às vezes estão escondidas debaixo dos nossos pés. Pode ser na areia. Na Alemanha, arqueólogos encontraram vestígios de uma aldeia medieval chamada Eschina, desaparecida da memória há cerca de 600 anos. A aldeia aparecia em documentos antigos, mas ninguém sabia exatamente onde é que ficava. Agora, surgiram restos de casas de madeira, de fragmentos de cerâmica e até uma cave em pedra. A parte mais bonita é esta. Não é só uma descoberta arqueológica, é quase devolver morada a pessoas comuns que viveram ali, trabalharam, cozinharam, criaram animais e desapareceram dos mapas completamente. E talvez seja essa a graça da história. Às vezes, começa num documento antigo e acaba numa cave esquecida, no meio do campo.

0: Daqui a pouco vai ouvir os Imagine Dragons aqui na Renascença. O Dan Reynolds, vocalista da banda, sempre falou de uma forma muito aberta sobre ansiedade, saúde mental, problemas físicos e momentos difíceis também da sua vida pessoal. E o curioso é que, apesar dos Imagine Dragons serem conhecidos por concertos enormes e grandes ambientes de festa, muitas das canções nascem de sítios muito frágeis. E a próxima foi escrita depois de uma perda muito próxima na família.
1: Joana, temos uma novidade que vais adorar.
2: Estás cansada de fazer imensos espetáculos?
1: Estás. Então olha, vamos fazer o espetáculo das 3 da manhã, dias 23 de outubro em Lisboa e 20 de novembro no Porto.
2: Decidimos enquanto estavas fora. E agora?
3: Então, e agora vamos? Eu estou a adorar as tábuas do palco. Arranjem-me uns ecrãs gigantes porque vamos fazer extremamente desagradável e tudo. Vai ser espetacular, vai ser incrível. Vai ser lindo.
2: Eu não sei se gosto disto.
1: Olha, eu fiquei com medo.
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25: Há pouco estava a dizer-lhe que o Dan Reynolds, dos Imagine Dragons, escreveu uma música depois de ter perdido alguém muito próximo. Wrecked nasceu depois da morte da cunhada do vocalista, que foi vítima de cancro, e tornou-se uma das canções mais pessoais do grupo. Por trás daquela dimensão enorme dos Imagine Dragons, dos palcos gigantescos e toda aquela energia ao vivo, há aqui uma história muito simples, que ao fim e ao cabo é a tentativa de lidar com o luto, mas com música.

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0: É fim de semana, espero que não esteja a ser tão difícil o trânsito e o estacionamento, mas isto depende de onde está. O trânsito e estacionar nas grandes cidades é cada vez mais um pesadelo, já para não falar no prejuízo para o ambiente. Os apelos para usar transportes públicos são muitos, bem sabemos. E agora, há uma novidade, é que os transportes ficaram mais fáceis de usar. Sabe como? 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
1: A aplicação não é nova, mas agora ganhou funções novas. Falo da aplicação Navegante para os transportes públicos da área metropolitana de Lisboa. A app é gratuita, claro. Já muitos usam, certamente, para carregar o passe, por exemplo. Mas agora dá para ver onde para o autocarro em tempo real ou a que horas vai passar o próximo metro ou comboio. Entrando na app, vai ao menu Viajar e aparece imediato o mapa com centenas de pontinhos verdes. São os transportes que nesse momento estão em movimento. Fazendo zoom, consegue acompanhar o trajeto. Ou seja, se estiver em casa à espera do autocarro, consegue abrir o mapa e ver se ainda vem longe da sua rua ou se é melhor apressar-se a sair. A aplicação também permite fazer pesquisas, por exemplo, dentro de cada empresa de transporte, procurar numa determinada linha ou paragem. Pode fazer pesquisa para o dia de hoje, mas também para amanhã ou daí a dois dias. Mas claro que os resultados para os dias seguintes são estimativas. A aplicação permite ainda ver alertas que estejam em vigor, por exemplo, obras na estrada que possam perturbar o percurso do meio de transporte ou alguma alteração na linha do comboio ou do metro. A aplicação é só para a área metropolitana de Lisboa, mas o Ministério das Infraestruturas garante que em breve vai existir uma solução semelhante para os transportes no Grande Porto.
0: Pronto, é ficar à espera. 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

Risk It All, Bruno Mars na Renascença. Muito boa tarde, eu sou o Carlos Bastos e agora vamos até 1984. Foi o ano em que os caça-fantasmas levaram meio mundo ao cinema. O videoclipe mandava na imagem dos artistas e as grandes baladas começavam a dominar as rádios, os bailes de finalistas, as cassetes gravadas para alguém muito especial. E foi aí que os Foreigner lançaram I Want to Know What Love Is. A música tornou-se o maior sucesso comercial da banda, chegou ao número 1 nos Estados Unidos e no Reino Unido e mostrou que uma banda de rock pode conquistar o mundo sem pressa e com uma ideia muito simples: tentar perceber o que é, afinal, o amor. 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Esta é a sua Renascença. Bom fim de semana.

Tem sido uma tarde espetacular e a melhor notícia é que ainda há muito sábado pela frente. Adoro o mês de junho. Já a seguir notícias às 5 na Renascença, depois fica bem entregue nas mãos do Zé Coimbra. Para já, há mais música assim para ouvir. Aproveita o fim de semana.

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19: Muito boa tarde, são 5 horas, 4 nos Açores. Vamos aos destaques desta edição.
20: O sindicato está surpreendido com o despedimento de mais 1.200 trabalhadores da Mel. No Mundial de Futebol foram roubadas as chuteiras e o equipamento de treino dos jogadores da seleção inglesa. Já vamos dar conta desse assalto no Mundial de Futebol. Antes, a indignação do presidente do Sindicato Nacional dos Trabalhadores das Telecomunicações e Audiovisual sobre o anúncio da Altice que quer despedir mais 1.200 trabalhadores da Mel. Em declarações esta tarde à Renascença, Manuel Gonçalves diz ainda que esta semana esteve em Bruxelas com representantes da empresa e nada lhe foi dito sobre este despedimento. O sindicalista diz, aliás, que o objetivo da Altice é apenas um, ganhar dinheiro com a venda da empresa e a empresa vale mais se tiver menos trabalhadores.
17: uma empresa como a Mel, se tiver 5 mil trabalhadores tem um preço, se tiver 3 mil tem um preço muito maior. E o dono da Altice quer é dinheiro. A empresa precisa de trabalhadores, não precisa de reduzir. Há muitos telefones ainda sem funcionar desde a catástrofe e não sabe quando é que começam a funcionar porque não há pessoal, eles não têm pessoal.
20: O aviso do presidente do Sindicato dos Trabalhadores das Telecomunicações, entrevistado esta tarde por Sandra Afonso, a Mel pediu o estatuto de empresa em reestruturação, foi atribuído no início deste ano, é válido até 30 de junho, é através deste processo que pode assim despedir 1.200 trabalhadores. Agora, o Mundial de Futebol, a seleção portuguesa chegou ontem à noite de madrugada a Miami, vai treinar esta noite às 11h45. Às 11 da noite, há conferência de imprensa de um jogador da seleção. Portugal entra em campo apenas na quarta-feira, frente à República Democrática do Congo, jogo às 6 da tarde. A equipa inglesa também se estreia no Mundial no mesmo dia, joga às 9 da noite com a Croácia. A seleção de Inglaterra, que ficou sem o equipamento de treino e as chuteiras, mesmo antes do primeiro treino deste sábado, segundo dá conta o Daily Mail, o jornal britânico, a carrinha que transportava todo este equipamento foi assaltada no percurso entre West Palm Beach, na Flórida, e o local onde a equipa está sediada, no Missouri. Segundo avança este jornal britânico Daily Mail, as chuteiras de estrelas da seleção inglesa, como Harry Kane ou Jude Bellingham, estão entre o material que foi roubado, um assalto no Mundial de Futebol. A greve durou apenas uma semana inteira. O presidente do Sindicato dos Trabalhadores dos Registros e Notariado fala numa adesão que rondou os 90%. Em declarações à Renascença, Arménio Maximino diz que percebe muito bem este descontentamento, até porque os serviços estão há muitos anos com falta de pessoal. Ele dá, por exemplo, a falta de 3 mil oficiais de registro em falta em todo o país. Depois do primeiro-ministro do Paquistão ter anunciado ao início da tarde um acordo de paz entre os Estados Unidos e o Irão, que seria assinado já este domingo, o porta-voz do Ministério Iraniano dos Negócios Estrangeiros veio dizer que isso, afinal, não vai acontecer. De acordo com a agência Reuters, que cita a imprensa estatal do Irão, o ministro salientou que o Irão deve ser cauteloso ao fazer qualquer comentário sobre a data da assinatura de um acordo, devido às várias hesitações dos Estados Unidos.
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19: Eu sou o José Coimbra, bom fim de semana, está com a Renascença.
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Baía de Cascais, Delfins, na Renascença. Estamos a uma semana do arranque do Rock in Rio Lisboa. A Renascença vai lá estar para lhe contar tudo nos dois fins de semana de concertos. Por aqui, aos sábados, no aquecimento para o festival, tenho conversado com alguns artistas. Hoje, mais logo às 7:30, vou receber os Chutes e Pontapés e o Maninho. O Maninho estreia-se no festival no primeiro dia, de hoje a uma semana, e os Chutes tocam no segundo fim de semana e tiveram a responsabilidade de organizar toda a programação de um palco. Os Chutes convidaram GNR, UHF e Jafumega, o Dia das Lendas. Daqui a pouco, às 7:30, falamos sobre o Rock in Rio.

0: Está aí uma tarde de sábado incrível. Bom fim de semana. 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Daqui a pouco, Kiss Me é Amaro.
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É Olivia Dean nas Nascença. Hoje é dia de Santo António, 13 de junho, é feriado em Lisboa. Santo António morreu neste dia, em 1231. Hoje assinala-se também o nascimento de Fernando Pessoa, em 1888. E 13 de junho é ainda lembrado como o dia em que morreu António Variações, em 1984. E é incrível como tantos anos depois continua tão presente. Por exemplo, anda por aí uma música nas redes sociais de apoio à nossa seleção, que é inspirada em António Variações. Vamos lembrá-lo. Estou além na Renascença.

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1: A aplicação não é nova, mas agora ganhou funções novas. Falo da aplicação Navegante para os transportes públicos da área metropolitana de Lisboa. A app é gratuita, claro. Já muitos usam, certamente, para carregar o passe, por exemplo, mas agora dá para ver onde para o autocarro em tempo real ou a que horas vai passar o próximo metro ou comboio. Entrando na app, vai ao menu Viajar e aparece imediato o mapa com centenas de pontinhos verdes. São os transportes que nesse momento estão em movimento. Fazendo zoom, consegue acompanhar o trajeto. Ou seja, se estiver em casa à espera do autocarro, consegue abrir o mapa e ver se ainda vem longe da sua rua ou se é melhor apressar-se a sair. A aplicação também permite fazer pesquisas, por exemplo, dentro de cada empresa de transporte, procurar numa determinada linha ou paragem. Pode fazer pesquisa para o dia de hoje, mas também para amanhã ou daí a dois dias. Mas claro que os resultados para os dias seguintes são estimativas. A aplicação permite ainda ver alertas que estejam em vigor, por exemplo, obras na estrada que possam perturbar o percurso do meio de transporte ou alguma alteração na linha do comboio ou do metro. A aplicação é só para a área metropolitana de Lisboa, mas o Ministério das Infraestruturas garante que em breve vai existir uma solução semelhante para os transportes no Grande Porto.
0: Foi o 48K desta semana com Cristina Nascimento e sonorização de João Campelo. 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Agora juro, Fernando Daniel, tenham uma boa tarde de sábado, bom fim de semana.

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16: Muito boa tarde, são 6 horas 5 nos Açores. Vamos aos destaques desta edição.
17: A seleção inglesa foi assaltada no Mundial nos Estados Unidos. Roubaram a carrinha com equipamento de treino dos jogadores. A Mel prepara-se para despedir mais 1.200 trabalhadores. O presidente do Sindicato Nacional dos Trabalhadores das Telecomunicações e Audiovisual ficou surpreendido com a notícia do Público desta manhã. A operadora da Altice conta despedir mais 1.200 trabalhadores até ao final do ano. Em declarações esta tarde à Renascença, Manuel Gonçalves diz que ainda esta semana esteve com representantes da empresa e nada lhe foi dito sobre esta possibilidade.
3: Ainda há dois dias estive em Bruxelas com dois representantes da empresa e não me falaram nada disso. Falámos da concentração geográfica, que vão encerrar 23 locais de trabalho. Do despedimento ainda falámos. Agora, o que é que se passa? Desde que a Altice comprou a Portugal Telecom, o processo tem sido sempre o mesmo: reduzir trabalhadores e trabalhadores e trabalhadores. Em 94 nós éramos 24 mil e neste momento somos menos de 5 mil. Qual é o objetivo da Altice? A reduzir ao máximo o número de trabalhadores para vender a empresa.
17: E com menos trabalhadores, diz o sindicalista, a Mel vale muito mais. Mas o que é certo é que os trabalhadores fazem falta a esta empresa. Ainda hoje há clientes sem telefone devido às tempestades.
3: Uma empresa como a Mel, se tiver 5 mil trabalhadores tem um preço, se tiver 3 mil tem um preço muito maior. E o dono da Altice quer é dinheiro. A empresa precisa de trabalhadores, não precisa de reduzir. Há muitos telefones ainda sem funcionar desde a catástrofe e não se sabe quando é que começam a funcionar porque não há pessoal, eles não têm pessoal.
17: O aviso do presidente do Sindicato dos Trabalhadores das Telecomunicações em declarações a Sandra Afonso. A Mel pediu o estatuto de empresa em reestruturação, é válido até ao final deste mês, através deste processo, que vai assim rescindir contratos com trabalhadores. Agora ao Mundial, a seleção portuguesa chegou ontem a madrugada a Miami, vai treinar já esta noite. O treino está marcado para as 11h45. Às 11 da noite, há a conferência de imprensa por parte de um jogador da seleção portuguesa. Portugal joga apenas na quarta-feira, frente à República Democrática do Congo, jogo às 6 da tarde. A equipa inglesa também se vai estrear no Mundial no mesmo dia, mas joga às 9 da noite com a Croácia. A seleção de Inglaterra, que ficou este sábado sem o equipamento de treino, entre chuteiras, bolas e outro material, como as mesas de massagens, antes mesmo do treino deste sábado. A notícia é avançada pelo jornal britânico Daily Mail, que conta que a carrinha que transportava o equipamento foi assaltada no longo percurso entre West Palm Beach, na Flórida, e o local onde a equipa vai ficar hospedada, no Missouri. Segundo o Daily Mail, as chuteiras de estrelas da seleção, como Harry Kane ou Jude Bellingham, estão entre o material roubado. As autoridades do Kansas estão já a investigar, suspeitam que os motoristas estão envolvidos neste assalto. A polícia local está a tentar agora recuperar o material que foi roubado à seleção inglesa nos Estados Unidos. O Benfica ganha vantagem frente ao Sporting na final do Campeonato de Hóquei em Patins. Venceu esta tarde o primeiro jogo na Luz por 3-2. O próximo desafio está marcado para quarta-feira em Alvalade. Na canoagem, Fernando Pimenta conquistou a medalha de bronze na categoria de K1 mil metros nos campeonatos da Europa que decorrem em Montemor-o-Velho. Em declarações à RTP, Fernando Pimenta lembra a longevidade que tem mantido ao longo da última década em pódios consecutivos.
18: Tenho que estar tranquilo e feliz com o resultado que fiz, falando agora um pouco sobre esta prova, e deixa-me bastante, bastante feliz conseguir nestes últimos 11 anos estar no pódio dos mil metros. São gerações e gerações que já passaram por mim, digamos.
17: O campeão da Europa em título liderou boa parte da regata, mas acabou por ficar em terceiro lugar. Em Fátima, o Bispo da Guarda presidiu este sábado a peregrinação deste 13 de junho. Na homilia, Dom José Miguel Pereira criticou as sociedades que humanizam os animais e dão primazia à inteligência artificial.
19: Nas nossas sociedades, que tendem a humanizar não só os animais, especialmente os de estimação com os quais estabelecemos relações de afeto, mas também os dispositivos e as máquinas, a partir da aplicação da inteligência artificial à comunicação digital, à biotecnologia e à robótica, podemos esquecer que só nós, seres humanos, temos coração, no sentido usado por Nossa Senhora.
17: Dom José Miguel Pereira alertou ainda para os desafios deixados pelo mundo digital que criam percepções muito diferentes da realidade. Depois do desmentido do governo do Irão, Donald Trump vem agora garantir que o acordo de paz com o Irão e os Estados Unidos vai mesmo ser assinado amanhã. A informação tinha sido avançada ao início da tarde pelo primeiro-ministro do Paquistão. Ele dizia que a assinatura do documento deverá ser feita este domingo por via eletrónica, sendo que na próxima semana iriam ainda decorrer conversas técnicas. Minutos depois, o Ministério dos Negócios Estrangeiros iraniano disse que essa assinatura não iria acontecer. Agora, o presidente dos Estados Unidos, Donald Trump, garante que o acordo de paz entre os Estados Unidos e o Irão vai mesmo ser assinado amanhã.
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16: Sou José Coimbra, muito obrigado por estar com a Renascença. Espero que esteja tudo bem consigo. Bom fim de semana. 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

0: Verão do Afonso do Brás. O verão está quase a chegar, oficialmente, porque ele já anda por aí. Para onde quer que vá, leva, nasça-se consigo no fim de semana. Agora, Alex Warren.
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0: tarde, bom sábado. Já a seguir com Ed Sheeran, Bad Habits.
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Agora The Killers.

Billie Eilish na Renascença. Estamos a uma semana do arranque do Rock in Rio Lisboa. A Renascença vai lá estar para lhe contar tudo. Por aqui, aos sábados, no aquecimento para o festival, tenho conversado com alguns artistas. Daqui por uma hora, abro o palco Renascença esta semana para falar com o Maninho e com os Chutos e Pontapés. Daqui a pouco, às 7:30. Agora, Bryan Adams na Renascença.

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22: Muito boa tarde, são 7 horas, 6 nos Açores. Vamos conhecer os destaques desta edição.
23: Donald Trump reafirma que o acordo de paz é assinado amanhã. No Mundial, os equipamentos da seleção inglesa foram assaltados nos Estados Unidos da América. Boa tarde, começamos com uma informação de última hora. Um incêndio na zona das Galinheiras, em Lisboa, obrigou à retirada de várias pessoas das habitações. Começou por volta das 5:30 da tarde numa zona de mato, mas algumas projeções deste incêndio foram atiradas para habitações precárias. Neste momento estão 40 bombeiros apoiados por 12 viaturas no combate a este incêndio, segundo o Regimento de Sapadores de Bombeiros de Lisboa. É uma informação de última hora que vamos naturalmente continuar a acompanhar. O Governo admite soluções extraordinárias para os bombeiros. O Ministro da Administração Interna, Luís Neves, garantiu que as associações podem estar tranquilas e compromete-se a dar conforto financeiro a quem precisa de fazer despesa no combate aos incêndios rurais.
0: O Governo está preparado para olhar para outras soluções extraordinárias que possam dar conforto a quem precisa de fazer despesa. Portanto, não será por aí que o combate, neste caso, esta calamidade que são os incêndios.
23: Em declarações captadas pela SIC Notícias, o Ministro da Administração Interna pediu ainda todo o cuidado para queimas e queimadas nesta altura de muito calor. Com surpresa, é assim que o Sindicato Nacional dos Trabalhadores das Telecomunicações reage à notícia do Público desta manhã. A operadora da Altice conta despedir mais de 1.200 trabalhadores até ao final do ano, a MEL. Em declarações à Renascença, Manuel Gonçalves diz que ainda esta semana esteve com representantes da empresa e nada lhe foi dito. O sindicalista acredita que o despedimento serve para dar mais dinheiro no momento da venda desta empresa.
1: Uma empresa como a MEL, se tiver 5 mil trabalhadores, tem um preço. Se tiver 3 mil, tem um preço muito maior. E o dono da Altice quer é dinheiro. A empresa precisa de trabalhadores, não precisa de reduzir. Há muitos telefones ainda sem funcionar desde a catástrofe. E não se sabe quando é que começam a funcionar, porque não há pessoal, eles não têm pessoal.
23: O aviso do presidente do Sindicato dos Trabalhadores das Telecomunicações, em declarações à jornalista Sandra Afonso, a MEL pediu o estatuto de empresa em reestruturação, é válida até ao dia 30 de junho e é através deste processo que vai rescindir contratos com trabalhadores. Guerra no Médio Oriente, há versões contraditórias, mas o presidente dos Estados Unidos garante que é amanhã o dia em que será assinado o acordo de paz com o Irão. Através da rede social Truth Social, nas últimas horas, Donald Trump assegurou que domingo vai ser o dia e que amanhã implica essa assinatura desse acordo de paz, implica a reabertura do Estreito de Hormuz. De lembrar que já esta tarde o Irão afastou a assinatura do acordo de paz nas próximas 24 horas e alargou o horizonte para os próximos dias. Agora o Mundial, daqui a menos de uma hora há um Qatar-Suíça e mais logo, às 11 da noite, o Brasil estreia-se na competição contra Marrocos. Portugal só joga na quarta-feira, tal como a seleção de Inglaterra, que hoje sofreu um novo contratempo. A equipa inglesa ficou sem o equipamento de treinos, chuteiras, bolas e outro material, como mesas de massagens, antes do treino deste sábado. A notícia foi avançada pelo jornal britânico Daily Mail, que conta que a carrinha que transportava o equipamento foi assaltada nos Estados Unidos no longo percurso entre West Palm Beach, na Flórida, e o local onde a equipa vai ficar hospedada, no Missouri. As autoridades do Kansas já estão a investigar e suspeitam que os motoristas estão envolvidos neste assalto. Estas e outras notícias sempre atualizadas no site da Renascença. Eu sou Tomás Anjinho Chagas, desejo-lhe uma boa noite.
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22: Eu sou José Coimbra, bom fim de semana, boa viagem com a Renascença.

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0: Está com a Renascença. Bom fim de semana. Daqui a pouco, Chuva de Amor são os Calema. Eles vão tocar no primeiro dia do Rock in Rio Lisboa, já de hoje a uma semana. E daqui a pouco, às 7h30, abrimos o palco Renascença com novidades do festival. Hoje vão ser meus convidados o Chutes e Pontapés e o Maninho, já daqui a pouco.
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0: Está com as Nascenças, eu sou o José Coimbra. A uma semana do arranque do Rock in Rio Lisboa, recebo hoje no palco Renascença os Chutos e Pontapés e o Maninho. E o primeiro a subir ao palco é o Maninho, agora mesmo.
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0: Hoje no palco Renascença recebemos o Maninho. Olá Maninho, como é que
2: Olá,
0: estás?
2: Está tudo ótimo, está tudo e contigo, meu querido. Muito
0: está
2: obrigado.
0: Bem, está tudo bem. O Maninho vai cantar no primeiro dia do festival. Estás a preparar alguma surpresa? Vais ter convidados?
2: Vou sim, senhor.
0: Ah, é?
2: E vou ter um convidado que ainda não posso revelar e vamos cantar pois. Uma música inédita lá.
0: A sério? Vai-te estrear uma música no Rock in Rio?
2: Vamos estrear uma música lá.
0: Temos
2: é
0: aqui
2: verdade.
0: Temos aqui uma notícia, então vamos ter uma estreia do Maninho no dia 20. Se pudesse escolher um artista do cartaz deste ano para dividir o palco contigo, quem é que tu escolhes?
2: Ui. Vou dizer Calema.
0: Um feat com os Calema.
2: Uhum.
0: Olha, boa.
2: Vou.
0: Vocês nunca gravaram juntos?
2: Nunca.
0: Então está aqui, pá, está aqui.
2: Olha. Não, por acaso já compusemos juntos o Maria Joana com o
0: sim,
2: Nuno.
0: Sim.
2: Nós compusemos o Maria Joana juntos, mas cantar ainda não cantámos juntos.
0: Portanto... Ok, e Calema é no teu dia, é no primeiro dia, portanto.
2: É verdade.
0: Quem sabe, pá, temos
2: quem
0: que mexer,
2: sabe,
0: mexer os cordelinhos.
2: Seria incrível.
0: E o que é que queres muito ver deste festival?
2: Que eu quero ver muito o Charlie Puth.
0: Charlie Puth.
2: Quero muito mesmo.
0: Muito
2: também vou ver a Nena. Também ainda não a vi ao vivo, vou sim. aproveitar para ir vê-la. E vou ver os outros concertos, quero ver a Katy Perry também.
0: Claro, claro. É um dia excelente.
2: É verdade,
0: dia 20
2: é verdade. Os Calema já tive a oportunidade de ver, mas vou ver novamente.
0: O que é que este dia 20 de junho, o que é que ele representa na tua carreira? Isto é um sonho cumprido? É o início de algo ainda maior que está para vir? O que é que isto representa? Isto é um dia que vai ficar na tua memória, não é?
2: Para sempre. Eu acho que ir ao Rock in Rio é uma coisa especial para qualquer artista uhum. do mundo já, porque
0: sim.
2: é um festival que já é reconhecido não só em Portugal, e Brasil, é mundialmente conhecido e é sempre muito especial pisar num palco como o do Rock in Rio e defender o nosso projeto lá.
0: Exatamente.
2: Não é? Acho que é algo muito especial e grandioso.
0: Até depois do Rock in Rio, qual é o teu próximo grande objetivo?
2: Vamos ver. Vamos sim. ver.
0: Tu dedicaste a uma música tua que é dedicada à tua mulher, que eu lembro a você, não é? Uhum. Estás a pensar a dedicar este concerto no Rock in Rio a alguém, não?
2: Pois sim, eu dedico sempre tudo a ela e às minhas filhas.
0: E às tuas filhas.
2: É.
0: Olha, antes de acabarmos, uma mensagem para os fãs.
2: Uma mensagem para os fãs. Olhem, venham, uhum. vai ser incrível. Não só no nosso dia, podem vir a qualquer um, porque uhum. o Rock in Rio é um festival incrível e tenho a certeza que se vão divertir muito. E façam só um grande favor. Sejam muito felizes que vocês têm tudo. Só não têm comparação.
0: É isso. Maninho foi nosso convidado hoje. Pode contar com ele dia 20 de junho, ao primeiro dia do Rock in Rio Lisboa, com o apoio da Renascença, como sempre, desde a primeira edição. Obrigado, Maninho.
2: Muito obrigado.
0: Tchau.
2: Meu querido.

0: Até ao fim, é o Maninho, vai cantar no primeiro dia do Rock in Rio Lisboa, de hoje a uma semana. E depois do Maninho, o Palco Renascença recebe agora os Chutos e Pontapés, curadores do Palco Music Valley, no dia 27, é no segundo fim de semana, dia 27 é o Dia das Lendas no Rock in Rio Lisboa. É uma iniciativa inédita e uma noite para ficar na história do festival. Os Chutos e Pontapés escolheram nomes históricos que moldaram o rock português para subirem ao palco. Olá, rapazes, foi fácil chegar a esta escolha final?
1: Foi uma questão de disponibilidade também das bandas, né? Eles estão a trabalhar também, mas esta foi a nossa primeira

0: os seus pontos de interesse, e eu acho que não me lembro de ver em nenhuma edição um daqueles fracassos de palco, quando a pessoa vai mesmo, são 3 da tarde, e aquilo está às moscas. Mesmo nessas alturas, em outras ocasiões do Rock in Rio, se calhar mais... ainda no Parque da Bela Vista, com um sítio mais difícil, é aquele palco secundário que era, às vezes era, mas até esse normalmente enchia bastante.
1: E eles também tiveram sempre o cuidado, e têm sempre o cuidado, de uma banda toca e a outra toca a seguir, nada se sobrepõe a nada, né? Portanto, que dá tempo para a malta passar de um lado para o outro.
2: Sim. Vocês estiveram em todas as edições do Rock in Rio Lisboa, memórias não faltam. Há algum concerto que mais vos tenha marcado?
0: Eles foram sendo todos diferentes uns dos outros. Uns em celebração, outros em homenagem, como foi o do Zé Pedro, outros com orquestra, outros com orquestra de sopros, outros com a malta aqui após os Jogos Olímpicos. Pá, houve sempre um motivo diferente, foi sempre muito engraçado. Foi sempre uma presença muito boa. E esse primeiro, o que nos trouxe, foi a grande sensação do palco, do enorme palco que o Rock in Rio proporciona. Quem diz enorme palco, diz enorme plateia também. E, portanto, é um banho inesquecível. Mas a última vez que tocámos lá, fizemos as honras de abertura com a orquestra. E foi num novo sítio. E estava tudo assim um bocadinho em fungas para saber como é que ia correr, como é que não ia. E eu lembro-me de entrar então no palco, se eram 3 da tarde ou 3:30, uma hora assim dessas de calor, e ver aquele mar de gente e pensar que ia tudo correr bem, né?
2: E este vai ser memorável, de certeza. Dia das Lendas, Rock in Rio Lisboa, dia 27, no palco Music Valley. Teu apoio da Renascença.

0: Katy Perry vai fechar o primeiro dia do Rock in Rio Lisboa e já não há bilhetes. Antes de fecharmos este palco, ainda lhe quero dizer aqui duas coisas já seguidas.
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0: Então vamos lá às novidades. A primeira é que a equipa da Renascença tem um novo talento e a estreia vai ser comigo no primeiro dia do Rock in Rio Lisboa, de hoje a uma semana, em direto da Cidade do Rock, à uma da tarde. Quem será? A outra novidade é que, se já tem bilhete, esse bilhete dá-lhe 50% de desconto em lugares como o Oceanário de Lisboa, o Quake ou o Mate. A lista completa está no site do Rock in Rio Lisboa.

Hoje fechamos o palco Renascença com uma música que os OHF lançaram ontem, inspirada na participação da banda no dia 27 no Rock in Rio Lisboa, no chamado Dia das Lendas. Chama-se Rock in Rio.pt.

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8: Muito boa noite, são 8 horas, 7 nos Açores. Vamos aos destaques desta edição.
9: Jovem de 17 anos morre em acidente de automóvel em Mafra. Portugal vence o torneio de Toulon de futebol 23 anos depois da última vez. Um jovem de 17 anos morreu e 6 pessoas ficaram feridas, uma delas com gravidade, depois de um acidente com uma carrinha em Mafra. A vítima mortal era um jogador de futsal do Póvoa de Santo Adrião e o despiste aconteceu quando a carrinha que iria levar a equipa ao jogo se despistou. A Associação de Futebol de Lisboa já manifestou o pesar por uma tragédia que atinge a família, a equipa e a comunidade. Um incêndio nas Galinheiras, em Lisboa, obrigou à retirada de moradores deste bairro. O fogo deflagrou por volta das 17h30 numa zona de mato, mas as projeções atingiram habitações precárias e obrigaram à retirada de algumas pessoas, como nos conta a repórter da Renascença, Cristina Nascimento.
10: A PSP diz à Renascença que o pior já terá passado, a ocorrência estará já em fase de rescaldo. As pessoas foram retiradas das suas casas por uma questão de prevenção para evitar a inalação de fumos. A PSP, no qual disse ainda à Renascença que este fogo terá tido início numa zona de mato que depois terá então crescido de alguma forma, causando fumo nas redondezas. Mas certo é que nesta altura quem vier para esta zona já nem encontra sinal de fogo.
9: O relato da repórter da Renascença, Cristina Nascimento, dominado e em fase de rescaldo, o incêndio que obrigou à retirada de moradores das Galinheiras em Lisboa. Com surpresa, é assim que o Sindicato Nacional dos Trabalhadores das Tecnologias reage à notícia do despedimento de mais de 1.200 pessoas da MEU até ao final do ano. Em declarações à Renascença, Manuel Gonçalves diz ainda que esta semana esteve com representantes da empresa e que nada lhe foi dito. O sindicalista acredita que o despedimento serve para dar mais dinheiro na venda desta empresa. Guerra no Médio Oriente. Há versões contraditórias, mas o presidente dos Estados Unidos garante que amanhã é o dia em que será assinado o acordo de paz com o Irão. Através da rede social Truth Social, Donald Trump assegurou que domingo vai ser o dia e que isso implica a reabertura do Estreito de Hormuz. De lembrar que já esta tarde o Irão afastou a assinatura do acordo nas próximas 24 horas. No futebol, começa a esta hora o Qatar-Suíça, do grupo B do Mundial dos Estados Unidos, México e Canadá. Mais logo, às 11 da noite, é o momento de estreia do Brasil frente a Marrocos. Na última hora, também no futebol internacional, mas não no Mundial, Portugal venceu o torneio Maurice Revel, o antigo torneio de Toulon. Um golo de Fábio Baldé e outro de Rafael Nel deram o triunfo frente à Tunísia. Este torneio sub-23 volta a ser conquistado pela seleção das Quinas. A última vez tinha sido em 2003, há 23 anos, quando o Cristiano Ronaldo se começava a mostrar ao mundo do futebol. Eu sou o Tomás Anjinho Chagas, estas e outras notícias sempre atualizadas no site da Renascença.
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8: Muito boa noite, eu sou o José Coimbra. Pronto, quer que vá, leve a Renascença consigo. Bom fim de semana.

0: Muito boa noite. Já a seguir na Renascença, Bob Marley. 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

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Bom fim de semana. 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
1: Em nome do Pai, do Filho e do Espírito Santo. A graça de nosso Senhor Jesus Cristo, o amor do Pai e a comunhão do Espírito Santo estejam convosco. Caros irmãos e irmãs aqui presentes e todos aqueles que nos acompanham através dos meios digitais, de modo particular as crianças e os jovens, sejam todos bem-vindos. Em contexto de peregrinação aniversária, recordamos a segunda aparição de Nossa Senhora, ocorrida aqui a 13 de junho de 1917. Conta-nos a venerável irmã Lúcia de Jesus nas suas memórias. Nossa Senhora abriu as mãos e lhes comunicou o reflexo de uma luz imensa. Nessa luz, os pastorinhos viram-se como submergidos em Deus. Também nós desejamos hoje deixar-nos envolver por esta luz que vem de Deus e que Maria faz brilhar no coração dos seus filhos. Também nós queremos fazer a experiência que nos fala São Francisco Marto. Gostei tanto de ver a Deus naquela luz que Nossa Senhora nos meteu no peito. Ao rezarmos os mistérios gozosos, com este grupo de pequenos mensageiros do movimento da Mensagem de Fátima, vindo das paróquias de Calda das Taipas, Soto, de Santa Maria e Vila Nova de Sande, do Arciprestado de Guimarães, da Diocese de Braga, juntamente com os adolescentes e jovens da Escola Cantorum Pastorinhos de Fátima, peçamos a graça de crescer na amizade com Jesus e de aprender com os santos pastorinhos a acolher e viver da luz que é Deus. Nesta oração, rezemos de modo especial pela paz no mundo, particularmente na Ucrânia e no Médio Oriente, e em todos os lugares marcados pela guerra e pelo sofrimento. No primeiro mistério, contemplamos a anunciação do anjo Gabriel a Maria.
2: Do Evangelho segundo São Lucas. Maria, não temas, pois achaste graça diante de Deus. Hás de conceber e dar à luz um filho. Meditemos no diálogo de Nossa Senhora com os pastorinhos na primeira aparição, quando disse, não tenhais medo, eu não vos faço mal.
3: Maria confiou no anjo. Os pastorinhos confiaram em Nossa Senhora. Também nós podemos confiar que Jesus nunca nos abandona. Senhor Jesus, arrancai os medos que nos habitam e dai-nos a coragem de Maria e dos pastorinhos para confiar mais em vós, mesmo quando não compreendemos tudo.
4: Pai nosso que estais nos céus, santificado seja o vosso nome. Venha a nós o vosso reino. Seja feita a vossa vontade, assim na terra como no céu.
1: O pão nosso de cada dia nos dai hoje. Perdoai-nos as nossas ofensas, assim como nós perdoamos a quem nos tem ofendido. E não nos deixeis cair em tentação, mas livrai-nos do mal. Amém.
4: Ave Maria, cheia de graça, o Senhor é convosco. Bendita sois vós entre as mulheres, bendito é o fruto do vosso ventre, Jesus.
1: Santa Maria, Mãe de Deus, rogai por nós, pecadores, agora e na hora da nossa morte. Amém.
4: Ave Maria, cheia de graça, o Senhor é convosco. Bendita sois vós entre as mulheres, bendito é o fruto do vosso ventre, Jesus.
1: Santa Maria, Mãe de Deus, rogai por nós, pecadores, agora e na hora da nossa morte. Amém.
4: Ave Maria, cheia de graça, o Senhor é convosco. Bendita sois vós entre as mulheres, e bendito é o fruto do vosso ventre, Jesus.
1: Santa Maria, Mãe de Deus, rogai por nós, pecadores, agora e na hora da nossa morte. Amém.
4: Ave Maria, cheia de graça, o Senhor é convosco. Bendita sois vós entre as mulheres, e bendito é o fruto do vosso ventre, Jesus.
1: Santa Maria, Mãe de Deus, rogai por nós, pecadores, agora e na hora da nossa morte. Amém.
4: Ave Maria, cheia de graça, o Senhor é convosco. Bendita sois vós entre as mulheres, e bendito é o fruto do vosso ventre, Jesus.
1: Santa Maria, Mãe de Deus, rogai por nós, pecadores, agora e na hora da nossa morte. Amém.
4: Ave Maria, cheia de graça, o Senhor é convosco. Bendita sois vós entre as mulheres, e bendito é o fruto do vosso ventre, Jesus.
1: Santa Maria, Mãe de Deus, rogai por nós, pecadores, agora e na hora da nossa morte. Amém.
2: Ave Maria, cheia de graça, o Senhor é convosco. Bendita sois vós entre as mulheres, e bendito é o fruto do vosso ventre, Jesus.
1: Santa Maria, Mãe de Deus, rogai por nós, pecadores, agora e na hora da nossa morte. Amém.
2: Ave Maria, cheia de graça, o Senhor é convosco. Bendita sois vós entre as mulheres, e bendito é o fruto do vosso ventre, Jesus.
1: Santa Maria, Mãe de Deus, rogai por nós, pecadores, agora e na hora da nossa morte. Amém.
2: Ave Maria, cheia de graça, o Senhor é convosco. Bendita sois vós entre as mulheres, e bendito é o fruto do vosso ventre, Jesus.
1: Santa Maria, Mãe de Deus, rogai por nós, pecadores, agora e na hora da nossa morte. Amém.
2: Ave Maria, cheia de graça, o Senhor é convosco. Bendita sois vós entre as mulheres, e bendito é o fruto do vosso ventre, Jesus.
1: Santa Maria, Mãe de Deus, rogai por nós, pecadores, agora e na hora da nossa morte. Amém. Glória ao Pai, ao Filho e ao Espírito Santo. Ó Maria concebida sem pecado. Ó bom Jesus, perdoai-nos e livrai-nos do fogo do inferno.

0: Segundo mistério, Maria visita sua prima Isabel.
1: Do Evangelho segundo São Lucas. Maria pôs-se a caminho e dirigiu-se à pressa para a montanha. Meditemos na disponibilidade de Maria. Procuremos imitá-la, estando sempre dispostos a ajudar os outros com alegria e caridade fraterna.
2: Também aqui em Fátima, Nossa Senhora disse aos pastorinhos: quereis oferecer-vos a Deus? E eles responderam: sim, queremos. Senhor Jesus, por intercessão dos santos Francisco e Jacinta Marto, dai-nos um coração disponível para vos seguir, reconhecendo as maravilhas que fazes em nós.
0: Pai nosso que estais nos céus, santificado seja o vosso Senhor. Venha a nós.
3: O pão nosso de cada dia nos dai hoje, perdoai-nos as nossas ofensas, assim como nós perdoamos a quem nos tem ofendido. E não nos deixeis cair em tentação, mas livrai-nos do mal. Amém.
0: Ave Maria, cheia de graça, o Senhor é convosco. Bendita seja a vossa mulher, bendita é o fruto do vosso ventre.
3: Santa Maria, Mãe de Deus, rogai por nós pecadores, agora e na hora da nossa morte. Amém.
0: Ave Maria,
3: Santa Maria, Mãe de Deus, rogai por nós, pecadores, agora e na hora da nossa morte. Amém. Santa Maria, Mãe de Deus, rogai por nós, pecadores, agora e na hora da nossa morte. Amém. Santa Maria, Mãe de Deus, rogai por nós, pecadores, agora e na hora da nossa morte. Amém.
0: Ave Maria, cheia de graça, o Senhor é convosco. Bendita sois vós entre as mulheres, e bendito é o fruto do vosso ventre, Jesus.
3: Santa Maria, Mãe de Deus, rogai por nós, pecadores, agora e na hora da nossa morte. Amém.
0: Ave Maria, cheia de graça, o Senhor é convosco. Bendita sois vós entre as mulheres,
3: Santa Maria, Mãe de Deus, rogai por nós, pecadores, agora e na hora da nossa morte. Amém.
0: Ave Maria, cheia de graça, o Senhor é convosco. Bendita sois vós entre as mulheres, bendito é o fruto do vosso ventre, Jesus.
3: Santa Maria, Mãe de Deus, rogai por nós, pecadores, agora e na hora da nossa morte. Amém.
0: Ave Maria, cheia de graça, o Senhor é convosco. Bendita sois vós entre as mulheres, bendito é o fruto do vosso ventre, Jesus.
3: Santa Maria, Mãe de Deus, rogai por nós, pecadores, agora e na hora da nossa morte. Amém.
0: Ave Maria, cheia de graça, o Senhor é convosco. Bendita sois vós entre as mulheres.

0: Terceiro mistério, o nascimento de Jesus em Belém.
1: Do Evangelho segundo São Lucas. Hoje, na cidade de David, nasceu-vos um Salvador, que é o Messias, Senhor. Meditemos como Jesus nasceu pobre, numa manjedoura, o lugar dos animais, mas hoje está sempre ao nosso lado.
2: Nossa Senhora, também disse a Lúcia, o meu imaculado coração será o teu refúgio e o caminho que te conduzirá até Deus. Senhor Jesus, nasce nos nossos corações e faz-nos sentir sempre a vossa presença, especialmente nos momentos de tristeza e desânimo.
3: Pai nosso que estais nos céus, santificado seja o vosso nome. Venha a nós o vosso reino. Seja feita a vossa vontade, assim na terra como no céu.
0: O pão nosso de cada dia nos dai hoje. Perdoai-nos as nossas ofensas, assim como nós perdoamos a quem nos tem ofendido. E não nos deixeis cair em tentação, mas livrai-nos do mal. Amém.
3: Ave Maria, cheia de graça, o Senhor é convosco. Bendita sois vós entre as mulheres. E bendito é o fruto do vosso ventre, Jesus.
0: Santa Maria, Mãe de Deus, rogai por nós, pecadores, agora e na hora da nossa morte. Amém.
3: Ave Maria, cheia de graça, o Senhor é convosco. Bendita sois vós entre as mulheres. E bendito é o fruto do vosso ventre, Jesus.
0: Santa Maria, Mãe de Deus, rogai por nós, pecadores, agora e na hora da nossa morte. Amém.
3: Ave Maria, cheia de graça, o Senhor é convosco. Bendita sois vós entre as mulheres, e bendito é o fruto do vosso ventre, Jesus.
0: Santa Maria, Mãe de Deus, rogai por nós, pecadores, agora e na hora da nossa morte. Amém.
3: Ave Maria, cheia de graça, o Senhor é convosco. Bendita sois vós entre as mulheres, e bendito é o fruto do vosso ventre, Jesus.
0: Santa Maria, Mãe de Deus, rogai por nós, pecadores, agora e na hora da nossa morte. Amém.
3: Ave Maria, cheia de graça, o Senhor é convosco. Bendita sois vós entre as mulheres, e bendito é o fruto do vosso ventre, Jesus.
0: Santa Maria, Mãe de Deus, rogai por nós, pecadores, agora e na hora da nossa morte. Amém.
3: Ave Maria, cheia de graça, o Senhor é convosco. Bendita sois vós entre as mulheres, e bendito é o fruto do vosso ventre, Jesus.
0: Santa Maria, Mãe de Deus, rogai por nós, pecadores, agora e na hora da nossa morte. Amém.
3: Ave Maria, cheia de graça, o Senhor é convosco. Bendita sois vós entre as mulheres, e bendito é o fruto do vosso ventre, Jesus.
0: Santa Maria, Mãe de Deus, rogai por nós, pecadores, agora e na hora da nossa morte. Amém.
3: Ave Maria, cheia de graça, o Senhor é convosco. Bendita sois vós entre as mulheres, e bendito é o fruto do vosso ventre, Jesus.
0: Santa Maria, Mãe de Deus, rogai por nós, pecadores, agora e na hora da nossa morte. Amém.
3: Ave Maria, cheia de graça, o Senhor é convosco. Bendita sois vós entre as mulheres, e bendito é o fruto do vosso ventre, Jesus.
0: Santa Maria, Mãe de Deus, rogai por nós, pecadores, agora e na hora da nossa morte. Amém.
3: Ave Maria, cheia de graça, o Senhor é convosco. Bendita sois vós entre as mulheres, e bendito é o fruto do vosso ventre, Jesus.
0: Santa Maria, Mãe de Deus, rogai por nós, pecadores, agora e na hora da nossa morte. Amém. Glória ao Pai, ao Filho e ao Espírito Santo. Ó Maria, concebida sem pecado. Ó bom Jesus, perdoai-nos e livrai-nos do fogo do inferno.

0: Quarto mistério, a apresentação do menino Jesus no templo.
1: Do Evangelho segundo São Lucas. José e Maria levaram Jesus a Jerusalém a fim de o apresentarem ao Senhor. Meditemos no que a Nossa Senhora disse a Lúcia. Jesus quer servir-se de ti para me fazer conhecer e amar.
2: José e Maria obedeceram à lei. Lúcia obedeceu a Nossa Senhora. Também nós podemos obedecer com amor, sabendo que Deus nos pede sempre o melhor. Senhor Jesus, nós te louvamos por todas as bênçãos que nos concedes. Por intercessão da vossa e nossa Mãe, ajudai-nos a crescer na fé, na esperança e na caridade.
3: Pai nosso que estais nos céus, santificado seja o vosso nome. Venha a nós o vosso reino.
4: Pão nosso cada dia nos dai hoje, perdoai-nos as nossas ofensas, assim como nós perdoamos a quem nos tem ofendido. E não nos deixeis cair em tentação, mas livrai-nos de todo mal.
5: Ave Maria, cheia de graça, o Senhor é convosco. Bendita sois vós entre as mulheres, e bendito é o fruto do vosso ventre, Jesus.
4: Santa Maria, Mãe de Deus, rogai por nós pecadores, agora e na hora da nossa morte. Amém.
5: Ave Maria, cheia de graça, o Senhor é convosco. Bendita sois vós entre as mulheres, e bendito é o fruto do vosso ventre, Jesus.
4: Santa Maria, Mãe de Deus, rogai por nós pecadores, agora e na hora da nossa morte. Amém.
5: Ave Maria, cheia de graça, o Senhor é convosco. Bendita sois vós entre as mulheres, e bendito é o fruto do vosso ventre, Jesus.
4: Santa Maria, Mãe de Deus, rogai por nós pecadores, agora e na hora da nossa morte. Amém.
5: Ave Maria, cheia de graça, o Senhor é convosco. Bendita sois vós entre as mulheres, bendito é o fruto do vosso ventre, Jesus.
4: Santa Maria, Mãe de Deus, rogai por nós pecadores, agora e na hora da nossa morte. Amém.
5: Ave Maria, cheia de graça, o Senhor é convosco. Bendita sois vós entre as mulheres, bendito é o fruto do vosso ventre, Jesus.
4: Santa Maria, Mãe de Deus, rogai por nós pecadores, agora e na hora da nossa morte. Amém.
5: Ave Maria, cheia de graça, o Senhor é convosco. Bendita sois vós entre as mulheres, bendito é o fruto do vosso ventre, Jesus.
4: Santa Maria, Mãe de Deus, rogai por nós pecadores, agora e na hora da nossa morte. Amém.
5: Ave Maria, cheia de graça, o Senhor é convosco. Bendita sois vós entre as mulheres, bendito é o fruto do vosso ventre, Jesus.
4: Santa Maria, Mãe de Deus, rogai por nós pecadores, agora e na hora da nossa morte. Amém.
5: Ave Maria, cheia de graça, o Senhor é convosco. Bendita sois vós entre as mulheres, e bendito é o fruto do vosso ventre, Jesus.
4: Santa Maria, Mãe de Deus, rogai por nós pecadores, agora e na hora da nossa morte. Amém.
5: Ave Maria, cheia de graça, o Senhor é convosco. Bendita sois vós entre as mulheres, e bendito é o fruto do vosso ventre, Jesus.
4: Santa Maria, Mãe de Deus, rogai por nós pecadores, agora e na hora da nossa morte. Amém.
5: Ave Maria, cheia.
4: Santa Maria, Mãe de Deus, rogai por nós pecadores, agora e na hora da nossa morte. Amém.
0: Como era no princípio, agora e sempre. Amém. Rogai por nós que recorremos a vós. Levai as almas todas para o céu, principalmente as que mais precisarem.

0: quinto mistério, o encontro do menino Jesus no templo.
1: Do Evangelho segundo São Lucas. Três dias depois, encontraram-no no templo, sentado entre os doutores. E ele respondeu-lhes: por que me procuráveis? Não sabias que devia estar na casa de meu pai? Meditemos como Jesus se empenha e preocupa com as coisas do Pai. Também nós podemos aprender a dar tempo a Deus, rezando e confiando no Imaculado Coração de Maria.
2: Nossa Senhora disse a Lúcia: prometo a salvação de todos os que abracem a devoção ao meu Imaculado Coração. Confiamos em Maria, que nos leva até seu Filho Jesus. Senhor Jesus, fazei de nós fiéis, adoradores que cuidam do vosso Sagrado Coração e do Imaculado Coração de Maria.
3: Pai nosso que estais nos céus, santificado seja o vosso nome. Venha a nós o vosso reino. Seja feita a vossa vontade, assim na terra como no céu.
0: O pão nosso de cada dia nos dai hoje. Perdoai-nos as nossas ofensas, assim como nós perdoamos a quem nos tem ofendido. Não nos deixeis cair em tentação, mas livrai-nos do mal. Amém.
3: Ave Maria, cheia de graça, o Senhor é convosco. Bendita sois vós entre as mulheres, e bendito é o fruto do vosso ventre, Jesus.
0: Santa Maria, Mãe de Deus, rogai por nós, pecadores, agora e na hora da nossa morte. Amém.
3: Ave Maria, cheia de graça, o Senhor é convosco. Bendita sois vós entre as mulheres, e bendito é o fruto do vosso ventre, Jesus.
0: Santa Maria, Mãe de Deus, rogai por nós, pecadores, agora e na hora da nossa morte. Amém.
3: Ave Maria, cheia de graça, o Senhor é convosco. Bendita sois vós entre as mulheres, e bendito é o fruto do vosso ventre, Jesus.
0: Santa Maria, Mãe de Deus, rogai por nós, pecadores, agora e na hora da nossa morte. Amém.
3: Ave Maria, cheia de graça, o Senhor é convosco. Bendita sois vós entre as mulheres, e bendito é o fruto do vosso ventre, Jesus.
0: Maria, Mãe de Deus, rogai por nós, pecadores, agora e na hora da nossa morte. Amém.
3: Ave Maria, cheia de graça, o Senhor é convosco. Bendita sois vós entre as mulheres, e bendito é o fruto do vosso ventre, Jesus.
0: Santa Maria, Mãe de Deus, rogai por nós, pecadores, agora e na hora da nossa morte. Amém.
3: Ave Maria, cheia de graça, o Senhor é convosco. Bendita sois vós entre as mulheres, e bendito é o fruto do vosso ventre, Jesus.
0: Santa Maria, Mãe de Deus, rogai por nós, pecadores, agora e na hora da nossa morte. Amém.
3: Ave Maria, cheia de graça, o Senhor é convosco. Bendita sois vós entre as mulheres, e bendito é o fruto do vosso ventre, Jesus.
0: Santa Maria, Mãe de Deus, rogai por nós, pecadores, agora e na hora da nossa morte. Amém.
3: Ave Maria, cheia de graça, o Senhor é convosco. Bendita sois vós entre as mulheres.

0: Ave Maria, cheia de graça, o Senhor é convosco. Bendita sois vós entre as mulheres, e bendito é o fruto do vosso ventre, Jesus.
1: Santa Maria, Mãe de Deus, rogai por nós, pecadores, agora e na hora da nossa morte. Amém.
0: Ave Maria, cheia de graça, o Senhor é convosco. Bendita sois vós entre as mulheres, e bendito é o fruto do vosso ventre, Jesus.
1: Santa Maria, Mãe de Deus, rogai por nós,
2: Glória ao Pai, ao Filho e ao Espírito Santo. Ó Maria concebida sem pecado. Ó bom Jesus, perdoai-nos e livrai-nos do fogo do inferno. Nestas três últimas Ave Marias vamos ter presente as intenções que Nossa Senhora deixou aqui, neste lugar, a três crianças e hoje a cada um de nós. Rezemos pela conversão dos pecadores. Ave Maria, cheia de graça, o Senhor é convosco. Bendita sois vós entre as mulheres e bendito é o fruto do vosso ventre, Jesus. Rezemos pela paz no mundo. Ave Maria, cheia de graça, o Senhor é convosco. Bendita sois vós entre as mulheres e bendito é o fruto do vosso ventre, Jesus. Rezemos pelas intenções do Santo Padre. Ave Maria, cheia de graça, o Senhor é convosco. Bendita sois vós entre as mulheres e bendito é o fruto do vosso ventre, Jesus. De olhos fixos na imagem da Senhora mais brilhante que o Sol, confiemos-lhe as nossas intenções, as pessoas que trazemos no coração, por quem rezamos, e as situações que nos tiram a paz, e saudemo-la como nossa Mãe e Rainha, dizendo: Salve, Rainha, Mãe de Misericórdia, Vida, doçura, esperança nossa, salve. A vós, brandamos os degredados filhos de Eva, a vós, expirando, gemendo, chorando neste vale de lágrimas, eia, pois, advogada nossa, esses vossos olhos, misericordiosa, nós volvei, e depois destes termos mostrais, Jesus. Bendito fruto do vosso ventre, ó clemente, ó piedosa, ó doce Virgem Maria. Rogai por nós, Santa Mãe de Deus, para que sejamos dignos de alcançar as promessas de Deus. Agradecendo a presença de todos os peregrinos e destas crianças, seus pais e educadores, despeço-me desejando a todos uma continuação de um dia feliz e abençoado. E despeço-me com a bênção de Deus. O Senhor esteja convosco. Abençoe-vos Deus Todo-Poderoso, Pai, Filho e Espírito Santo.
1: Amém.
2: E deem paz e o Senhor vos acompanhe.
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4: 9:08 nos Açores, as notícias na Renascença, estes são os destaques. Boa noite.
5: Boa noite. Depois das tempestades, Seguro defende que os agricultores não podem ficar sozinhos em rescaldo do incêndio que deflagrou ao final da tarde nas Galinheiras, em Lisboa. O Presidente da República avisa que os agricultores não podem ficar sozinhos. António José Seguro esteve este sábado na Feira Nacional de Agricultura, em Santarém, e elogiou a capacidade de resistência dos agricultores. O chefe de Estado esteve quase 6 horas a visitar as bancas, não quis responder a perguntas dos jornalistas sobre outros temas e lembrou que, depois da tempestade de Christine, estes profissionais não podem ficar sozinhos nesta caminhada. Um jovem de 17 anos morreu e 6 pessoas ficaram feridas, uma delas com gravidade, depois de um acidente com uma carrinha em Mafra. A vítima mortal era um jogador de futsal do Póvoa de Santo Adrião. O despiste aconteceu com a carrinha que iria levar a equipa até ao jogo. A Associação de Futebol de Lisboa já manifestou o pesar por esta tragédia. Um incêndio nas Galinheiras Martins, em Lisboa, obrigou à retirada de moradores deste bairro ao final da tarde. O incêndio deflagrou a meia da tarde, às 5h30, numa zona de mato, mas as projeções atingiram habitações precárias e obrigaram à retirada de algumas pessoas. Entretanto, já está em fase de rescaldo. E o Governo admite soluções extraordinárias para os bombeiros. O Ministro da Administração Interna, Luís Neves, garantiu que as associações podem ficar tranquilas e compromete-se a dar conforto financeiro a quem precisa de fazer despesa no combate aos incêndios rurais.
6: O Governo está preparado para olhar para outras soluções extraordinárias que possam dar conforto a quem precisa de fazer despesa. Portanto, não será por aí que o combate, neste caso, a esta calamidade que são os incêndios, deixe de ser feita.
5: Garantia do Ministro da Administração Interna, captada pela SIC Notícias. Luís Neves pede ainda todo o cuidado para queimas e queimadas nesta altura de muito calor. Com surpresa, é assim que o Sindicato Nacional dos Trabalhadores das Telecomunicações reage à notícia do Público desta manhã. A intenção da MEL de despedir mais de 1.200 trabalhadores até ao final do ano. Em declarações à Renascença, Manuel Gonçalves diz que ainda esta semana esteve com representantes da empresa e que nada lhe foi dito. O sindicalista acredita que o despedimento serve para dar mais dinheiro na venda desta empresa. Fechamos com o futebol. Já se joga o Qatar-Suíça, Grupo B do Mundial 2026. A seleção helvética vai vencendo por 1-0 com um golo de Embolo de penalti. O jogo está agora num intervalo. Mais logo, às 11 da noite, é o momento da estreia de Brasil frente a Marrocos. E esta noite, também no futebol internacional, mas não no Mundial, Portugal venceu o torneio Maurice Revello, o antigo torneio de Toulon. Um golo de Fábio Baldé deu o triunfo à Tunísia e também um golo de Rafael Nel. Este torneio sub-23 volta a ser conquistado pela seleção das esquinas. A última vez que tinha acontecido foi em 2003, há 23 anos, quando Cristiano Ronaldo se começava a mostrar ao mundo do futebol. Eu sou o Tomás Anjinho Chagas, estas e outras notícias sempre atualizadas em rr.pt.
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8: Que bom que está por aí, seja bem-vindo. Estamos juntos a partir de agora, até começar o Música PT com o Carlos Bastos, com todas as músicas fantásticas da Renascença. Esta...

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Bom fim de semana.

0: Olha que bem, está com a Renascença, sempre, nunca igual, e não tarda nada seguidinhos. Nena, Damiano, David e também Amor Eletro. Venha daí, bom fim de semana.
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fim de semana está com a Renascença e olhe, seja o que Deus quiser, chatia Beli, extremamente desagradável. 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

0: Depois de Taylor Swift, para algo completamente diferente. Claro que aqui na Renascença é sempre em bom. Em muito bom. Sempre. Nunca igual.
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11: 10 horas 9 nos Açores, notícias na Renascença. Para já, os destaques. Boa noite.
12: Boa noite. Incêndio em Gondomar faz um ferido grave. Presidente da Câmara da Amadora será arguído na operação emergente. Um incêndio numa habitação em Gondomar fez um ferido grave. A vítima foi transportada para o Hospital de Santo António com ferimentos graves na sequência de um fogo numa residência em Valbom, concelho de Gondomar. A alerta foi dado pelas 6 da tarde. O incêndio já está em fase de rescaldo. Outro incêndio, mas em Lisboa, obrigou à retirada de moradores do bairro das Galinheiras por precaução. Não há feridos nem danos materiais. Entretanto, é uma informação que foi apurada ao final da tarde. A Federação Portuguesa de Futebol lamenta a morte do jovem jogador de futsal esta tarde, na sequência de um despiste de carrinha em Mafra. No acidente resultaram ainda 6 feridos, um deles grave. Todos os jogadores faziam parte da equipa da Póvoa de Santo Adrião Atlético Clube. A vítima mortal tinha 17 anos. O presidente da Câmara da Amadora será arguído no âmbito da operação emergente. A notícia está a ser avançada pelo Observador, que revela que Vítor Ferreira, autarca socialista, é suspeito do crime de prevaricação por não ter respeitado as regras de contratação pública. Em causa está um contrato entre a Câmara da Amadora e Duarte Moral, que é também arguído neste processo e que até há pouco tempo era assessor de José Luís Carneiro. É uma notícia que a Renascença está a tentar confirmar. Uma falha no sistema informático registada ontem no SNS continua a causar constrangimentos na prescrição de receitas e no acesso a consultas. A denúncia é feita pelo Sindicato Independente dos Médicos, que dá como exemplos os serviços do Alentejo e na Grande Lisboa. Os serviços partilhados do Ministério da Saúde garantem que, na generalidade, o sistema está a funcionar normalmente. Com surpresa, é assim que o Sindicato Nacional dos Trabalhadores das Telecomunicações reage à notícia do Público desta manhã de que a MEL conta despedir mais de 1.200 trabalhadores até ao final do ano. Em declarações à Renascença, Manuel Gonçalves diz que esta semana esteve com representantes desta empresa e nada lhe foi dito. O sindicalista acredita que este despedimento serve para dar mais dinheiro na venda da empresa.
13: Uma empresa como a MEL, se tiver 5 mil trabalhadores tem um preço, se tiver 3 mil tem um preço muito maior. E o dono da Altice quer é dinheiro. A empresa precisa de trabalhadores, não precisa de reduzir. Há muitos telefones ainda sem funcionar desde a catástrofe e não se sabe quando é que começam a funcionar porque não há pessoal, eles não têm pessoal.
12: O aviso do presidente do Sindicato dos Trabalhadores das Telecomunicações em declarações à jornalista Sandra Afonso. No futebol, jogam-se os minutos finais do Suíça-Catar, do grupo B do Mundial. A seleção helvética esteve a vencer a maior parte do jogo por 1-0, com um golo de Embolo de penalti. Mas nesta altura, já para lá do minuto 90, o Catar empatou na compensação ao minuto 94. Portanto, o jogo está um igual, jogo a contar para o grupo B do Mundial. Mais logo, daqui a uma hora, é o momento da estreia do Brasil frente a Marrocos. Esta noite, também no futebol internacional, mas não no Mundial, Portugal venceu o torneio Maurice Revelhou, o antigo torneio Toulon. A última vez que tinha conseguido vencer este torneio foi há 23 anos, em 2003. É um torneio sub-23. Nesta altura jogava Cristiano Ronaldo na equipa das esquinas. Estas e outras notícias em rr.pt.
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11: E faz muito e sim bem. Juntos até às 11, até começar o Música PT. Se ainda não sabe quem é o convidado de hoje, falamos melhor já daqui a pouco.

Aos sábados, entre as 11 da noite e a meia-noite, há Música PT. O domínio é sempre português, com o Carlos Bastos e grandes convidados. Hoje temos Teresinha Landeiro. Verdade, a não perder esta conversa, então logo depois das 11. Até lá, claro, está comigo Sónia Santos e eu espero que muitíssimo bem. Trago-lhe agora Bruno Mars, Risk It All. Fico por aí, bom fim de semana.

0: Ornatos Violeta na Renascença e não tarda nada, Michael McCarthy, Maru e também Sting, assim, seguidinho.
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Será uma das músicas que vamos cantar em uníssono, não é? Dia 17 de julho, Praia do Relógio, Figueira da Foz, concerto Renascença, Sting ao vivo, já está esgotadíssimo este concerto. Mas, sendo a Renascença Rádio Oficial, quem sabe se ainda não lhe arranjamos uns convites. É uma questão de ir ficando atento, está bem? Billie Eilish, que eu gosto desta miúda, vem bem acompanhada com Khalid. Vamos ouvir Lovely na Renascença. Bom fim de semana.

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O ritmo certo está sempre na Renascença, nunca igual. Depois de Carol G, vamos assim para algo completamente diferente, mas aposto que vai amar. Vamos lá ver. Pois. É, não é? Patience, Guns N' Roses. Bom fim de semana.

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E olha, faz muito bem porque já a seguir começa o Música PT com o Carlos Bastos. Hoje a convidada, Teresinha Landeiro. Eu sou a Sónia Santos. Marcamos encontro para amanhã às 9 da noite. Para fecharmos em bom o fim de semana, hein?

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17: 11 horas no continente e na Madeira, 10 nos Açores. Vai conhecer os títulos em destaque nesta edição. Boa noite.
18: Boa noite. Operação emergente. Autarca da Amadora é erguido. O Qatar empata aos 94 minutos e conquista o primeiro ponto de sempre num Mundial de Futebol. O presidente da Câmara Municipal da Amadora será arguído no âmbito da operação emergente. A notícia está a ser avançada pelo Observador, que revela que Vítor Ferreira, autarca socialista, é suspeito do crime de prevaricação por não ter respeitado as regras de contratação pública. Em causa está um contrato entre a Câmara da Amadora e Duarte Moral, que também é arguído no processo e que até há pouco tempo era assessor de José Luís Carneiro. É uma notícia que a Renascença está também a tentar confirmar. O Presidente da República avisa que os agricultores não podem ficar sozinhos. António José Seguro esteve este sábado na Feira Nacional de Agricultura, em Santarém, e elogiou a capacidade de resistência destes profissionais depois das tempestades que devastaram a Zona Centro.
7: Os agricultores passam um ano inteiro a investir, têm dores de cabeça, têm dificuldades, vieram as intempéries, veio aqui, então aqui na zona centro, veio a tempestade, Christine. Portanto, isto é fantástico o que eles são capazes de fazer, a sua capacidade de resistência, a sua força.
18: António José Seguro, em declarações captadas pela RTP, o chefe de Estado esteve quase 6 horas a visitar as bancas da Feira da Agricultura e não quis responder às perguntas dos jornalistas sobre outros temas. Um incêndio numa habitação fez pelo menos um ferido grave em Gondomar. A vítima foi transportada para o Hospital de Santo António com ferimentos graves na sequência do incêndio numa residência em Valbom, Conselho de Gondomar. O alerta foi dado pelas 6 da tarde, entretanto o incêndio está já em fase de rescaldo. Guerra no Médio Oriente, há versões contraditórias, mas o presidente dos Estados Unidos garante que amanhã é o dia em que será assinado o acordo de paz com o Irão. Através da rede social Truth Social, Donald Trump assegura que domingo vai ser o dia e que isso implica a reabertura imediata do Estreito de Hormuz. De lembrar que esta tarde de sábado o Irão afastou a assinatura do acordo de paz nas próximas 24 horas. No desporto, primeira surpresa no Mundial. Nos descontos, o Qatar arrancou um empate frente à Suíça. Os helvéticos estiveram a vencer praticamente todo o jogo, com um penalti convertido por Embolo, mas depois, aos 94 minutos, Cookie cabeceou para o empate e levou a equipa catária a pontuar pela primeira vez na história de um Mundial. Tudo empatado no Grupo B. Canadá, Bósnia, Suíça e Qatar têm 1 ponto cada seleção. Esta hora, o Brasil estreia-se na competição frente a Marrocos, com Neymar lesionado e por isso não joga. Portugal só joga na quarta-feira, mas esta noite há pela primeira vez conferência de imprensa. Neste momento fala o médio da seleção Vitinha em Palm Beach, no local onde a seleção nacional está a estagiar. Recordar que Portugal joga contra o Congo na quarta-feira com relato aqui na Renascença. Ainda no futebol, mas por cá, uma unha negra. Rui Rodrigues é o novo presidente do Vitória de Guimarães. Venceu as eleições para o clube vimaranense por 2 votos. Conseguiu 2.028 votos e Viriato Sampaio, segundo candidato mais votado, teve 2.026 votos. Mais renhido era praticamente impossível estar escolhido o sucessor de António Miguel Cardoso. A Suíça vai amanhã a votos, escolhe através de um referendo se quer limitar a população do país a 10 milhões de pessoas. A proposta é do partido de extrema-direita, SVP, que quer limitar a entrada de imigrantes. A jornalista Isabel Pacheco, da Renascença, ouviu um português a residir neste país, onde o círculo eleitoral onde o Chega venceu nas últimas eleições legislativas.
8: Filipe Luzen está confiante numa vitória do Sim no referendo que quer limitar a população na Suíça. É filho de migrantes, fala-nos de Genebra.
14: Eu estou confiante. Isto não vai ser uma entrave para a imigração. Não quer dizer que a Suíça já não vai acolher imigração. Isso é falso. Só vão, claramente, mudar as leis. Eu acho muito bem.
8: E garante que a opinião favorável é partilhada por muitos.
14: As pessoas que eu falei, seja de diferentes culturas, seja portugueses, sejam espanhóis, sejam franceses, em todas as pessoas que eu falei, eles vão votar todos sim.
8: O português afasta a preocupação com a eventual falta de mão de obra e com o impacto na economia da medida que poderá passar por restringir a imigração, o que o Partido Popular Suíço, que apoia a iniciativa, diz ser excessiva.
14: É a direita que está a gerir o país, não é? E é um país que está a funcionar muito bem. Mas atualmente estamos a ter muitos problemas com isso, com a imigração descontrolada. E acho que é muito bom para o país, para o futuro, para os nossos filhos, não é? De ter uma limitação até 2050, se não me engano.
8: O objetivo é limitar a população aos 10 milhões até 2050. Poderá passar se o país atingir os 9 milhões e meio por limitações no asilo e na reunificação familiar e numa segunda fase, se necessário, pelo fim dos acordos que permitem a livre circulação de pessoas, inclusive com a União Europeia.
18: A jornalista Isabel Pacheco com os detalhes deste referendo na Suíça que se realiza já este domingo. Eu sou o Tomás Anjinho Chagas. Estas e outras notícias sempre atualizadas no site da Renascença.
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17: Olá, boa noite, chegou a mesma hora, está a começar mais um Música PT. Sabe quem é que está cá hoje?
21: Nasceu em Azeitão em 1996, numa família muito ligada à história recente do país. Os dois avós eram capitães de Abril, foram vizinhos a vida inteira e marcaram muito a forma como cresceu. Aos 12 anos, entra pela primeira vez numa casa de fados para ouvir a namora e acaba inesperadamente a cantar. É também aí que conhece Jorge Fernando, Raquel Tavares e Celeste Rodrigues, referências fundamentais no seu percurso. Aos 13 anos, começa a escrever as próprias letras, depois de ouvir muitas vezes que os fados tradicionais eram adultos demais para a sua idade. Mais tarde estuda gestão na Universidade Nova de Lisboa, passa por concursos de rap em Setúbal e aos 16 anos estreia-se na Mesa de Frades, onde se torna fadista residente. Pelo caminho, lança discos como Namoro, Agora e Para Dançar e Para Chorar. Em 2026 apresenta Será que lhe descobres a poesia? Um álbum inspirado nas obras de Alfredo Luz e com a participação de António Zambujo, Mimi Frois ou Luísa Sobral. Terezinha Landeiro é a convidada do Carlos Bastos no Música PT.
17: Cá está ela, ao vivo e a cores, Terezinha Landeiro. Olá,
22: olá,
17: bem-vinda,
22: bem?
17: Já tinha saudade.
22: É verdade, é verdade.
17: Dois aninhos.
22: Só nos vemos de tempo a tempo, quando sai um disco.
17: Tens de trabalhar mais.
22: Tem que fazer mais, não é? Em vez de dois em dois, fazer de um ano.
17: Sai um disco novo e pronto, e vens cá.
22: Claro, claro que sim.
17: É a solução mais rápida. Olha, mas foi giro, porque isto há algum tempo. E eu estava a preparar a nossa conversa e vi uma entrevista tua e achei graça.
22: Uhum.
17: À concorrência.
22: À concorrência.
17: Em que falavas dos teus avós, que eram capitães de Abril, os dois.
22: Sim.
17: Vizinhos, enfim, infelizmente também desapareceram os dois no mesmo ano.
22: É.
17: Ou se calhar felizmente, porque é daquelas amizades que
22: se
17: levaram para o outro lado.
22: Assim, não é? Se tivessem os dois cá, não sei.
17: Continuam a fazer o Euro Milhões no céu. Que memórias é que tu tens, se calhar, deles, ou que valores é que se calhar achas que eles deixaram, sem tu perceberes?
22: Deixaram-me muitas coisas. O pai do meu pai ensinou-me a cantar. Portanto, se eu aqui estou hoje
17: pouco.
22: A conversar contigo, foi graças ao meu avô, que me ensinou a cantar. O pai da minha mãe, eu passava muito, muito tempo com ele e era uma pessoa com valores muito firmes, muito rigoroso, mas ao mesmo tempo muito generoso. E de alguma maneira eu acho que isso me passou, ou seja, este cuidado com o outro, com os amigos, o preservar os amigos. Quer dizer, isso ambos tinham, não é? Esta coisa de ter amigos que começaram na Força Aérea e foram até ao dia em que morreram, não é?
17: Até ao fim.
22: Portanto, são exemplos muito bons. A amizade que dura para sempre, a lealdade, a serem resilientes, e a educação que tinham os dois, a forma educada como tratavam as pessoas e ver como as pessoas falavam deles também, não é? Era inspirador ver como os amigos e as pessoas que os rodeavam gostavam deles.
17: E então, fizeram parte da tua construção, porque
22: sim,
17: nós somos também
22: aquilo.
17: Sem dúvida. Temos as nossas raízes, tu disseste. Uhum. Na nossa última conversa, que eras uma miúda muito calma, que praticamente não davas trabalho nenhum. Coitado, devia ser o Guilherme, que é o teu irmão, não é?
22: Sim.
17: Devia
22: sim.
17: ser ele, devia sobrar para ele.
22: Sobrava mais para
17: pois
22: ele.
17: Pois claro, já sabia, eu sei quem é que é. Que é mais velho, isto
22: claro.
17: Sobra sempre aos mais velhos. Mas havia alguma coisa em que tu fosses assim mesmo muito teimosa, não?
22: Teimosa eu sou. Sou muito teimosa, sempre
17: isso não
22: fui.
17: Perdiste.
22: Isso nunca perdi. Quem sofria até mais com isso até era o meu pai. O meu pai estudava comigo quando eu tinha que estudar para os testes. Estudava comigo matemática, físico-química. E quando eu imbicava que era assim de uma determinada forma e ele me começava a explicar que não era, que ele dava raia sempre. Tanto que o meu pai era genial a matemática e físico-química e etc. O meu pai é genial, eu acho que o meu pai é muito genial.
17: Mas a vários níveis.
22: A vários níveis, mas ele era muito genial a matemática e físico-química e história e tudo. E eu estudava muito com ele. Mas a dada altura eu tive que ir para uma explicadora de matemática, porque eu precisava ter 19 e estava com 17. E desistimos dos estudos entre pai e filha porque achámos que podia ali acabar uma relação de pai e filha.
17: Não estava a passar, a mensagem não passava.
22: Era difícil, era muito difícil, porque o meu pai queria que eu fosse muito rápida a raciocinar. Eu às vezes não era tão rápida como ele gostava que eu fosse. E eu refilava quando eu me queria explicar as coisas porque eu queria aprender sozinha. Bem, aquilo dava sempre conversa. Portanto, eu era muito teimosa, continuo a ser. Mas acho que é uma teimosia boa que me faz andar para a frente, que me faz querer chegar lá. E se me disserem assim, não és capaz, eu vou mostrar que sou capaz.
17: Em tudo.
22: Sim.
17: Na música,
22: sim.
17: na cozinha, nas artes,
22: tudo.
17: Em tudo o que,
22: que eu puder. Tudo que eu puder.
17: Já falámos disto, a tua mãe levou até aos 12 anos à casa de Linhares, uhum. não foi? Para avisar a namora, tu vais lá como fã, pronto, acabas a cantar depois em público, nessa mesma noite. Tu achas que hoje consegues perceber um bocadinho a improbabilidade desta história ou não?
22: Consigo perceber que é um bocadinho inusitada e que não faz muito sentido uma criança de 11 anos apaixonar-se por fado, não é? É um bocadinho estranho, principalmente se não tem um pai ou uma mãe ou uma avó ou um avô que cantasse ou que tocasse. Não há uma raiz na minha casa, não há uma raiz de fado, portanto é estranho, porque com 11 anos eu acho que o fado é tão apelativo. E depois, ainda por cima, levarem-me a uma casa de fados quando eu faço 12 anos e eu gostar de ir a uma casa de fados também é inusitado, portanto... percebo que a história é estranha, tinha que ser assim, acho que tinha que ser assim de alguma maneira.
17: Ainda por cima apareceu o pessoal que não tem importância nenhuma, apareceu o Jorge Fernando, não foi? A Raquel Tavares, a Celeste Rodrigues, enfim.
22: Tudo pessoas...
17: Foi um batismo simpático.
22: Não, eu nessa noite tive zero consciência da noite que eu vivi. Sim. Percebi que foi importante para mim.
17: Sentiste que tinhas entrado num mundo diferente.
22: Sim, sinto que me identifiquei. De repente... senti aquela sensação de pertença, de sentir que se pertence a um determinado lugar, mas não percebi a dimensão das pessoas que ali estavam naquela noite. Só mais tarde, quando entrei nos meandros do fado e estudei um bocadinho
17: começa a cair uma ficha atrás
22: da comecei a perceber, uau, naquela noite estava fulano tal. Uau, incrível.
17: Há uma coisa curiosa que muita gente dizia-te, e com razão, que certas letras do fado não eram apropriadas para a tua idade.
22: Claro.
17: Obviamente, tu começaste depois a escrever muito cedo, começaste a escrever aos 13 anos, foste quase obrigado, não é? A encontrar a tua voz, a ter que encontrar material quase para ti de coisas que dissessem respeito à tua vida.
22: Sim, fui forçada pela minha idade a procurar letras que eu entendesse e que fizessem sentido para mim. E daí a escrita surgir, não é? Porque tinha sempre aquela defesa de se eu escrevi, então eu entendo. Não quer dizer que isso seja totalmente verdade. Eu agora, aos 30 anos, começo a pensar que se calhar foi uma estratégia que eu arranjei, mas que se calhar também não é totalmente sincera, porque também podia ser meio um papagaizinho, não é? Tanto que ouvia, que podia escrever coisas que se calhar também não entendia assim tão
17: e
22: bem.
17: E a letra também fica depois para o discernimento de cada um, não é?
22: Exatamente.
17: Cada um interpreta à sua maneira.
22: Exatamente.
17: Não
22: é? Mas foi a defesa que eu arranjei para poder cantar determinadas coisas escritas por mim, e determinados assuntos escritos por mim, e dizer, não, eu entendo porque fui eu que escrevi. Mas é difícil uma criança...
17: Mas transformou-se numa coisa boa.
22: Sim. Super, aliás, eu acho que não existe sem escrever, na verdade. Mas é difícil uma criança encontrar letras no fado.
17: Sim. Números, se calhar, é mais fácil. Tu estudaste gestão.
22: Sim.
17: Mas sei. Nunca houve. Estudaste, mas nunca houve aquele momento em que tu te imaginaste em gestão e fora da música. Não.
22: Não. Até porque não era o meu curso de sonho. O meu curso de sonho era medicina, que não entrei. Depois...
17: 17. Foi tal 17 a matemática.
22: Foi. Depois tive em engenharia biológica. Que também não foi um sonho. Depois estive em Ciência da Saúde, que também não foi um sonho, e pensei, bolas, mas está difícil.
17: Até que
22: cheguei
17: à
22: gestão e tirei o curso, e gostei muito do curso, aprendi muito, mas não. Mas depois
17: não sim, não estás a ver exercer aquilo. Se calhar nem é cantar rap.
22: Agora.
17: Porque chegaste ainda com cursos quando eras mais novinha.
22: Quando era miúda.
17: Que tem uma grande componente também de português, não é?
22: Tem. E esse meu amigo com quem eu participei nesse concurso, foi uma canção que fizemos em conjunto, era o meu amigo que sabia mais palavras e mais significados de palavras, porque ele podia saber as palavras, mas não sabia o que é que elas queriam.
17: Era o André?
22: Sim, André Meniz. E ele podia saber as palavras, mas não saber o que é que elas queriam dizer. Mas ele sabia, porque ele passava o dia a ler dicionários, que acho isto uma coisa maravilhosa. E então foi assim o primeiro contacto que eu tive com alguém tão dedicado à palavra.
17: Se toda a gente do hip-hop passasse o dia a ler dicionários, tínhamos letras muito mais incríveis.
22: Ele é muito incrível. Mas eu acho que o hip-hop tem letras incríveis.
17: Não, eu também acho que quando é bem feito, tem de facto. É como todas as artes.
22: Sim, quando é bem feito, quando é bom, é bom.
17: É bom. Pode.
22: E tem letras muito, muito apropriadas e muito certeiras.
17: Sim. Gosto muito de grafite também quando é bem feito.
22: Uhum.
17: Quando são só uns risquinhos só para estragar a parede, já não gosto nada. Já,
22: mais
17: já não acho piada nenhuma. Está cá a Teresinha Landeiro. Não, não, não é rap que vai ouvir hoje.
22: Não.
17: Não é. Tem um disco novo. Não. Não Partas Hoje, foi escrito pela Mimi Frois e se calhar essa que vamos ouvir agora para começar.
22: Sim, acho ótimo. Então, primeiro single deste disco. Não.

0: A Teresinha Landeira é a minha convidada hoje aqui no Música PT. Será que lhe descobres a poesia? É a pergunta que fica no ar, já falamos disso daqui a pouco. É o novo disco. Tu entraste muito nova na mesa de frades, acabaste por ficar ligada à casa também. O que é que se calhar uma casa de fados ensina que não há mais palco nenhum que ensine?
1: Ensina tudo. Ensina... Primeiro cruzamos-nos com muitos artistas, com muitos fadistas e com muitos músicos, que serão os nossos professores, que serão com quem nós vamos tirar dúvidas e aprender, ouvir, quer seja a cantar e a tocar, quer seja a conversar. Aprende-se muito. No outro dia fiz uma noitada de fados que foi só a conversar. E foi das noites mais fadistas que eu tive nos últimos tempos. Porque conversar também se aprende muito. Portanto, as casas de fado ensinam-nos não só a cantar e a tocar, mas também o que é o fado. Como é que se vive o fado? Como é que nasceu? Como é que não nasceu? Essa história de como é que nasceu, eu confesso que eu não perco muito tempo a andar para trás na história e a perceber de onde é que veio, porque há muitas teorias diferentes e eu não entro por aí. Mas saber como é que se faz... A mim interessa muito, no fundo, tentar entender os artesãos do fado. A escrita, porque é que se escreve assim, como é que se escreve, o que é que são os fados tradicionais, como é que eles surgem, porque é que surgem, porque é que são tradicionais.
0: Tu puxas sempre muito esse lado tradicional. Aliás, na última conversa que tivemos, disseste assim uma coisa interessante, que não és contra misturas, mas gostas que se perceba quando uma coisa é fado tradicional e quando outra é...
1: Quando
0: é uma viagem musical,
1: musicais,
0: enfim.
1: Exato.
0: Achas que há medo de usar essa palavra, o tradicional?
1: Não devia haver. Aliás, até há quem diga nos fados, nós o que chamamos o fado tradicional são fados que não têm refrão e cuja melodia se repete constantemente. Ou seja, no fundo é como se a música só tivesse uma parte A, porque a melodia é sempre igual. Qual é a magia disto? Nós podemos lá pôr a letra que nós quisermos e estilar, ou seja, arranjar o nosso próprio estilo dentro daquela melodia. Dois fadistas diferentes podem cantar o mesmo fado com letras diferentes, a mesma melodia com letras diferentes. E há quem diga que isto não se chama fado tradicional, mas sim fado. Nós fadistas é que ao longo dos anos fomos passando a chamar aquilo fado tradicional para distinguir dos fados canção, que são os que têm refrão.
0: Sim.
1: Por isso, eu acho estranho.
0: E que são aqueles que também foram mais nas rádios e
1: por aí. Sim, isso. E há uma diferença entre fado tradicional e fado conhecido. As pessoas às vezes confundem fado tradicional com um fado que é muito conhecido. São coisas diferentes. Até pode ser muito conhecido e ser tradicional, mas não é obrigatório, não é uma condição. E acho que não há necessidade de ter medo da palavra tradição, de ser tradicional. Acho que é uma coisa boa, não tem que cheirar a velho. Tradição é só uma questão de linguagem, de preservação de linguagem, de essência, e não uma coisa que nos prenda no tempo ou que nos ponha 80 anos para trás. Não, não acho que seja por aí. Acho que é mais uma questão de defender linguagem e identidade.
0: Se bem que hoje estamos numa altura em que as pessoas têm muito pouca atenção. O fado exige atenção. Existe tempo, existe silêncio, e as pessoas hoje têm menos tempo e menos paciência, se calhar, para ouvir. Achas que se perdeu um bocadinho ou não?
1: Eu noto que eu própria tenho menos capacidade de atenção. Eu acho que graças às redes sociais,
0: e aos jogos, enfim, tudo
1: e às coisas, como as coisas estão a acontecer, corre tudo mais depressa e nós temos uma capacidade de atenção muito mais curta. E no fado realmente requer silêncio, requer que as pessoas parem, ouçam a letra, ouçam a música. Não é tanto uma música para estar a ouvir e a dançar, é uma coisa que requer alguma atenção. Por isso é que eu digo sempre que o fado não tem que agradar a toda a gente, nem vai agradar a toda a gente. Porque nem toda a gente tem a disposição ou a vontade de parar a vida para prestar atenção àquela música. E está tudo bem.
0: E se calhar não tem que ser para todos
1: e
0: os
1: não
0: dias,
1: tem,
0: não é?
1: E não tem que ser.
0: E
1: há um dia
0: que me
1: apetece ouvir fado e amanhã não.
0: Cozida à portuguesa todos os dias, se calhar não me apetece.
1: Tal e qual.
0: Apetece-me ao domingo.
1: Tal e qual. E o facto de ser uma coisa tão, tão intensa e tão pessoal e tão que nos fala diretamente ao coração, ou não, às vezes também são só histórias do cotidiano e são mais leves e está tudo bem.
0: Mas tu continuas a cantar para os turistas, mas também defendes que o espetáculo não deve ser só adaptado só porque há estrangeiros na sala.
1: Uhum.
0: O que é que os turistas entendem no fado? Mesmo sem perceberem nada da nossa língua ou percebendo muito pouco, sim.
1: Eu acho que eles entendem tudo e não entendem nada. Ou seja,
0: o sentimento percebem.
1: É isso, e isso é suficiente. Depois vêm ter connosco e dizem: não entendi uma palavra, mas entendi perfeitamente o que é que isto quer dizer ou onde é que isto quer chegar. E eu isto também não sei explicar porque é que acontece. Mas as pessoas emocionam-se sem perceber do que é que nós estamos a falar. Portanto, alguma coisa de especial o fado há de ter para chegar a pessoas que não entendem português. Portanto, É especial.
0: Se bem que tu és muito aberto a outras influências,
1: uhum,
0: não é?
1: Uhum.
0: Música popular brasileira, uhum, samba, flamenco, por aí fora. Qual é que foi a música, a artista fora do fado, que se calhar que mais mexeu contigo? És capaz de dizer?
1: Eu tenho uma ligação emocional muito forte com a música brasileira. Eu adoro MPB. Porque também cresci a ouvir. Os meus pais ouviam muito em casa. Chico Buarque, Caetano Veloso, portanto, Maria Bethânia. Eu cresci a ouvir estes artistas em casa. Por isso tenho uma ligação...
0: E têm letras péssimas, não é?
1: Fogo, eles são impressionantes. Eles conseguem falar sobre tudo. Literalmente tudo. Com uma, ou às vezes com uma graça, outras vezes com uma profundidade, outras vezes conseguem ser super versáteis nas temáticas, nas abordagens, e isso é extremamente inspirador para quem compõe e para quem canta também, mas para quem compõe é extremamente inspirador. Claro que depois aqui ao nosso lado o flamenco é um expoente máximo da emoção e das entranhas e que também casa muito bem com o fado e com a nossa fatalidade e com a nossa tristeza. Portanto, eu acho que é fácil nós ligarmos com os estilos tradicionais de cada lugar, porque dizem muito sobre as pessoas e sobre os lugares onde nós vamos.
0: Eu estou a pensar na Terezinha Landeira, alguém a dizer-lhe: ah, isso não dá para escrever uma música sobre isso. Ah, não dá.
1: Dá.
0: Tenho aqui o Chico, tenho aqui a Betânia.
1: Dá sempre. Há sempre alguém que nos mostra que qualquer palavra se encaixa numa música. Sempre.
0: E ainda hoje a música é um prazer. É uma coisa que,
1: sim,
0: quando estamos muito dentro do meio, é natural que às vezes há mais cansaço.
1: Sim, ainda... às vezes não me apetece ouvir música. Estou cansada, não me apetece ouvir música. Vou no carro em silêncio. Ouvi podcast.
0: Ou um podcast, pois, também acontece
1: muito. Mas depois há momentos em que eu preciso muito ouvir música e vou ver um concerto. Ainda agora fui ver um concerto da Cristina Branco na Voz do Operário, com a participação do coro de meninos da Voz do Operário. E terminei o concerto, fui com o meu marido, eu olhei para ele e disse: epá, realmente, quando um concerto nos enche as medidas, nós vimos tão contentes, tão satisfeitos. Eu adorei o concerto. Foi um concerto sobre as canções do Zeca Afonso. E sabe tão bem. E quando é bom e quando nos preenche, parece que ganhamos energia, ganhamos bateria para o resto da semana ou para o resto do mês. É muito bom, sabe muito bem, eu gosto muito.
0: Já vamos falar do teu trabalho novo, só tenho aqui uma pergunta para ti antes de ouvirmos mais música. Tu em 2022 criaste uma guia de palavras,
1: uhum,
0: no Instagram, tu improvisavas textos em cima de um fado. Ainda tens esse lado mais repentista ativo ou não?
1: Mais ou menos.
0: É?
1: Tenho feito menos coisas desse género e sinto que também estou... Estou uma compositora um bocadinho mais ponderada. Eu estou
0: aqui com duas ou três palavras já para tu criares um fado e
1: não,
0: afinal
1: não. E é assim, vamos ver. Isso que eu faço também não é de repente. As pessoas deram as palavras, eu tive um bocadinho de tempo a pensar.
0: Era uma retoeira.
1: Mas cruzei-me com muitos fadistas que eram geniais no repentismo, de repente darem-lhes uma palavra e eles, ou imagina uma desgarrada.
0: Sim,
1: e fazer logo uma resposta.
0: Há gente que é
1: bem, temos as desgarradas do
0: rap também, que há bocadinho tínhamos falado nisso.
1: Exatamente,
0: é?
1: Pois no folclore também há muito isto, e no fado era constante este acontecimento.
0: E é muito giro.
1: E é muito giro.
0: A Terezinha Landeiro está cá hoje.

0: E agora, Teresinha Ladeiro, sem pensares duas vezes, qual é que foi a primeira música que escreveste?
1: Foi um fado que se chama O Mal Me Quer e contava a história de um namoro que eu tive naquela altura e que terminou e eu fiquei muito triste. Muito triste. Achei que ia morrer, achei que nunca mais ia ter um namorado na vida e escrevi aquela letra.
0: E o primeiro concerto a que foste?
1: Boa pergunta. Devia ser muito pequenina e já ter sido um concerto de música clássica, porque tinha uma prima direita, minha prima era arpista, portanto fui vê-la várias vezes em recitais de harpa, óperas infantis, bailados com orquestra ao vivo. Foi talvez assim os primeiros contactos que eu tive com a música.
0: Se não foi um, foi outro.
1: Sim,
0: mas foi por aí,
1: uma coisa
0: de ser essa. Quem é que foi a primeira pessoa que ouviu uma música tua?
1: Os meus pais e... Quer dizer, minha ou eu cantar?
0: Tu a cantar, pode ser.
1: Pronto, então foi a minha escola inteira, porque eu tinha para aí 2 ou 3 anos quando cantei o Pinheirinho. Os meus amigos não cantavam na minha turma.
0: Ok, então pronto. E tua, escrita?
1: Escrita, foram os meus pais. Sim, antes de cantar alguma coisa para alguém, eram sempre as primeiras pessoas a quem eu mostrava as minhas coisas, eram os meus pais.
0: Os teus pais tinham muita música, mas qual é que foi o primeiro disco que tu compraste com o teu dinheiro?
1: O primeiro disco que eu comprei com o meu dinheiro? Ai, que boa pergunta. Não sei, mas há ter sido um disco de fado. Boa pergunta. Há ter sido para um disco da Raquel Tavares, creio eu, que é a minha madrinha de fado, e foi assim das minhas primeiras descobertas a seguir à namora, e foi talvez um disco dela.
0: Um beijinho para a Raquel.
1: Um grande beijinho.
0: Quando eras mais pequenina, qual é que era o teu cantor preferido? Tinhas algum póster no quarto ou não?
1: Não, nunca tive assim bandas favoritas, mas cantava as músicas do Festival da Canção e cantava especialmente as coisas da Simone de Oliveira. Era assim a artista que eu mais cantava. Mas depois também tive, sei lá, que eu via aquelas bandas dos que saía nos Naus e a Beyoncé e a Rihanna e essas coisas todas.
0: Que música é que gostavas de ter sido tu a escrever? Escolhe uma, todas, do meu
1: lado. Oh, meu Deus! Qualquer coisa que o Chico Buarque tenha feito, eu gostava de dizer que era meu. Podia dizer, olha, fui eu que fiz isto.
0: E agora das tuas, qual é que foi aquela que deu mais dor de cabeça a escrever? Se calhar está neste álbum.
1: Ai, por acaso não. Foi uma coisa que eu fiz para uma amiga minha, que escrevi para uma amiga minha. Ela deu-me uma guitarrada para eu escrever a letra, peça, guitarrada e foi difícil. Foi o processo mais difícil que eu tive. Não pela temática, mas pela construção musical.
0: Um artista português que toda a gente devia conhecer.
1: E que não conheça.
0: Pode conhecer, pode estar vivo, pode já não estar cá, um artista português toda a gente quer
1: conhecer. Então vou dizer a minha querida Celeste Rodrigues, que eu acho que se não conhece, quase toda a gente deve conhecer e quem não conhece está muito mal, devia ser.
0: Faz favor de conhecer. A música mais recente que andas a ouvir aí no telemóvel, em loop, o que é?
1: Em loop? O que é que eu tenho andado a ouvir em loop? Posso pesquisar?
0: Podes.
1: Só para ser mais verdadeiro. Que é que eu... Por acaso, vou dizer uma artista que eu adoro, que é a Yolanda, que lançou música nova e eu andei muito viciada nas músicas dela.
0: E, para finalizar, a música, a tua música que mais te orgulha?
1: A minha música que mais me orgulha?
0: Tcharam!
1: Vou dizer uma, não sei se é a que mais me orgulha, mas é uma das que eu mais gosto, que é a Lei da Recompensa, que eu gravei com o Salvador Sobral. Também ela sobre um quadro do Alfredo Luz, que se chama Recompensa. E quando acabei a letra pensei, olha, aqui está um belo... Uma bela descrição do que eu acho que é ser generoso.
0: Teresinha Ladeiro, sem pensar duas vezes.
1: Obrigada.
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0: Hoje está cá a Teresinha Landeiro, a Teresinha que começou a escrever porque sentia que as palavras tradicionais não eram bem para a idade dela. Tu hoje sentes que escreves mais para ti ou mais para as outras pessoas também se reconhecerem nas canções?
1: Não sei, essa parte eu não sei.
0: Escreves.
1: Sei que antes escrevia mais sobre mim. Agora escrevo mais sobre o que me rodeia. Isso foi uma coisa que mudou um bocadinho. Não quer dizer que depois não volte. Claro que é assim, escrever sobre o que me rodeia também é escrever sobre mim, porque no fundo é a minha visão sobre o que me rodeia. Mas é um bocadinho menos autocentrado, talvez. Mas acho que escrevo mais para mim do que para os outros.
0: E depois
1: os outros gostarem, tudo
0: exatamente.
1: Bem.
0: Depois cá fora.
1: Acho que é isso.
0: O teu novo disco chama-se Será que lhe descobres a poesia? E esta pergunta é feita para quem? É ao público? É ao amor? É ao mundo? Isto é uma pergunta para quem?
1: Eu acho que é uma pergunta para toda a gente e para várias circunstâncias. O mais direto é, será que descobres, e que é o que retrata a canção que tem este título, que é uma história de amor. No fundo é, se eu mostrar o meu coração, será que tu lhe queres descobrir a poesia? Será que queres entrar nele? Descobrir as coisas boas, as coisas más, etc. Mas na verdade eu também acredito que à nossa volta as coisas têm muita poesia. Tem tudo, tem poesia, tudo. As relações têm poesia, as paisagens têm poesia, os quadros têm poesia. No fundo é quase desafiar as pessoas a descobrirem a beleza e a poesia das coisas. Porque eu acredito que existem tudo. Tudo tem um bocadinho de poesia.
0: Gosto de pensar assim também. Tens aqui nomes muito diferentes do disco, não é? O António Zamujo.
1: Muito.
0: O Marcelo Camelo, a Mimi Frois, a Luísa Sobral. O que é que tu procuraste nestas pessoas?
1: O facto de todas as canções deste disco serem baseadas em quadros do Alfredo Luz faz com que as temáticas sejam todas muito diferentes e traga esta mistura de temáticas e de cores e de quadros e de imagens. Tudo é muito, tudo muito misturado e muito diferente. E eu pensei que também tinha que trazer uma sonoridade que acompanhasse esta mistura e esta diversidade que existe em termos de temática, etc. Então pensei que faria sentido pedir letras a compositores, a letras não, desculpa, melodias, a compositores, também eles muito diferentes entre eles. E então acho que se conseguiu uma diversidade musical.
0: Acho que é um presente, tu não sabes. Só depois de abrir o presente é que sabes o que
1: nunca
0: é que ele se envia.
1: Sabe. Eu espero ou penso que vai acontecer uma coisa dentro daquela linguagem, mas depois pode seguir uma coisa completamente diferente. Aliás, a Luísa Sobral, o que eu canto a Luísa é uma coisa muito diferente do que ela costuma fazer.
0: Daquilo que é o tradicional da Luísa Sobral.
1: Fazer. Sim. Portanto, mas ou seja, trazer pessoas diferentes faz com que musicalmente também haja

0: coisa a mim me fazem sonhar com determinada coisa. E por isso vão buscar algo aqui dentro que eu não estava a encontrar ou não estava a ver. Mas ajudaram-me a encaminhar a minha escrita e a minha composição.
1: E há uma ideia que está sempre muito presente em ti, que é aquela ideia de preservar o fado sem o fechar ao mundo. Mas tu achas que o teu papel hoje também passa um bocadinho por traduzir o fado para as novas gerações?
0: Comunicá-lo, talvez. Comunicá-lo. Sim, comunicá-lo.
1: Eu parece uma palavra melhor.
0: Comunicá-lo. Através de letras novas, através de novos fatos tradicionais, de novas temáticas, atualizar um bocadinho o vocabulário, porque há palavras que caíram em desuso e que ainda se cantam nos fatos, mas a minha geração e eu própria às vezes não sei muito bem o que querem dizer, porque nunca me debrucei sobre elas.
1: Sim, eu, uma altura que peguei, que é no timpanas,
0: sim.
1: E eu fui tentar. E há expressões que
0: tem
1: facto,
0: muitas expressões que nós não sabemos.
1: Tu já não faz ideia o que é. Umas que ainda chegas lá e outras não.
0: São meio private jokes que havia naquela altura, certo, que eu também não sei muito bem localizar, ou personagens que eram muito relevantes naquela altura. Por isso, através das letras novas que eu escrevo e que decido cantar, tento torná-las um bocadinho mais atuais para que comecem a fazer sentido para a minha geração.
1: Estás nos 30, não é?
0: Sim.
1: Não digas que começava.
0: Não estava preparada ainda. Estava tão bem nos 20 ainda.
1: 4 discos, Casas de Fado, Festival da Canção, concertos internacionais. Ainda há alguma coisa que te assuste no palco ou não?
0: Não. Eu gosto mesmo muito de estar em palco. E este ano fiz o CCB. Já tinha cantado no CCB, mas não tinha feito sozinha, o grande auditório. E pensei, quando pisasse, que entrar em pânico, ou que ia ser aquela coisa de tirar o fogo, porque era uma sala que eu queria muito fazer, era uma das minhas salas favoritas de Lisboa. Mas foi estranhamente familiar. Foi uma sensação estranhamente familiar. Também porque, felizmente, já tive a sorte de pisar salas grandes também, e até lá fora. E então vai-se tornando tudo mais natural.
1: Sempre aquelas pequenas borboletas, normal, aquela pequena ansiedade, isso nunca desaparece.
0: Isso vai existir sempre. Isso é o respeito que nós temos por aquilo que vamos fazer e pelas pessoas que estão lá. Nós não queremos defraudar o público. Queremos que o público saia dali feliz e com a melhor sensação possível do nosso concerto. E não é normal que esse nervosismo exista. Mas às tantas vai-se tornando uma coisa cada vez mais familiar e cada vez mais natural. E é tão bom, porque é sinal que é uma coisa que acontece com regularidade, que estamos no sítio certo, que era para estarmos. E então, essas boletas são boas.
1: Porque, no fundo, quer dizer, vais lançando os álbuns, mas depois o complemento a isso é apresentá-lo ao vivo.
0: E é isso que nós queremos fazer, na verdade. Poder partilhá-lo cada vez mais, fazer com que as músicas deixem de ser nossas e passem a ser dos outros. E esse é o nosso grande objetivo.
1: Terezinha Landeiro, com este álbum novo para descobrir, porque está tudo no título. Será que lhe descobres a poesia? Tivemos aqui o álbum 2 em 2 anos, estávamos a brincar um bocadinho antes do início desta conversa, que só faltou aqui 2022, que foi o ano da pandemia, enfim, já foi o terminar, mas percebe-se porque é que não apareceu. Sim. Mas é esta a cadência, mais ou menos.
0: Mais ou menos isto.
1: 2 em 2 anos.
0: 2, 3, a coisa vai
1: até ser. Até agora bate 100%. Sim. Obrigado por teres vindo.
0: Obrigado, gostei de ter

0: Lisboa, marcha assim a Teresinha Landeiro, já dentro completamente do espírito dos Santos Populares. E agora, está na hora da novidade desta semana.
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2: Olá meus amigos, eu sou o Beto Pereira e faço parte da banda Los Romeros. Hoje tenho o prazer de vos apresentar Primeira Paragem, o nosso primeiro EP de originais. É um projeto muito especial para nós que marca a realização de um sonho. O single que vão ouvir chama-se Amanhã de Manhã e fala na fase da vida em que deixamos de viver para agradar aos outros e começamos a fazer escolhas a pensar na nossa felicidade. Espero que gostem e já agora, fiquem atentos porque em 2026 vamos levar estas canções a muitos palcos pelo país.

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14: Boa noite com São Francisco de Assis. Senhor, fazei de mim um instrumento da vossa paz. Onde houver ódio, que eu levo o amor. Onde houver ofensa, que eu levo o perdão. Onde houver discórdia, que eu levo a união. Onde houver dúvida, que eu levo a fé. Onde houver erro, que eu levo a verdade. Onde houver desespero, que eu levo a esperança. Onde houver tristeza, que eu levo a alegria. Onde houver trevas, que eu levo a luz. Ó Mestre, fazei que eu procure mais consolar que ser consolado, compreender que ser compreendido, amar que ser amado, pois é dando que se recebe, perdoando que se é perdoado, e é morrendo que se vive para a vida eterna.

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1: Boa noite, é meia-noite, 11 horas nos Açores. 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
2: Boa noite. Vitinha assume que Portugal é candidato a vencer o Mundial, mas não é o único. Autarca da Amadora é arguído no âmbito da Operação Emergente. Candidatos, mas não favoritos. Vitinha assume que a seleção portuguesa tem argumentos para conquistar o Mundial de Futebol. O médio do PSG deu a primeira conferência de imprensa na sede de Portugal nos Estados Unidos, Palm Beach, na Flórida, mas não coloca a nossa seleção como a única favorita nesta competição.
3: Pela quantidade de jogadores em grandes clubes, se calhar não tivemos uma seleção assim, mas isso não vale nada no papel, como sempre. Por isso eu diria que somos candidatos, sem dúvida. Temos uma seleção muito forte, mas favoritos não diria, não punha dessa forma, não usaria essas palavras.
2: O médio português foi ainda questionado sobre uma pulseira que todos os jogadores portugueses estão a usar nos Estados Unidos. Vitinha que revela que foi oferecida pelo primeiro-ministro e também revela o seu significado.
3: O nome de todos os jogadores, mais o nome especial do Diogo Jota. E deixou a nossa escolha se queríamos usá-lo ou não, de que forma, se durante o dia ou se no jogo, e nós recebemos-la com bastante carinho e escolhemos-la usar todos.
2: Vitinha, médio do PSG, na primeira conferência de imprensa na seleção nos Estados Unidos. A seleção que faz a esta hora o primeiro treino em Palm Beach, na Flórida. Portugal estreia-se na quarta-feira às 6 da tarde contra o Congo. A esta hora o Brasil joga contra Marrocos, jogo empatado 1-1 ao intervalo. Mais cedo o Qatar surpreendeu ao empatar contra a Suíça com um gol de cabeça para lá dos 90 minutos. É a primeira vez que a seleção qatari pontua nesta competição. O presidente da Câmara da Amadora será arguído no âmbito da Operação Emergente, notícia avançada na última noite pelo Observador, que revela que Vítor Ferreira, autarca socialista, é suspeito do crime de prevaricação por não ter respeitado as regras de contratação pública. A Renascença está também a tentar confirmar esta informação. Em causa está um contrato entre a Câmara da Amadora e Duarte Moral, que também é arguído neste processo e que até há pouco tempo era assessor de José Luís Carneiro. Guerra no Médio Oriente, há versões contraditórias, mas o presidente dos Estados Unidos da América garante que este domingo é o dia em que será assinado o acordo de paz no Irão. Foi através da rede social Truth Social que Donald Trump assegurou que domingo vai ser o dia e que isso implica também a reabertura total do Estreito de Hormuz. De lembrar que já esta tarde o Irão afastou a assinatura do acordo de paz durante as próximas 24 horas e alargou o horizonte para os próximos dias. Este domingo fica também marcado pelo momento de democracia na Suíça, que vai a votos e escolhe através de um referendo se quer limitar a população do país a 10 milhões de pessoas. A proposta é do partido de extrema-direita SVP, que quer limitar a entrada de imigrantes. Os críticos alertam para os efeitos desta medida na economia suíça. Estas e outras notícias no site da Renascença. Eu sou o Tomás Anjinho Chagas, desejo-lhe um bom domingo.
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1: A informação está em permanência no site da Renascença e na aplicação. Desejo-lhe uma ótima madrugada de domingo. Bom fim de semana com a Renascença. Eu sou o Oscar Daniel. Vamos estar juntos até bem perto das 2. Agora com a Marcama. Belong Together.

S. Pedro com paracetamol está com a Renascença, sempre nunca igual. E para hoje, a previsão aponta para um dia de alguma nebulosidade, sobretudo nas regiões do interior norte, com a possibilidade de trovadas, máximas previstas de 26 graus para Faro, 28 para Lisboa e 27 para o Porto. Nas ilhas, conto com a máxima de 21 para Ponta Delgada e 25 é a máxima para o Funchal. Stereo Hearts, Gleam Class Heroes, Adam Levine.

0: É com a Renascença, sempre, nunca igual. Desejo-lhe um bom fim de semana, bom domingo. Vem Afonso do Brás, Luís Trigacheiro, Oliva Dini e também Daniela Mercury.
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Simply Red, if you don't know me by now.

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Boa noite. Bom domingo, bom fim de semana.

Katy Perry, uma das figuras de cartaz do Rock in Rio Lisboa desta edição, Renascença Rádio Oficial. Eu sou o Oscar Daniel, desejo-lhe uma ótima madrugada de domingo, bom fim de semana. Vem as notícias, à 1.

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4: Boa noite, é 1h30 nos Açores. 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
5: Portugal não é favorito, mas pode vencer o Mundial, diz Vitinha em conferência de imprensa. Vitória de Guimarães tem novo presidente, venceu com diferença de 2 votos. Olá, boa noite. Num jogo que decorre da fase de grupos do Mundial de Futebol, nesta altura Brasil e Marrocos estão empatados a uma bola. Antes, o Qatar e a Suíça também marcaram apenas um golo. Nesta altura, a seleção portuguesa treina em Palm Beach, aquele que é o primeiro treino em solo norte-americano. 250 adeptos a assistir na conferência de imprensa que aconteceu antes. Vitinha foi o escolhido para porta-voz e para falar aos jornalistas. Diz que a equipa é candidata à vitória, mas diz não são favoritos.
6: Pela quantidade de jogadores em grandes clubes, se calhar não tivemos uma seleção assim, mas isso não vale nada no papel, como sempre. Por isso eu diria que somos candidatos, sem dúvida. Temos uma seleção muito forte, mas favoritos não diria, não punha dessa forma, não usaria essas palavras.
5: Conferência de imprensa onde se falou sobre uma pulseira que todos os jogadores portugueses estão a usar nos Estados Unidos. Perguntou-se qual o significado dessa pulseira que terá sido então oferecida por Luís Montenegro.
6: O nome de todos os jogadores, mais o nome especial do Diogo Jota, e deixou a nossa escolha se queríamos usá-lo ou não, de que forma, se durante o dia ou se no jogo, e nós recebemos-la com bastante carinho e escolhemos-la usar todos.
5: Portugal estreia-se na quarta-feira, às 18h, frente à República do Congo. A Alemanha, que soma 4 títulos no Mundial, inicia a participação neste campeonato precisamente este domingo. Vai ser frente ao estreante Curaçao, uma partida marcada para às 18h. Por cá, o Vitória de Guimarães tem novo presidente. Rui Rodrigues venceu as eleições por 2 votos para o segundo candidato mais votado, Viriato Sampaio. As eleições do Vitória realizaram-se na sequência da demissão de António Miguel Cardoso da presidência, onde esteve 4 anos na liderança do clube. O autarca da Amadora é suspeito do crime de prevaricação por alegadamente não ter respeitado as regras de contratação pública. Segundo avança o observador, Vítor Ferreira será o 8º arguído da Operação Emergente. Terá feito um ajuste direto de 2.200 euros para um contrato do qual Duarte Moral é o beneficiário, ele que também é arguído neste caso. E a Suíça realiza este domingo um referendo para saber, junto do eleitorado, se é a favor de manter a população do país abaixo dos 10 milhões até 2050, isto incluindo cidadãos suíços estrangeiros com documentos de residência. Neste momento, a Suíça tem cerca de 9 milhões de residentes permanentes. Segundo as previsões mais extremas, pode atingir os 10 milhões em menos de 10 anos, já em 2035. A fechar a indicação de que um homem ficou ferido com gravidade na sequência de um incêndio habitacional em Valbom, concelho de Gondomar, distrito do Porto. É o que avança a Proteção Civil. A vítima foi assistida no local e foi transportada para o Hospital de Santo António.
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